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2: O Ministério da Justiça ordenou uma auditoria interna à Polícia Judiciária na sequência das notícias sobre o funcionamento desta polícia. No mandato do ex-diretor nacional e atual Ministro da Administração Interna, Luís Neves, diz que foi determinada a realização de uma avaliação interna destinada a enquadrar as questões que têm vindo a ser divulgadas pelos meios de comunicação social, notícias relativas ao funcionamento interno da Polícia Judiciária e aos processos de avaliação eventualmente instaurados pela Direção de Serviços de Disciplina de Inspeção Unidade da Polícia Judiciária, atentas às competências dessa direção, confirmou o Ministério da Justiça à Lusa. Segundo o Ministério liderado por Rita Alacão Júdice, que tutela a PJ, em paralelo, a Inspeção-Geral dos Serviços de Justiça, a que procede regularmente à auditoria e inspeção de todos os organismos da Justiça, realizará também uma auditoria à PJ. A notícia das auditorias ordenadas pelo Ministério da Justiça foram inicialmente avançadas pelo Público e pelo Expresso. O Ministério da Justiça adiantou ainda que entendeu não solicitar ao IGSJ a abertura de um processo de averiguações relativamente à deslocação do atrelado, porque essa matéria já é objeto de um processo de inquérito dirigido pelo Ministério Público a propósito do atrelado apreendido no âmbito de um processo de tráfico de droga e que, com a autorização de Luís Neves, foi colocado à guarda do empreiteiro que fez obras na PJ e numa casa no Alentejo, o atual Ministro da Administração Interna. O homem de 48 anos foi vítima de assalto à mão armada na tarde de quinta-feira em Cascais, tendo ficado sem um relógio de luxo avaliado em cerca de 22 mil euros. O roubo ocorreu quando os dois suspeitos que circulavam em 2 motociclos abordaram a vítima sob a ameaça de uma arma de fogo, obrigaram-no a entregar então o relógio. Após o assalto, os dois homens colocaram-se em fuga em direção desconhecida. A vítima não sofreu ferimentos. A PSP está a investigar o caso e diligencia no sentido de identificar e localizar os autores do roubo. Um homem de 29 anos morreu na quinta-feira após ter entrado em paragem cardiorrespiratória junto à praia de Belharrucas, no concelho de Albufeira, distrito de Faro, adiantou a Autoridade Marítima Nacional. O alerta para a ocorrência foi dado pelas 16h36 para um homem da nacionalidade cabo-verdiana que estava inconsciente no restaurante de apoio à praia, referiu a Autoridade Marítima Nacional em comunicado. Para o local foram destacados elementos do Comando Local da Polícia Marítima de Portimão, da Viatura Médica de Emergência e Reanimação e do INEM. Segundo a Autoridade Marítima Nacional, não foi possível reverter a situação e o óbito foi declarado no local. O corpo foi transportado para o Gabinete Médico Legal de Portimão. A AMN detalhou ainda que foi ativado o Gabinete de Psicologia da Polícia Marítima. António José Seguro considera muito importante que cada um, no âmbito das suas competências constitucionais, atue de forma a preservar o Estado de Direito Democrático. O Presidente da República validou e apoiou a atuação da Ministra da Justiça, Rita Júdice, ao ordenar uma auditoria interna à Polícia Judiciária focada nos mandatos de Luís Neves como Diretor Nacional.
3: É, aliás, nesse sentido que eu interpreto a recente decisão da Ministra da Justiça de ter mandou fazer uma auditoria à Polícia Judiciária. E o que é importante é que tanto esta auditoria como as investigações criminais que estão a decorrer produzam resultados o mais rapidamente possível para que nós possamos ter conhecimento dessas mesmas conclusões. É muito importante que cada um, no âmbito das suas competências constitucionais, atue de acordo de forma a preservar o Estado de Direito Democrático e as instituições da nossa democracia.
2: António José Seguro manifestou assim na quinta-feira o desejo de que a auditoria à Polícia Judiciária produza resultados rapidamente para que possam ser conhecidas e se possa preservar também a democracia das instituições. No futebol, o Sporting de Braga voltou a ser feliz na Liga Conferência, desta vez na primeira mão da terceira pré-eliminatória. Os minhotos receberam o Dinamo de Minsk e venceram pela margem mínima com o gol de Ricardo Horta na sequência de uma grande penalidade. Assim sendo, a turma de Carlos Vicente só precisa agora de segurar ou ampliar a vantagem no jogo de segunda mão no próximo dia 13 de agosto, na Bulgária. A turma bracarense deu boas indicações desde o apito inicial e rapidamente começou a tomar conta da posse de bola. Os primeiros minutos dos minhotos não contaram com oportunidades flagrantes, até porque o primeiro momento de perigo aconteceu aos 12 minutos. Uma boa combinação entre Ricardo Duarte e Paulo Vitor terminou com um remate perigoso do espanhol que ficou isolado na cara do golo. Contudo, foi o próprio Paulo Vitor que estava em posição irregular no início da jogada, pelo que foi assinalado fora de jogo. Pouco depois, o Braga voltou a ter um bom momento com o remate por cima de Paulo Vítor. O avançado espanhol respondeu a um passe de Ricardo Horta, que teve início numa boa recuperação de Gorbi na área do adversário. Por seu turno, o Dinamo de Minsk foi apresentando muitas dificuldades a conseguir trocar a bola e manteve-se longe da área bracarense. Mas aos 25 minutos, a turma bielorrussa ainda procurou chegar com qualidade ao último terço, mas o cruzamento saiu mal. Na resposta, ao fim de 5 minutos, o Braga ameaçou com o cabeceamento de Sérgio Bárcia após um cruzamento que não teve direção da baliza por Abdoulami, acortou no momento certo. Só que o Braga tanto tentou que acabou por ser premiado com uma grande penalidade, ainda durante a primeira parte. Um remate de Gabriel Silva desviou no braço de Ivanov, o que levou a que o árbitro apontasse para a marca dos 11 metros. O capitão Ricardo Horta foi chamado a converter e não vacilou, colocando então o Braga a vencer por 1-0. No segundo tempo, o jogo ficou mais morno, ainda que o Braga se tenha mantido superior, as oportunidades foram menos perigosas. Nota por um remate para o Vítor, que saiu fraco e não criou dificuldades ao guarda-redes. Aos 34 minutos é de destacar o remate forte da Sokolovski, que não resultou em real perigo para os minhotos, graças a um corte de Tignas. Até ao apito final, destaca-se o remate de Fernavarro, aos 84 minutos, que saiu perto do poste. O resultado não se alterou até ao final do jogo, ficando a ideia de que o Sporting de Braga podia ter sido mais feliz no capítulo da finalização. Carlos Vicente, treinador do Braga, em declarações na Sport TV, após este triunfo, estava naturalmente feliz. O técnico analisou que a equipa está ainda a adaptar-se ao novo relevado híbrido.
4: Temos que seguir melhorando, de que hará falta fazer um bom partido na semana que vem em Bulgária e de que, obviamente, terá que lucharse e ganar-se o direito a estar em playoff. Controlamos bem o partido, estamos todavía em um processo em que temos que ir ganando partidos, mas o equipo todavía le falta acabar de encontrar o ritmo e, obviamente, pues, eu creo que esse último passe, esse passe dentro do área para encontrar al compañero em melhor opção de finalizar o entendimento a veces en una tabela, en un último pase, faltó algo, ¿no? de esto, que es algo que tenemos que seguir consiguiendo encontrar, obviamente lo antes posible, porque ahora tenemos un partido complicado fuera de casa para el inicio de la liga, en el que hay que poner todo el foco. Es tiempo para preparar, poco entrenamiento, priorizar la recuperación, foco absoluto en que la gente ponga de su parte para estar en las mejores condiciones posible, lo antes posible, para estar a disposición del equipo y obviamente reiterar, como hemos dicho muchas veces, que para esto tenemos una plantilla amplia, ¿no? Para que en semanas como esta, que esperemos que sean muchas durante la temporada, pues poder tener muchas alternativas para poder tomar decisiones de cara a todos los partidos.
2: Também as palavras na flash do Sport TV do regressado Adriano Bajrami.
5: Sabíamos que ia ser um jogo difícil, sabíamos que ia ser um jogo em que eles iam defender mais, ia proteger mais a baliza e tentar explorar os contra-ataques. Nós já sabíamos, tipo, temos a bascular bem, circular a bola, insistir num lado às vezes. No início começámos bem, acho que não conseguimos criar tanto que queríamos, mas o mais importante é que ganhámos e vamos com o mesmo pensamento para o próximo jogo. Sabíamos que eles iam fazer tudo para segurar um resultado bom para eles, infelizmente não conseguimos fazer mais golos, tivemos algumas oportunidades para fazê-lo, mas pronto, isso é o futebol, temos que continuar a trabalhar e para a próxima semana. Eles são uma equipa que gosta de defender e depois explorar o contra-ataque, então nós atrás temos de estar vivo, comunicar 90 minutos, temos que comunicar, ajudar a nossa equipa e estar pronto para a transição.
2: Assim sendo, os minhotos agora querem confirmar a superioridade no próximo dia 3 de agosto na Bulgária, no duelo da segunda mão da eliminatória.

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2: Um homem de 32 anos morreu na quinta-feira na sequência do despiste de um veículo ligeiro do itinerário complementar 21 junto às portagens de Coina. Adiantaram à luz a fontes da Proteção Civil e da GNR. O alerta foi dado pelas 19 horas e 48 minutos para um despiste de um veículo ligeiro, referiu fonte do Comando Subregional da Península de Setúbal. Fonte da GNR indicou que o homem de 32 anos morreu na sequência do despiste. O acidente ocorreu no IC21, sentido Barreiro, Lisboa, junto às portagens de Coina, no local se tiveram elementos de bomba Bairros do Barreiro e nem GNR detalhou ainda a mesma fonte. Um homem de 40 anos foi vítima de um violento roubo na quinta-feira em São Cosme Gondomar, depois de ter sido agredido por 3 suspeitos que lhe roubaram 3 barras de ouro, dinheiro e vários bens pessoais. Segundo revela a TV CNN de Portugal, a vítima foi abordada por 3 indivíduos que recorreram à força física, desferindo agressões do rosto para concretizar o assalto. Um dos suspeitos falava com um sotaque brasileiro, enquanto que os outros 2 expressavam-se em português. Os assaltantes colocaram-se em fuga da mochila da vítima, foram levados um telemóvel, um computador portátil, uma quantia de dinheiro entre os 500 mil euros e 3 barras de ouro de 1 quilo cada, avaliadas a cerca de 114 mil euros cada uma, num prejuízo total superior a 342 mil euros, sem contar com os restantes bens. Apesar de ter sofrido escoriações no sobreolho esquerdo e no lábio, o homem recusou assistência hospitalar. A vítima acredita que estaria a ser vigiada. As investigações estão agora a cargo da PSP. A operação Duas Caras, cuja investigação já durava há 1 ano, foi desencadeada na quarta-feira pela Polícia Judiciária de Portimão. Visou 2 cidadãos britânicos que são suspeitos de integrarem uma rede de tráfico de estupefacientes que se dedicava à distribuição e venda de droga a estrangeiros na zona de Albufeira. O negócio era promovido pelas redes sociais. Quando os inspectores chegaram a Lagos, um dos homens de 27 anos tentou a fuga. Saltou de uma varanda de um segundo andar de uma casa, tendo sofrido várias fraturas. Foi levado para o hospital, onde se encontra internado, já depois de ter sido submetido a uma cirurgia. Os inspectores apreenderam diversos tipos de produtos do paciente, incluindo a chamada droga dos ricos, cocaína rosa, que no mercado pode atingir os 100 euros a grama. Foram ainda apreendidos 9.500 euros em numerário, telemóveis e uma viatura ligeira. Ambos os detidos têm antecedentes criminais por tráfico de droga e associação criminosa. Aguardam a apresentação de uma autoridade judiciária para conhecerem as medidas de coação. Prossegue a investigação com vista à identificação de outros elementos do grupo. No desporto, vamos ao Diário da Volta.
3: Esta quinta-feira vai para a estrada a 2ª etapa, a ligação entre Sines e Albufeira. Há 8 anos, a ligação foi de Alcácer do Sal para Albufeira. A etapa terá 180,4 km. Tem 3 sprints bonificados em Almograve, quilómetro 47, Zambujeira do Mar 66,3 e Lagos 130,4. Contagem do Prémio da Montanha de 3ª categoria na Cruz dos Malhadares, em Oteseixe, quilómetro 86,5. A chegada está prevista para as 17h27. Depois da etapa de ontem em Queluz, o novo camisola amarela é Rui Oliveira, o corredor da equipa da UAE Team Emirates XRG, que nos fala dessa etapa.
4: Uma etapa inteira de amarelo, vou tentar desfrutá-la, sei que muita gente está contente por mim e sim, estou muito orgulhoso por ter deixado toda a minha família, todos os meus amigos, toda a gente que gosta de mim, toda a gente que acreditou em mim nestes anos, que eu podia estar nas melhores corridas e ser uma referência, e aqui está vestido amarelo na volta a Portugal, na minha primeira. É um sonho que amanhã vou ter o prazer de concretizar e só quero desfrutar dia a dia.
3: Classificação geral é liderada por Rui Oliveira. O corredor da Team Emirates tem 3 segundos sobre Rafael Reis, da Anicolor Campicarne, 9 segundos sobre Carlos Salgueiro, do Team Tavira Crédito Agrícola, 10 segundos sobre Artem Nish, da Anicolor Campicarne, 11 sobre Axel Van Der Tuk, de Euskaltel Euskadi, também 11 sobre Chomin Joariste, Euskaltel Euskadi, 13 segundos sobre Tiago Antunes, da EFAPEL Cycling, 17 sobre Emanuel Duarte, Grande Boa, Leal Domingos, Marcos Car, também 17 sobre Adrià Pericas da UAE Team Emirates e 21 segundos sobre Fábio Costa do Feira dos Faz Boa Vista. Por equipas, comanda a Nicolor Campicarne, geral por pontos Francisco Campos, Team Tavira, a Crédito Agrícola, montanha é para Oscar Rota da Feira dos Faz Boa Vista e Juventude, Adrià Pericas da UAE Team Emirates XRG. E atenção que amanhã há 3 sprints bonificados antes da chegada a Albufeira. E Carlos Salgueiro está somente a 9 segundos. 9 segundos tem as 3 contagens dos sprints especiais. Mais 10 na chegada. 10, 6 e 4. Quem sabe se Carlos Salgueiro, no final da etapa do dia de hoje, não será a camisola amarela.

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2: Um círio fluvial com barcos inclinados a ligar as duas margens do rio Sado entre Troia e Setúbal é o ponto alto das festas de Nossa Senhora do Rosário de Troia, que se realizam entre 15 e 17 de agosto. A comunidade piscatória dá início à preparação das festividades com um tríodo de honra à Nossa Senhora nos dias 12, 13 e 14 de agosto na Igreja de São Sebastião. A 15, às 8 da manhã, a alvorada em Setúbal dá início às celebrações que prosseguem às 15 horas com a missa de homenagem aos marítimos falecidos e aos seus familiares na Igreja de São Sebastião, local de onde, às 16h15, sai a procissão para Troia, acompanhada da banda da Sociedade Musical Capricho Tubulense e da banda musical Xaranga do Ló de Sérios Grandes. À noite, já em Troia, realiza-se às 21h30 uma procissão de velas pela praia, seguida de um baile de arraial com João Carlos a partir das 22 horas. Na manhã do dia 16, a seguir à alvorada, assinalada às 8 da manhã, realiza-se às 10h30 uma pinça procissão pela praia acompanhada pela banda musical Xaranga do Ló, de Sérios Grandes. O programa prossegue à tarde, às 16, com divertimentos na praia e uma hora depois com concursos de barcos engalenados, um baile real com João Carlos às 22 horas, que antecede o espetáculo pirotécnico a realizar-se à meia-noite. O último dia dos festejos, a 17 de agosto, começa com uma missa de homenagem aos marítimos falecidos e seus familiares, às 10 da manhã, e durante a manhã há divertimentos de praia, às 11 horas, e a entrega de prémios dos barcos engalenados, às 11h30. O círio fluvial que transporta a imagem Nossa Senhora do Rosário de Troia de regresso a Setúbal, um dos momentos mais emocionantes das festas, tem início previsto às 17h15 com a tradicional recepção por centenas de pessoas na frente ribeirinha da cidade. O Comando Territorial de Setúbal, através do Posto Territorial de Pinhal Novo, de passado dia 4 de agosto, deteve um homem por furto em edifício público no concelho de Palmela. No âmbito de uma ação de patrulhamento, os militares da Guarda detectaram uma viatura estacionada no local referenciado pela prática de furtos e pelo consumo de estupefacientes, o que motivou a realização de diligências policiais. No decorrer da intervenção, os militares interceptaram um suspeito em flagrante delito no interior do edifício público, quando se encontrava a furtar diverso material, e da ação resultou a apreensão de duas válvulas de cunha, uma bomba de elevação, diversos parafusos, uma chave inglesa e um diferencial. O suspeito foi detido, constituído, arguído e notificado para comparecer no Tribunal Judicial da Comarca de Setúbal para a aplicação das medidas de coação. O Comando Territorial de Setúbal, através do Posto Territorial de Alvalade do Sado, no passado dia 4 de agosto, no âmbito de uma ação de fiscalização, procedeu ao encerramento temporário de um estabelecimento de restauração e bebidas no concelho de Santiago do Cacém. A ação decorreu no âmbito de uma fiscalização na localidade da Bela, dirigida ao cumprimento do regime jurídico aplicável aos estabelecimentos de restauração e bebidas, tendo os militares da Guarda detectado diversas infrações relacionadas com as condições higiossanitárias de conservação e de funcionamento do estabelecimento. No seguimento das diligências policiais, foi desenvolvida uma ação conjunta com a Autoridade de Saúde Pública de Santiago do Cacém, que determinou o encerramento temporário do estabelecimento até que sejam repostas as condições legalmente exigidas para o exercício da atividade. A Constru Barcelos, empresa do empresário e amigo do Ministro da Administração Interna, Luís Neves, terá feito também obras na casa de Álvaro Pires, diretor dos Serviços de Gestão Financeira e Patrimonial da Polícia Judiciária. Terá sido este dirigente o responsável por propor guardar de forma provisória o atrelado apreendido com produtos químicos nos terrenos da construtora. A notícia é avançada na quinta-feira pela TVICNN de Portugal, Nascer do Sol, e dá conta de que uma carrinha da empresa do empreiteiro João Carvalho terá ficado várias semanas junto da casa do diretor financeiro da PJ. Um dos vizinhos chegou mesmo a fotografar e a filmar a carrinha, o que permitiu que as explicações citadas acima a conseguissem, através da matrícula, identificar a carrinha como pertencente à Constru Barcelos. No futebol, a União de Leiria da 2ª Liga já pode inscrever novos jogadores após o levantamento da punição imposta pela FIFA, informou a fonte da SAD Leiriense à Lusa. A equipa de Leiria estava há alguns meses sem poder registar novos contratos devido a dívidas a outros clubes relacionados com transferências de atletas, situação que levou a FIFA a impor 3 sanções relativas a novas inscrições. No dia 3 de agosto, a SAD Leiriense regularizou 2 das proibições e, na quinta-feira, a administração regularizou a última das limitações que estava em vigor. Desta forma, há 3 dias do início da 2ª Liga, a União de Leiria conseguiu inscrever os 11 reforços contratados para o plantel orientado por Fábio Pereira. Os leirienses, recorde-se, iniciam o campeonato a jogar fora de casa, com o Vizela, no domingo, com o pontapé de saída agendado para as 14 horas.

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2: Uma habitação no Parque das Nações, em Lisboa, foi alvo na tarde de quarta-feira, dia 5 de agosto, de um assalto milionário. Os suspeitos entraram na casa através de um meta-chave falsa. No interior da casa conseguiram roubar 60 mil euros e 10 mil dólares em numerário. Levaram ainda 500 mil euros em joias, fios, pulseiras e relógios e ainda malas de marca de luxo, cujo valor não foi ainda contemplado pelas autoridades. O alerta para o incidente foi dado pelos proprietários da casa e vítima do furto, que não são de nacionalidade portuguesa. Segundo informou o PSP, os suspeitos continuam em fuga. O método da chave falsa diz respeito a uma série de formas de entrar numa casa sem recorrer ao arrombamento. Segundo consta no Código Penal, o termo pode dizer respeito ao uso de chaves imitadas, contrafeitas ou alteradas, ao uso das chaves verdadeiras, quando fortuita ou subrepetitivamente estejam fora do poder de quem tiver o direito de as usar, ou ao recurso de gazuas ou quaisquer instrumentos que possam servir para abrir fechaduras ou outros dispositivos de segurança. Um homem de 29 anos faqueou até à morte a sua colega de casa na noite de quarta-feira em Lisboa. O alerta foi dado às autoridades pelas 22 horas e 20 minutos do dia 5 de agosto pelo próprio suspeito, que alegou à chegada das autoridades que tudo aconteceu na sequência de problemas de convivência com a vítima. Ao chegar ao local, segundo reportou a fonte da Polícia de Segurança Pública, a porta da casa na Rua dos Prazeres estava entreaberta e no seu interior encontraram um homem ensanguentado. O corpo da vítima seria encontrado no chão da cozinha com cortes na zona do rosto, pescoço e tronco. Os meios de emergência médica foram ativados e o óbito da vítima, de uma mulher de 45 anos, foi confirmado no local. O suspeito e a vítima serão ambos de nacionalidade estrangeira. O homem foi detido pela PSP e a investigação ao sucedido passou para as mãos da Polícia Judiciária. Um recluso encontrado morto por enforcamento na cela da cadeia anexa à Polícia Judiciária de Lisboa era um dos detidos da Operação Skydrop, que apreendeu 5 toneladas de cocaína no navio Ensinos. Embora o Sindicato dos Guardas Prisionais suspeite que o homem estaria a colaborar com as autoridades como informador, a direção da PJ negou formalmente qualquer colaboração por parte do tripulante. Foram abertos 2 inquéritos pela Direção-Geral da Reinserção e Serviços Prisionais para apurar as circunstâncias exatas da ocorrência e avaliar eventuais falhas de vigilância. Representantes dos guardas prisionais alertaram para a falta de efetivos e expressaram estranheza sobre como o detido conseguiu consumar o ato numa zona de alta segurança. A hipótese levantada por elementos do setor de que ele recuperava com justiça foi prontamente rejeitada pela cúpula da PJ. No futebol, o Benfica ficou com um pé e meio no play-off de acesso à fase da Liga Única da Liga Europa, depois de vencer sem contestação no decorrer da noite de quinta-feira os escoceses do Hearts. Em duelo, que foi válido para a primeira mão da terceira pré-eliminatória da competição, as águias golearam por expressivos 6-1 e têm a qualificação no bolso. No jogo de sentido único, no Estádio da Luz, a turma encarnada foi para o intervalo a vencer por 3 golos sem resposta, graças aos chamados certeiros de Rafa Silva, Tomás Araújo, Vangelis Pavlidis, Gianluca Prestiani, que fez o gosto ao pé no segundo tempo, assim como Duran, que se estreou a marcar, Diago Peito, Sheldrup, fechou as contas. No final da partida, Marco Silva, treinador do Benfica, estava satisfeito na sala de imprensa com esta goleada por 6-1 contra este Arts na primeira mão da terceira pré-eliminatória da Liga Europa.
3: Uma exibição muito positiva da nossa equipa, uma primeira parte de muita qualidade, de boa qualidade. Perceber que a equipa está a melhorar, que se vê coisas que temos vindo a preparar. O primeiro gol é um bom exemplo disso também, a forma como o conseguimos fazer. Tinha pedido aos jogadores para termos uma entrada forte no jogo e foi o que tivemos. Sempre importante marcar cedo, mas não só marcar, a forma como entrámos fortes, a tentar jogar em campo ofensivo, como nos competia também. E bons momentos da equipa, bons momentos de reação, conseguimos ganhar em zonas mais subidas, ao contrário do que tinha acontecido nos últimos jogos, e por isso conseguimos ter a primeira parte praticamente toda controlada. Lembro-me uma transição do adversário e depois a bola parada que acaba por ir à barra, sem ser isso claramente o jogo do nosso lado, em muitos momentos a fazermos as coisas muito bem, a conseguirmos circular bem a bola, levar a bola num corredor ao outro e conseguir criar e explorar aquilo que queríamos na organização defensiva do adversário. A primeira parte positiva, a segunda parte não começámos bem, há que dizê-lo. Queríamos e deveríamos ter começado um pouco melhor a segunda parte. Perdemos algumas bolas que não devíamos. Naturalmente o adversário mudou a estrutura tática, mudou para 3 centrais, demorámos um pouco a ajustar aquilo que era o nosso posicionamento e os momentos de saltar à pressão. Mesmo os jogadores que entraram demoraram um pouco depois de entrarem no ritmo do jogo. Quando conseguimos, naturalmente o quinto gol depois dá-nos essa confiança também. quando conseguimos depois voltarmos outra vez a estar estáveis no jogo e a conseguir depois ter o controle do jogo de uma forma mais clara do que foram os primeiros 20 minutos da segunda parte. De uma forma geral, um jogo bem conseguido, uma primeira parte muito boa em muitos momentos, e é o que é mais uma vitória importante, como eu vos disse ontem também, num momento em que estamos a jogar jogos oficiais, mas estamos a terminar aquilo que é uma pré-temporada. Hoje fizemos a sexta semana de pré-temporada e nós sabemos o que aí vem no domingo já, e depois para a semana falaremos da segunda mão.
2: Marco Silva, que foi questionado pela titularidade do guarda-redes Samuel Soares por troca com Trubin.
3: Eu não coloco jogadores a titular para depois indicar algo que seja de quem não joga. Isso é o vosso trabalho e vocês é que levam por esse caminho. A minha decisão é puramente técnica, da mesma forma que começou o Turbin nos primeiros dois jogos, da mesma forma que começou o Samuel no jogo com o Vila Real e o Turbin no jogo com o Flamengo. A decisão foi começar o Samuel hoje, simplesmente isso.
2: Os comandados de Marco Silva seguem desta forma com uma vantagem confortável para o duelo da segunda mão, que acontece dentro de uma semana na Escócia. Já os escoceses, que viram o ritmo cardíaco de esperar com a exibição das Águias em Lisboa, terão de fazer pela vida para evitar a queda para a Liga Conferência, isto depois de terem começado a época na Liga dos Campeões.

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2: O Ministério da Justiça ordenou uma auditoria interna à Polícia Judiciária na sequência das notícias sobre o funcionamento desta polícia. No mandato do ex-diretor nacional e atual Ministro da Administração Interna, Luís Neves, diz que foi determinada a realização de uma avaliação interna destinada a enquadrar as questões que têm vindo a ser divulgadas pelos meios de comunicação social, notícias relativas ao funcionamento interno da Polícia Judiciária e aos processos de avaliação eventualmente instaurados pela Direção de Serviços de Disciplina de Inspeção Unidade da Polícia Judiciária, atentas às competências dessa direção, confirmou o Ministério da Justiça à Lusa. Segundo o Ministério liderado por Rita Alacão Júdice, que tutela a PJ, em paralelo, a Inspeção-Geral dos Serviços de Justiça, a que procede regularmente à auditoria e inspeção de todos os organismos da Justiça, realizará também uma auditoria à PJ. A notícia das auditorias ordenadas pelo Ministério da Justiça foram inicialmente avançadas pelo Público e pelo Expresso. O Ministério da Justiça adiantou ainda que entendeu não justificar solicitar ao IGSJ a abertura de um processo de averiguações relativamente à deslocação do atrelado, porque essa matéria já é objeto de um processo de inquérito dirigido pelo Ministério Público a propósito do atrelado apreendido no âmbito de um processo de tráfico de droga e que, com a autorização de Luís Neves, foi colocado à guarda do empreiteiro que fez obras na PJ e numa casa no Alentejo do atual Ministro da Administração Interna. O homem de 48 anos foi vítima de assalto à mão armada na tarde de quinta-feira em Cascais, tendo ficado sem um relógio de luxo avaliado em cerca de 22 mil euros. O roubo ocorreu quando os dois suspeitos que circulavam em dois motociclos abordaram a vítima sob a ameaça de uma arma de fogo, obrigaram-no a entregar então o relógio. Após o assalto, os dois homens colocaram-se em fuga em direção desconhecida. A vítima não sofreu ferimentos. A PSP está a investigar o caso e diligencia no sentido de identificar e localizar os autores do roubo. Um homem de 29 anos morreu na quinta-feira após ter entrado em paragem cardiorrespiratória junto à praia de Belharrucas, no concelho de Albufeira, distrito de Faro, adiantou a Autoridade Marítima Nacional. O alerta para a ocorrência foi dado pelas 16h36 para um homem da nacionalidade cabo-verdiana que estava inconsciente no restaurante de apoio à praia, referiu a Autoridade Marítima Nacional em comunicado. Para o local foram destacados elementos do Comando Local da Polícia Marítima de Portimão, da Viatura Médica de Emergência e Reanimação e do INEM. Segundo a Autoridade Marítima Nacional, não foi possível reverter a situação e o óbito foi declarado no local. O corpo foi transportado para o Gabinete Médico Legal de Portimão. A AMN detalhou ainda que foi ativado o Gabinete de Psicologia da Polícia Marítima. António José Seguro considera muito importante que cada um, no âmbito das suas competências constitucionais, atue de forma a preservar o Estado de Direito Democrático. O Presidente da República validou e apoiou a atuação da Ministra da Justiça, Rita Júdice, ao ordenar uma auditoria interna à Polícia Judiciária focada nos mandatos de Luís Neves como Diretor Nacional.
3: E, aliás, nesse sentido que eu interpreto a recente decisão da Ministra da Justiça de ter mandou fazer uma auditoria à Polícia Judiciária. E o que é importante é que tanto esta auditoria como as investigações criminais que estão a decorrer produzam resultados o mais rapidamente possível para que nós possamos ter conhecimento dessas mesmas conclusões. É muito importante que cada um, no âmbito das suas competências constitucionais, atue de acordo de forma a preservar o Estado de Direito Democrático e as instituições da nossa democracia.
2: António José Seguro manifestou assim na quinta-feira o desejo de que a auditoria à Polícia Judiciária produza resultados rapidamente para que possam ser conhecidas e se possa preservar também a democracia das instituições. No futebol, o Sporting de Braga voltou a ser feliz na Liga Conferência, desta vez na primeira mão da terceira pré-eliminatória. Os minhotos receberam o Dinamo de Minsk e venceram pela margem mínima com o gol de Ricardo Horta na sequência de uma grande penalidade. Assim sendo, a turma de Carlos Vicente só precisa agora de segurar ou ampliar a vantagem no jogo da segunda mão no próximo dia 13 de agosto, na Bulgária. A turma bracarense deu boas indicações desde o apito inicial e rapidamente começou a tomar conta da posse de bola. Os primeiros minutos dos minhotos não contaram com oportunidades flagrantes, até porque o primeiro momento de perigo aconteceu aos 12 minutos. Uma boa combinação entre Ricardo Horta e Paulo Vitor terminou com um remate perigoso do espanhol que ficou isolado na cara do golo. Contudo, foi o próprio Paulo Vítor que estava em posição irregular no início da jogada, pelo que foi assinalado fora de jogo. Pouco depois, o Braga voltou a ter um bom momento com um remate por cima de Paulo Vítor. O avançado espanhol respondeu a um passe de Ricardo Horta, que teve início numa boa recuperação de Gorbi na área do adversário. Por seu turno, o Dinamo de Minsk foi apresentando muitas dificuldades a conseguir trocar a bola e manteve-se longe da área bracarense. mas aos 25 minutos a turma bielorrussa ainda procurou chegar com qualidade ao último terço, mas o cruzamento saiu mal. Na resposta, ao fim de 5 minutos, o Braga ameaçou com o cabeceamento de Sérgio Bárcia após um cruzamento que não teve direção da baliza por Abdoulami, acortou no momento certo. Só que o Braga tanto tentou que acabou por ser premiado com uma grande penalidade, ainda durante a primeira parte. Um remate de Gabriel Silva desviou no braço de Ivanov, o que levou a que o árbitro apontasse para a marca dos 11 metros. O capitão Ricardo Horta foi chamado a converter e não vacilou, colocando então o Braga a vencer por 1-0. No segundo tempo, o jogo ficou mais morno, ainda que o Braga se tenha mantido superior, as oportunidades foram menos perigosas. Nota por um remate para o Vítor, que saiu fraco e não criou dificuldades ao guarda-redes. Aos 34 minutos é de destacar o remate forte da Sokolovski, que não resultou em real perigo para os minhotos, graças a um corte de Tignas. Até ao apito final, destaca-se o remate de Fernavarro, aos 84 minutos, que saiu perto do poste. O resultado não se alterou até ao final do jogo, ficando a ideia de que o Sporting de Braga podia ter sido mais feliz no capítulo da finalização. Carlos Vicente, treinador do Braga, em declarações da Sport TV, após este triunfo, estava totalmente feliz. A técnica analisou que a equipa está ainda a adaptar-se ao novo relevado híbrido.
0: Temos que seguir melhorando, de que hará falta fazer um bom partido na semana que vem em Bulgária e de que, obviamente, haverá que lucharse e ganarse o direito a estar em el playoff. Controlamos bien el partido, estamos todavía en un proceso en el que tenemos que ir ganando partidos, pero el equipo todavía le falta acabar de encontrar el ritmo y obviamente pues yo creo que ese pase dentro del área para encontrar al compañero en mejor opción de finalizar o entendimiento a veces en una tabela, en un último pase, faltó algo, ¿no? de esto que es algo que tenemos que seguir consiguiendo encontrar. Obviamente lo antes posible, porque ahora tenemos un partido complicado fuera de casa para el inicio de la liga, en el que hay que poner todo el foco. Pues tiempo para preparar, poco entrenamiento, priorizar la recuperación, foco absoluto en que la gente ponga de su parte para estar en las mejores condiciones posible, lo antes posible, para estar a disposición del equipo. Y obviamente reiterar, como hemos dicho muchas veces, que para esto tenemos una plantilla amplia, ¿no? Para que en semanas como esta, que esperemos que sean muchas durante la temporada, pues poder tener muchas alternativas para mí para poder tomar decisiones de cara a todos los partidos.
2: Também as palavras na flash do Sport TV do regressado Adriano Bajrami.
4: Sabíamos que ia ser um jogo difícil, sabíamos que ia ser um jogo em que eles iam defender mais, ia proteger mais a baliza e tentar explorar os contra-ataques. Nós já sabíamos, tipo, temos a bascular bem, circular a bola, insistir num lado às vezes. No início começámos bem, acho que não conseguimos criar tanto que queríamos, mas o mais importante é que ganhámos e vamos com o mesmo pensamento para o próximo jogo. Sabíamos que eles iam fazer tudo para segurar um resultado bom para eles, infelizmente não conseguimos fazer mais gols, tivemos algumas oportunidades para fazê-lo, mas pronto, isso é o futebol, temos que continuar a trabalhar e para a próxima semana. Eles são uma equipa que gosta de defender e depois explorar o contra-ataque, então nós atrás temos de estar vivo, comunicar 90 minutos, temos que comunicar, ajudar a nossa equipa e estar pronto para a transição.
2: Assim sendo, os minhotos agora querem confirmar a superioridade no próximo dia 13 de agosto na Bulgária, no duelo da segunda mão da eliminatória.

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1: O Benfica goleou o Hearts por 6-1 na primeira mão do play-off de acesso à fase da Liga Única da Liga Europa. O Sporting de Braga arranca um triunfo magro e dá mais um passo rumo à Europa. Segunda Liga, a União de Leiria está autorizada pela FIFA a inscrever novos jogadores. Ciclismo e o Diário da Volta. O Benfica ficou com um pé e meio no play-off de acesso à fase da Liga Única da Liga Europa, depois de vencer sem contestação no decorrer da noite de quinta-feira os escoceses do Hearts. Em duelo, que foi válido para a primeira mão da terceira pré-eliminatória da competição, as Águias golearam por expressivos 6-1 e têm a qualificação no bolso. No jogo de sentido único, no Estádio da Luz, a turma encarnada foi para o intervalo a vencer por 3 golos sem resposta, graças aos remates certeiros de Rafa Silva, Tomás Araújo, Vangelis Pavlidis, Gianluca Prestiani, que fez o gosto ao pé no segundo tempo, assim como Duran, que se estreou a marcar, Diago ao peito, Sheldrup, fechou as contas. No final da partida, Marco Silva, treinador do Benfica, estava satisfeito na sala de imprensa com esta goleada por 6-1 contra este Hearts na primeira mão da terceira pré-eliminatória da Liga Europa.
2: Uma exibição muito positiva da nossa equipa, uma primeira parte de muita qualidade, de boa qualidade. Perceber que a equipa está a melhorar, que se vê coisas que temos vindo a preparar. O primeiro gol é um bom exemplo disso também, a forma como o conseguimos fazer. Tinha pedido aos jogadores para termos uma entrada forte no jogo e foi o que tivemos. Sempre importante marcar cedo, mas não só marcar, a forma como entrámos fortes, a tentar jogar em campo ofensivo, como nos competia também. E bons momentos da equipa, bons momentos de reação. Conseguimos ganhar em zonas mais subidas, ao contrário do que tinha acontecido nos últimos jogos, e por isso conseguimos ter a primeira parte praticamente toda controlada. Lembro-me uma transição do adversário e depois a bola parada que acaba por ir à barra, sem ser isso claramente o jogo do nosso lado, em muitos momentos a fazermos as coisas muito bem, a conseguirmos circular bem a bola, levar a bola no corredor ao outro e conseguir criar e explorar aquilo que queríamos na organização defensiva do adversário. A primeira parte positiva, a segunda parte não começámos bem, há que dizê-lo. Queríamos e deveríamos ter começado um pouco melhor a segunda parte. Perdemos algumas bolas que não devíamos. Naturalmente o adversário mudou a estrutura tática, mudou para três centrais, demorámos um pouco a ajustar aquilo que era o nosso posicionamento e os momentos de saltar à pressão. Mesmo os jogadores que entraram demoraram um pouco depois de entrarem no ritmo do jogo. Quando conseguimos, naturalmente o quinto gol depois dá-nos essa confiança também. Quando conseguimos, depois voltámos outra vez a estar estáveis no jogo e a conseguir depois ter o controle do jogo de uma forma mais clara do que foram os primeiros 20 minutos da segunda parte. De uma forma geral, um jogo bem conseguido, uma primeira parte muito boa em muitos momentos, e é o que é mais uma vitória importante, como eu vos disse ontem também, num momento em que estamos a jogar jogos oficiais, mas estamos a terminar aquilo que é uma pré-temporada. Hoje fizemos a sexta semana de pré-temporada e nós sabemos o que aí vem no domingo já, e depois para a semana falaremos da segunda mão.
1: Marco Silva, que foi questionado pela titularidade do guarda-redes Samuel Soares por troca com Trubin.
2: Eu não coloco jogadores a titular para depois indicar algo que seja de quem não joga. Isso é o vosso trabalho e vocês é que levam por esse caminho. A minha decisão é puramente técnica, da mesma forma que começou o Turbine nos primeiros dois jogos, da mesma forma que começou o Samuel no jogo com o Vila Real e o Turbine no jogo com o Flamengo. A decisão foi começar o Samuel hoje, simplesmente isso.
1: Os comandados de Marco Silva seguem desta forma com uma vantagem confortável para o duelo da segunda mão, que acontece dentro de uma semana na Escócia. Já os escoceses, que viram o ritmo cardíaco de esperar com a exibição das Águias em Lisboa, terão de fazer pela vida para evitar a queda para a Liga Conferência, isto depois de terem começado a época na Liga dos Campeões. O Sporting de Braga voltou a ser feliz na Liga Conferência, desta vez na primeira mão da terceira pré-eliminatória. Os minhotos receberam o Dinamo de Minsk e venceram pela margem mínima com o gol de Ricardo Horta, na sequência de uma grande penalidade. Assim sendo, a turma de Carlos Vicente só precisa agora de segurar ou ampliar a vantagem no jogo da segunda mão no próximo dia 13 de agosto, na Bulgária. A turma bracarense deu boas indicações desde o apito inicial e rapidamente começou a tomar conta da posse de bola. Os primeiros minutos dos minhotos não contaram com oportunidades flagrantes, até porque o primeiro momento de perigo aconteceu aos 12 minutos. Uma boa combinação entre Ricardo Horta e Paulo Vitor terminou com um remate perigoso do espanhol, que ficou isolado na cara do golo. Contudo, foi o próprio Paulo Vitor que estava em posição irregular no início da jogada, pelo que foi assinalado fora de jogo. Pouco depois, o Braga voltou a ter um bom momento com um remate por cima de Paulo Vitor. O avançado espanhol respondeu a um passe de Ricardo Horta, que teve início numa boa recuperação de Gorbi na área do adversário. por seu turno, o Dinamo de Minsk foi apresentando muitas dificuldades a conseguir trocar a bola e manteve-se longe da área Macarense, mas aos 25 minutos a turma bielorrussa ainda procurou chegar com qualidade ao último terço, mas o cruzamento saiu mal. Na resposta, ao fim de 5 minutos, o Braga ameaçou com o cabeceamento de Sérgio Bárcia após um cruzamento que não teve direção da baliza por Abdoulami, cortou no momento certo. Só que o Braga tanto tentou que acabou por ser premiado com uma grande penalidade, ainda durante a primeira parte. Um remate de Gabriel Silva desviou no braço de Ivanov, o que levou a que o árbitro apontasse para a marca dos 11 metros. O capitão Ricardo Horta foi chamado a converter e não vacilou, colocando então o Braga a vencer por 1-0. No segundo tempo, o jogo ficou mais morno, ainda que o Braga se tenha mantido superior, as oportunidades foram menos perigosas. Nota por um remate para o Vítor, que saiu fraco e não criou dificuldades ao guarda-redes. Aos 34 minutos é de destacar o remate forte da Sokolovski, que não resultou em real perigo para os minhotos, graças a um corte de Tignasse. Até ao apito final, destaca-se o remate de Fernavarro, aos 84 minutos, que saiu perto do poste. O resultado não se alterou até ao final do jogo, ficando a ideia de que o Sporting de Braga podia ter sido mais feliz no capítulo da finalização. Carlos Vicente, treinador do Braga, em declarações na Sport TV, após este triunfo, estava totalmente feliz. A técnica analisou que a equipa está ainda a adaptar-se ao novo relevado híbrido.
0: Temos que seguir melhorando, de que hará falta fazer um bom partido na semana que vem em Bulgária e de que, obviamente, terá que lutar-se e ganhar-se o direito a estar em playoff. Controlamos bem o partido, estamos todavía em um processo em que temos que ir ganando partidos, mas o equipo todavía le falta acabar de encontrar o ritmo e, obviamente, pues, eu creo que esse último passe, esse passe dentro do área para encontrar al compañero en mejor opción de finalizar o entendimiento a veces en una tabela, en un último pase, faltó algo, ¿no? de esto, que es algo que tenemos que seguir consiguiendo encontrar, obviamente lo antes posible, porque ahora tenemos un partido complicado fuera de casa para el inicio de la liga, en el que hay que poner todo el foco. Es tiempo para preparar, poco entrenamiento, priorizar la recuperación, foco absoluto en que la gente ponga de su parte para estar en las mejores condiciones posible, lo antes posible, para estar a disposición del equipo y obviamente reiterar, como hemos dicho muchas veces, que para esto tenemos una plantilla amplia, ¿no? Para que en semanas como esta, que esperemos que sean muchas durante la temporada, pues poder tener muchas alternativas para poder tomar decisiones de cara a todos los partidos.
1: Também as palavras na flash do Sport TV do regressado Adriano Bajrami.
3: Sabíamos que ia ser um jogo difícil, sabíamos que ia ser um jogo em que eles iam defender mais, ia proteger mais a baliza e tentar explorar os contra-ataques. Nós já sabíamos, tipo, temos a bascular bem, circular a bola, insistir num lado às vezes. No início começámos bem, acho que não conseguimos criar tanto que queríamos, mas o mais importante é que ganhámos e vamos com o mesmo pensamento para o próximo jogo. Sabíamos que eles iam fazer tudo para segurar um resultado bom para eles, infelizmente não conseguimos fazer mais golos, tivemos algumas oportunidades para fazê-lo, mas pronto, isso é o futebol, temos que continuar a trabalhar e para a próxima semana. Eles são uma equipa que gosta de defender e depois explorar o contra-ataque, então nós atrás temos de estar vivo, comunicar 90 minutos, temos de comunicar, ajudar a nossa equipa e estar pronto para a transição.
1: Assim sendo, os minhotos agora querem confirmar a superioridade no próximo dia 13 de agosto na Bulgária, no duelo da segunda mão da eliminatória. A União de Leiria da 2ª Liga já pode inscrever novos jogadores após o levantamento da punição imposta pela FIFA, informou a fonte da SAD Leiriense à Lusa. A equipa de Leiria estava há alguns meses sem poder registar novos contratos devido a dívidas a outros clubes relacionados com transferências de atletas, situação que levou a FIFA a impor 3 sanções relativas a novas inscrições. No dia 3 de agosto, a SAD Leiriense regularizou 2 das proibições e na quinta-feira a administração regularizou a última das limitações que estava em vigor. Desta forma, há 3 dias do início da 2ª Liga, a União de Leiria conseguiu inscrever os 11 reforços contratados para o plantel orientado por Fábio Pereira. Os leirienses, recorde-se, iniciam o campeonato a jogar fora de casa, com o Vizela, no domingo, com o pontapé de saída agendado para as 14 horas. Vamos ao Diário da Volta.
4: Vai para a estrada a 2ª etapa, a ligação entre Sines e Albufeira. Há 8 anos, a ligação foi de Alcácer do Sal para Albufeira. A etapa terá 180,4 km. Tem 3 sprints bonificados em Almografo, quilómetro 47, Zambujeira do Mar 66.3 e Lagos 130.4. Contagem do Prémio da Montanha de terceira categoria na Cruz dos Malhadares, em Odeceixe, quilómetro 86.5. A chegada está prevista para as 17h27. Depois da etapa de ontem em Queluz, o novo camisola amarela é Rui Oliveira, o corredor da equipa da UAE Team Emirates XRG, que nos fala dessa etapa.
5: Uma etapa inteira de amarelo, vou tentar desfrutá-la, sei que muita gente está contente por mim e sim, estou muito orgulhoso por ter deixado toda a minha família, todos os meus amigos, toda a gente que gosta de mim, toda a gente que acreditou em mim nestes anos, que eu podia estar nas melhores corridas e ser uma referência, e aqui está vestido amarelo na Volta a Portugal, na minha primeira. É um sonho que amanhã vou ter o prazer de concretizar e só quero desfrutar dia a dia.
4: Classificação geral é liderada por Rui Oliveira. O corredor da Team Emirates tem 3 segundos sobre Rafael Reis, da Anicolor Campicarne, 9 segundos sobre Carlos Salgueiro, do Team Tavira Crédito Agrícola, 10 segundos sobre Artem Menes, da Anicolor Campicarne, 11 sobre Axel Van Der Tuck, de Euskaltel Euskadi, também 11 sobre Chomin Joariste, Euskaltel Euskadi, 13 segundos sobre Tiago Antunes, da EFAPEL Cycling, 17 sobre Emanuel Duarte, Red Bull e Aluminos Marcos Car, também 17 sobre Adrián Pericas, da UAE Team Emirates, e 21 segundos sobre Flávio Costa, do Feira dos Faz Boa Vista. Por equipas, comanda Anicolor Campicarne, geral por pontos Francisco Campos, Team Tavira, a Crédito Agrícola. Montanha é para Oscar Rota, da Feira dos Faz Boa Vista, e Juventude, Adrián Pericas, da UAE Team Emirates XRG. E atenção que amanhã há 3 sprints bonificados, antes da chegada a Albufeira, e Carlos Salgueiro está somente a 9 segundos. 9 segundos tem as 3 contagens dos sprints especiais, mais 10 na chegada, 10, 6 e 4. Quem sabe se Carlos Salgueiro, na final da etapa do dia de hoje, não será a camisola amarela.
1: O Instituto Português do Mar e da Atmosfera prevê para esta sexta-feira céu pouco nublado ou limpo, podendo apresentar períodos de mais nebulosidade junto ao Cabo Raso até ao meio da manhã. Previsão de vento fraco a moderado de norte a noroeste.
6: 21 graus.

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1: Festas de Nossa Senhora do Rosário de Troia celebram tradição marítima. Em Palmela, o homem foi detido por furto num edifício público. Santiago do Cacém foi encerrado temporariamente o estabelecimento de restauração. Em Preteiro, também terá feito obras na casa do diretor financeiro da Polícia Judiciária. No futebol, Segunda Liga, a União de Leiria está autorizada pela FIFA a inscrever novos jogadores.
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1: Um sírio fluvial com barcos engalanados a ligar as duas margens do rio Sado entre Troia e Setúbal é o ponto alto das festas de Nossa Senhora do Rosário de Troia, que se realizam entre 15 e 17 de agosto. A comunidade pescatória dá início à preparação das festividades com um tríodo de honra à Nossa Senhora nos dias 12, 13 e 14 de agosto na Igreja de São Sebastião. A 15, às 8 da manhã, a alvorada em Setúbal dá início às celebrações que prosseguem às 15 horas com a missa de homenagem aos marítimos falecidos e aos seus familiares na Igreja de São Sebastião, local de onde às 16h15 sai a procissão para Troia, acompanhada da banda da Sociedade Musical Capricho Tubulense e da banda musical Xaranga do Ló de Sérgio dos Grandes. À noite, já em Troia, realiza-se às 21h30 uma procissão de velas pela praia, seguida de um baile e arraial com João Carlos a partir das 22 horas. Na manhã do dia 16, a seguir à alvorada, assinalada às 8 da manhã, realiza-se às 10h30 uma pinça procissão pela praia acompanhada pela banda musical de Xaranga do Ló, de Sérgio dos Grandes. O programa prossegue à tarde, às 16, com divertimentos na praia e uma hora depois com concursos de barcos engalanados, um baile real com João Carlos às 22 horas, que antecede o espetáculo pirotécnico a realizar-se à meia-noite. O último dia dos festejos, a 17 de agosto, começa com uma missa de homenagem aos marítimos falecidos e seus familiares, às 10 da manhã, e durante a manhã há divertimentos de praia, às 11 horas, e a entrega de prémios dos barcos engalanados, às 11h30. O sírio fluvial que transporta a imagem Nossa Senhora do Rosário de Troia de regresso a Setúbal, um dos momentos mais emocionantes das festas, tem início previsto às 17h15, com a tradicional recepção por centenas de pessoas na frente ribeirinha da cidade. O Comando Territorial de Setúbal, através do Posto Territorial de Pinhal Novo, do passado dia 4 de agosto, deteve um homem por furto em edifício público no concelho de Palmela. No âmbito de uma ação de patrulhamento, os militares da Guarda detectaram uma viatura estacionada no local referenciado pela prática de furtos e pelo consumo de estupefacientes, o que motivou a realização de diligências policiais. No decorrer da intervenção, os militares interceptaram um suspeito em flagrante delito no interior do edifício público, quando se encontrava a furtar diverso material, e da ação resultou a apreensão de duas válvulas de cunha, uma bomba de elevação, diversos parafusos, uma chave inglesa e um diferencial. O suspeito foi detido, constituído, arguído e notificado para comparecer no Tribunal Judicial da Comarca de Setúbal para a aplicação das medidas de coação. O Comando Territorial de Setúbal, através do Posto Territorial de Alvalade do Sado, no passado dia 4 de agosto, no âmbito de uma ação de fiscalização, procedeu ao encerramento temporário de um estabelecimento de restauração e bebidas no concelho de Santiago do Cacém. A ação decorreu no âmbito de uma fiscalização na localidade da Bela, dirigida ao cumprimento do regime jurídico aplicável aos estabelecimentos de restauração e bebidas, tendo os militares da Guarda detectado diversas infrações relacionadas com as condições higiossanitárias de conservação e de funcionamento do estabelecimento. No seguimento das diligências policiais, foi desenvolvida uma ação conjunta com a Autoridade de Saúde Pública de Santiago do Cacém, que determinou o encerramento temporário do estabelecimento até que sejam repostas as condições legalmente exigidas para o exercício da atividade. A Constru Barcelos, empresa do empresário e amigo do Ministro da Administração Interna, Luís Neves, terá feito também obras na casa de Álvaro Pires, diretor dos Serviços de Gestão Financeira e Patrimonial da Polícia Judiciária. Terá sido este dirigente o responsável por propor guardar de forma provisória o atrelado apreendido com produtos químicos nos terrenos da construtora. A notícia é avançada na quinta-feira pela TVICNN de Portugal, Nascer do Sol, e dá conta de que uma carrinha da empresa do empreiteiro João Carvalho terá ficado várias semanas junto da casa do diretor financeiro da PJ. Um dos vizinhos chegou mesmo a fotografar e a filmar a carrinha, o que permitiu que as explicações citadas acima a conseguissem, através da matrícula, identificar a carrinha como pertencente à Constru Barcelos. No futebol, a União de Leiria da 2ª Liga já pode inscrever novos jogadores após o levantamento da punição imposta pela FIFA, informou a fonte da SAD Leiriense à Lusa. A equipa de Leiria estava há alguns meses sem poder registar novos contratos devido a dívidas a outros clubes relacionados com transferências de atletas, situação que levou a FIFA a impor 3 sanções relativas a novas inscrições. No dia 3 de agosto, a SAD Ariense regularizou 2 das proibições e, na quinta-feira, a administração regularizou a última das limitações que estava em vigor. Desta forma, há 3 dias do início da segunda liga, a União de Leiria conseguiu inscrever os 11 reforços contratados para o plantel orientado por Fábio Pereira. Os leirienses, recorde-se, iniciam o campeonato a jogar fora de casa, com o Vizela, no domingo, com o pontapé de saída agendado para as 14 horas. O Instituto Português do Mar e da Atmosfera prevê para esta sexta-feira céu pouco nublado ou limpo, podendo apresentar períodos de mais nebulosidade junto ao Cabo Raso até ao meio da manhã. Previsão de vento fraco a moderado de norte a noroeste.
2: 21 graus.

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O filme playback de Sérgio Graciano, que recorda e reinterpreta alguns dos momentos da vida e da carreira do músico Carlos Paião, estreou-se em 55 salas de cinema. Quis fazer a história do homem que, não a história do mito, foi um homem brilhante, um letrista incrível, afirmou o realizador Sérgio Graciano no final de julho, na antestreia em Lisboa. O filme playback inclui momentos-chave do percurso do cantor e compositor, como a passagem pelo Festival da Canção, mas também da vida pessoal, como a formação em medicina e o casamento com Zaida Cardoso. Diz que é importante recordar todas as figuras que têm marcado, de alguma maneira, o nosso país e as pessoas, e o Carlos é uma dessas figuras, afirmou Sérgio Graciano à Luz em dezembro passado, numa visita ao set de filmagens. Segundo Sérgio Graciano, playback não é um documentário e tem espaço para interpretação artística. Há que tirar sempre uma licença poética para fazer uma biografia, porque é uma leitura de um argumentista, de um realizador, e, por isso, há que haver pessoas que se vão identificar e outras que não tanto. Playback é protagonizado pelo ator Rafael Ferreira, escolhido num casting entre mais de 200 de candidatos. O ator iniciou carreira em 2017, tem alguma experiência em teatro, cinema e televisão, mas considera que este é o seu primeiro trabalho de maior destaque e também uma grande responsabilidade pela homenagem que presta ao músico. Diz que estou a fazer de um cantor que acho que ultrapassa gerações, porque eu nasci 10 anos depois e mesmo assim ouvi as músicas dele, recordou a Lusa em dezembro passado, durante a rodagem. Playback conta ainda com interpretações de Laura Dutra, Beatriz Brás, Mariana Duó, Rita Durão, António Mortágua, Anabela Moreira e Alban Jerónimo, entre outros. A banda sonora é assinada pelo músico Paulo Furtado ou do Legendary Tiger Man, que retrabalhou as canções de Carlos Paião com os músicos que habitualmente o acompanham e também com o ator Rafael Ferreira. Entre as músicas de Carlos Paião escolhidas para a banda sonora, há um inédito, Lisboa, Lisboa, que o cantor nunca chegou a editar e que, segundo Paulo Furtado, é uma canção de amor dedicada a Lisboa, como descreveu à Luz em julho, quando tocou com Rafael Ferreira no Festival Alive em Oeiras. Embora não haja mais datas anunciadas para concertos sobre o repertório de Paião, Paulo Furtado acredita que poderão surgir, entretanto, ainda para este ano. O filme é uma produção de Caos Calmo, tem o argumento de Mário Canicante e contou com a colaboração de Zaida Cardoso, a mulher de Carlos Paião. Carlos Paião nasceu a 1 de novembro de 1957 em Coimbra e morreu a 26 de agosto de 1988 na sequência de um acidente de automóvel. No meio destas duas datas estava um homem que estudou medicina, mas que se dedicou pela música, tendo composto mais de 200 de canções, muitas das quais já integradas no cancioneiro pop português. Compôs, entre outras, Cinderela, Pó de Arroz, Vinho do Porto, Souvenir de Portugal e Playback, e deixou os álbuns Algarismos, de 82, e Intervalo, de 88. Ao longo da carreira, colaborou com o humorista Herman José, escreveu para ele as canções da personagem Serafim Soldado e também com Amália Rodrigues, Lenita Gentil e Mícia, entre outros cantores.

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1: Meio milhão de euros foram roubados de uma casa em Lisboa. Os suspeitos estão em fuga. Um homem mata o colega de casa por problemas de convivência e alerta a PSP. Foi encontrado morto na cela. Os guardas acreditam que o suspeito colaborava com a polícia judiciária. No futebol, o Benfica goleou o Hearts por 6-1 na primeira mão do play-off de acesso à fase da Liga Única da Liga Europa.
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1: Uma habitação no Parque das Nações, em Lisboa, foi alvo na tarde de quarta-feira, dia 5 de agosto, de um assalto milionário. Os suspeitos entraram na casa através de um meta-chave falsa. No interior da casa conseguiram roubar 60 mil euros e 10 mil dólares em numerário. Levaram ainda 500 mil euros em joias, fios, pulseiras e relógios e ainda malas de marca de luxo, cujo valor não foi ainda contemplado pelas autoridades. O alerta para o incidente foi dado pelos proprietários da casa e vítima do furto, que não são de nacionalidade portuguesa. Segundo informou o PSP, os suspeitos continuam em fuga. O método da chave falsa diz respeito a uma série de formas de entrar numa casa sem recorrer ao arrombamento. Segundo consta no Código Penal, o termo pode dizer respeito ao uso de chaves imitadas, contrafeitas ou alteradas, ao uso das chaves verdadeiras, quando fortuita ou subrepetitivamente estejam fora do poder de quem tiver o direito de as usar, ou ao recurso de gazuas ou quaisquer instrumentos que possam servir para abrir fechaduras ou outros dispositivos de segurança. Um homem de 29 anos faqueou até à morte a sua colega de casa na noite de quarta-feira em Lisboa. O alerta foi dado às autoridades pelas 22 horas e 20 minutos do dia 5 de agosto pelo próprio suspeito, que alegou à chegada das autoridades que tudo aconteceu na sequência de problemas de convivência com a vítima. Ao chegar ao local, segundo reportou a fonte da Polícia de Segurança Pública, a porta da casa na Rua dos Prazeres estava entreaberta e no seu interior encontraram um homem ensanguentado. O corpo da vítima seria encontrado no chão da cozinha com cortes na zona do rosto, pescoço e tronco. Os meios de emergência médica foram ativados e o óbito da vítima, de uma mulher de 45 anos, foi confirmado no local. O suspeito e a vítima serão ambos de nacionalidade estrangeira. O homem foi detido pela PSP e a investigação ao sucedido passou para as mãos da Polícia Judiciária. O recluso encontrado morto por enforcamento na cela da cadeia anexa à Polícia Judiciária de Lisboa era um dos detidos da Operação Skydrop, que apreendeu 5 toneladas de cocaína no navio Ensinos. Embora o Sindicato dos Guardas Prisionais suspeite que o homem estaria a colaborar com as autoridades como informador, a direção da PJ negou formalmente qualquer colaboração por parte do interpelante. Foram abertos 2 inquéritos pela Direção-Geral da Realização e Serviços Prisionais para apurar as circunstâncias exatas da ocorrência e avaliar eventuais falhas de vigilância. Representantes dos guardas prisionais alertaram para a falta de efetivos e expressaram estranheza sobre como o detido conseguiu consumar o ato numa zona de alta segurança. A hipótese levantada por elementos do setor de que ele cooperava com a justiça foi prontamente rejeitada pela cúpula da PJ. No futebol, o Benfica ficou com 1,5 pé no play-off de acesso à fase da Liga Única da Liga Europa, depois de vencer sem contestação no decorrer da noite de quinta-feira os escoceses do Hearts. Em duelo, que foi válido para a primeira mão da terceira pré-eliminatória da competição, as águias golearam por expressivos 6-1 e têm a qualificação no bolso. No jogo de sentido único, no Estádio da Luz, a turma encarnada foi para o intervalo a vencer por 3 golos sem resposta, graças aos remates certeiros de Rafa Silva, Tomás Araújo, Vangelis Pavlidis, Gianluca Prestiani, que fez o gosto ao pé no segundo tempo, assim como Duran, que se estreou a marcar, de águia ao peito. Sheldrup fechou as contas. No final da partida, Marco Silva, treinador do Benfica, estava satisfeito na sala de imprensa com esta goleada por 6-1 contra este Arce na primeira mão da terceira pré-eliminatória da Liga Europa.
3: Uma exibição muito positiva da nossa equipa, uma primeira parte de muita qualidade, de boa qualidade. Perceber que a equipa está a melhorar, que se vê coisas que temos vindo a preparar. O primeiro gol é um bom exemplo disso também, a forma como o conseguimos fazer. Tinha pedido aos jogadores para termos uma entrada forte no jogo e foi o que tivemos. Sempre importante marcar cedo, mas não só marcar, a forma como entrámos fortes, a tentar jogar em campo ofensivo, como nos competia também. E bons momentos da equipa, bons momentos de reação, conseguimos ganhar em zonas mais subidas, ao contrário do que tinha acontecido nos últimos jogos, e por isso conseguimos ter a primeira parte praticamente toda controlada. Lembro-me uma transição do adversário e depois a bola parada que acaba por ir à barra, sem ser isso claramente o jogo do nosso lado, em muitos momentos a fazermos as coisas muito bem, a conseguirmos de circular bem a bola, levar a bola num corredor ao outro e conseguir criar e explorar aquilo que queríamos na organização defensiva do adversário. A primeira parte positiva, a segunda parte não começámos bem, há que dizê-lo. Queríamos e deveríamos ter começado um pouco melhor a segunda parte. Perdemos algumas bolas que não devíamos. Naturalmente o adversário mudou a estrutura tática, mudou para três centrais. Demorámos um pouco a ajustar aquilo que era o nosso posicionamento e os momentos de saltar à pressão. Mesmo os jogadores que entraram demoraram um pouco depois de entrarem no ritmo do jogo. Quando conseguimos, naturalmente o quinto gol depois dá-nos essa confiança também. Quando conseguimos, depois voltámos outra vez a estar estáveis no jogo e a conseguir depois ter o controle do jogo de uma forma mais clara do que foram os primeiros 20 minutos da segunda parte. De uma forma geral, um jogo bem conseguido, uma primeira parte muito boa em muitos momentos, e é o que é mais uma vitória importante, como eu vos disse ontem também, num momento em que estamos a jogar jogos oficiais, mas estamos a terminar aquilo que é uma pré-temporada. Hoje fizemos a sexta semana de pré-temporada e nós sabemos o que aí vem no domingo já, e depois para a semana falaremos da segunda mão.
1: Marco Silva, que foi ainda questionado pela titularidade do guarda-redes Samuel Soares por troca com Trubin.
3: Eu não coloco jogadores a titular para depois indicar algo que seja de quem não joga. Isso é o vosso trabalho e vocês é que levam por esse caminho. A minha decisão é puramente técnica, da mesma forma que começou o Turbine nos primeiros dois jogos, da mesma forma que começou o Samuel no jogo com o Vila Real e o Turbine no jogo com o Flamengo. A decisão foi começar o Samuel hoje, simplesmente isso.
1: Os comandados de Marco Silva seguem desta forma com uma vantagem confortável para o duelo da segunda mão, que acontece dentro de uma semana na Escócia. Já os escoceses, que viram o ritmo cardíaco disparar com a exibição das Águias em Lisboa, terão de fazer pela vida para evitar a queda para a Liga Conferência, isto depois de terem começado a época na Liga dos Campeões.

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1: Estratégia adotada pela Porsche começa a dar resultados. Na primeira metade do ano, o lucro líquido construtor não superou 1.000 milhões de euros, num crescimento de 49,1%. Ainda assim, haverá cortes de empregos e a China continua a ter um impacto negativo. O lucro bruto foi de 1.350 milhões de euros, o que representou um aumento de 30% em relação ao mesmo período do ano anterior. O volume de negócios, por sua vez, diminuiu 5,1% para 17.230 milhões de euros. O responsável financeiro da Porsche, Joachim Beckner, afirmou que, apesar do contexto difícil para o setor, a empresa mantém as previsões para este ano, que apontam para um volume de negócios entre os 35 mil e os 36 mil milhões de euros. A gestão rigorosa, diz, dos custos e a estratégia que dá prioridade ao valor em detrimento do volume estão a mostrar os primeiros efeitos positivos. Por isso, mantemos a nossa previsão, precisou o responsável da marca. A Volkswagen Auto Europa está a aproveitar a longa paragem de verão para iniciar uma das maiores transformações da fábrica de Palmela nos últimos anos. O objetivo é preparar a unidade para produzir pela primeira vez um automóvel 100% elétrico, o futuro Volkswagen ID.1, apresentado sob a forma do protótipo ID Every 1. Desde o início de junho, a fábrica tem alternado entre períodos de férias coletivas e de layoff. Esta paragem prolongada permite realizar intervenções profundas na linha de montagem e na área de pintura sem afetar o ritmo normal de produção. Segundo confirmou a Auto Europa, a atividade será retomada a 24 de agosto. As intervenções fazem parte do plano de adaptação da unidade portuguesa à plataforma elétrica do novo modelo, que deverá chegar ao mercado europeu em 2027.
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1: A Ministra da Justiça pede auditoria interna à PJ sobre anos de Luís Neves. Assaltantes armados roubam um relógio de luxo avaliado em 22 mil euros em Cascais. Um homem de 29 anos morre junto à praia de Beira-Rucas, em Albufeira. O Presidente da República espera conhecer rapidamente os resultados da auditoria à PJ. No futebol, o Sporting de Braga arranca um triunfo magro e dá mais um passo rumo à Europa.
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1: O Ministério da Justiça ordenou uma auditoria interna à Polícia Judiciária na sequência das notícias sobre o funcionamento desta polícia. No mandato do ex-diretor nacional e atual Ministro da Administração Interna, Luís Neves, diz que foi determinada a realização de uma avaliação interna destinada a enquadrar as questões que têm vindo a ser divulgadas pelos meios de comunicação social, notícias relativas ao funcionamento interno da Polícia Judiciária e aos processos de avaliação eventualmente instaurados pela Direção de Serviços de Disciplina de Inspeção Unidade da Polícia Judiciária, atentas às competências dessa direção, confirmou o Ministério da Justiça à Lusa. Segundo o Ministério liderado por Rita Alacão Júdice, que tutela a PJ, em paralelo, a Inspeção-Geral dos Serviços de Justiça é que procede regularmente à auditoria e inspeção de todos os organismos da Justiça, realizará também uma auditoria à PJ. A notícia das auditorias ordenadas pelo Ministério da Justiça foram inicialmente avançadas pelo Público e pelo Expresso. O Ministério da Justiça adiantou ainda que entendeu não justificar solicitar ao IGSJ a abertura de um processo de averiguações relativamente à deslocação do atrelado, porque essa matéria já é objeto de um processo de inquérito dirigido pelo Ministério Público a propósito do atrelado apreendido no âmbito de um processo de tráfico de droga e que, com a autorização de Luís Neves, foi colocado à guarda do empreiteiro que fez obras na PJ e numa casa no Alentejo, o atual Ministro da Administração Interna. O homem de 48 anos foi vítima de assalto à mão armada na tarde de quinta-feira em Cascais, tendo ficado sem um relógio de luxo avaliado em cerca de 22 mil euros. O roubo ocorreu quando os dois suspeitos que circulavam em dois motociclos abordaram a vítima sob a ameaça de uma arma de fogo, obrigaram-no a entregar então o relógio. Após o assalto, os dois homens colocaram-se em fuga em direção desconhecida. A vítima não sofreu ferimentos. A PSP está a investigar o caso e diligencia no sentido de identificar e localizar os autores do roubo. Um homem de 29 anos morreu na quinta-feira após ter entrado em paragem cardiorrespiratória junto à praia de Beira-Rucas, no concelho de Albufeira, distrito de Faro, adiantou a Autoridade Marítima Nacional. O alerta para a ocorrência foi dado pelas 16h36 para um homem de nacionalidade cabo-verdiana que estava inconsciente no restaurante de apoio à praia, referiu a Autoridade Marítima Nacional em comunicado. Para o local foram destacados elementos do Comando Local da Polícia Marítima de Portimão, da Viatura Médica de Emergência e Reanimação e do INEM. Segundo a Autoridade Marítima Nacional, não foi possível reverter a situação e o óbito foi declarado no local. O corpo foi transportado para o Gabinete Médico Legal de Portimão. A AMN detalhou ainda que foi ativado o Gabinete de Psicologia da Polícia Marítima. António José Seguro considera muito importante que cada um, no âmbito das suas competências constitucionais, atue de forma a preservar o Estado de Direito Democrático. O Presidente da República validou e apoiou a atuação da Ministra da Justiça, Rita Júdice, ao ordenar uma auditoria interna à Polícia Judiciária focada nos mandatos de Luís Neves como Diretor Nacional.
3: E, aliás, nesse sentido que eu interpreto a recente decisão da Ministra da Justiça de ter mandou fazer uma auditoria à Polícia Judiciária. E o que é importante é que tanto esta auditoria como as investigações criminais que estão a decorrer produzam resultados o mais rapidamente possível para que nós possamos ter conhecimento dessas mesmas conclusões. É muito importante que cada um, no âmbito das suas competências constitucionais, atue de acordo de forma a preservar o Estado de Direito Democrático e as instituições da nossa democracia.
1: António José Seguro manifestou assim na quinta-feira o desejo de que a auditoria à Polícia Judiciária produza resultados rapidamente para que possam ser conhecidas e se possa preservar também a democracia das instituições. No futebol, o Sporting de Braga voltou a ser feliz na Liga Conferência, desta vez na primeira mão da terceira pré-eliminatória. Os minhotos receberam o Dinamo de Minsk e venceram pela margem mínima com o gol de Ricardo Horta na sequência de uma grande penalidade. Assim sendo, a turma de Carlos Vicente só precisa agora de segurar ou ampliar a vantagem no jogo da segunda mão no próximo dia 13 de agosto, na Bulgária. A turma bracarense deu boas indicações desde o apito inicial e rapidamente começou a tomar conta da posse de bola. Os primeiros minutos dos minhotos não contaram com oportunidades flagrantes, até por porque o primeiro momento de perigo aconteceu aos 12 minutos. Uma boa combinação entre Ricardo Duarte e Paulo Vitor terminou com um remate perigoso do espanhol, que ficou isolado na cara do golo. Contudo, foi o próprio Paulo Vitor que estava em posição irregular no início da jogada, pelo que foi assinalado fora de jogo. Pouco depois, o Braga voltou a ter um bom momento com o remate por cima de Paulo Vitor. O avançado espanhol respondeu a um passe de Ricardo Horta, que teve início numa boa recuperação de Gorbi na área do adversário. Por seu turno, o Dinamo de Minsk foi apresentando muitas dificuldades a conseguir trocar a bola e manteve-se longe da área Macarense. Mas aos 25 minutos, a turma bielorrussa ainda procurou chegar com qualidade ao último terço, mas o cruzamento saiu mal. Na resposta, ao fim de 5 minutos, o Braga ameaçou com o cabeceamento de Sérgio Bárcia após um cruzamento que não teve direção da baliza por Abdoulami, acortou no momento certo. Só que o Braga tanto tentou que acabou por ser premiado com uma grande penalidade, ainda durante a primeira parte. Um remate de Gabriel Silva desviou no braço de Ivanov, o que levou a que o árbitro apontasse para a marca dos 11 metros. O capitão Ricardo Horta foi chamado a converter e não vacilou, colocando então o Braga a vencer por 1-0. No segundo tempo, o jogo ficou mais morno, ainda que o Braga se tenha mantido superior, as oportunidades foram menos perigosas. Nota por um remate para o Vítor, que saiu fraco e não criou dificuldades ao guarda-redes. Aos 74 minutos é de destacar o remate forte da Sokolovski, que não resultou em real perigo para os minhotos, graças a um corte de Tignasse. Até ao apito final, destaca-se o remate de Fernando Navarro, aos 84 minutos, que saiu perto do poste. O resultado não se alterou até ao final do jogo, ficando a ideia de que o Sporting de Braga podia ter sido mais feliz no capítulo da finalização. Carlos Vicente, treinador do Braga, em declarações na Sport TV, após este triunfo, estava totalmente feliz. A técnica analisou que a equipa está ainda a adaptar-se ao novo relvado híbrido.
4: Temos que seguir melhorando, de que hará falta fazer um bom partido na semana que vem em Bulgária e de que, obviamente, terá que lucharse e ganarse o direito a estar em el playoff. Controlamos bien el partido, estamos todavía en un proceso en el que tenemos que ir ganando partidos, pero el equipo todavía le falta acabar de encontrar el ritmo y obviamente pues yo creo que ese pase dentro del área para encontrar al compañero en mejor opción de finalizar o entendimiento a veces en una tabela, en un último pase, faltó algo, ¿no? de esto, que es algo que tenemos que seguir consiguiendo encontrar. Obviamente lo antes posible, porque ahora tenemos un partido complicado fuera de casa para el inicio de la liga, en el que hay que poner todo el foco. Tenemos tiempo para preparar, poco entrenamiento, priorizar la recuperación, foco absoluto en que la gente ponga de su parte para estar en las mejores condiciones posible, lo antes posible, para estar a disposición del equipo. Y obviamente reiterar, como hemos dicho muchas veces, que para esto tenemos una plantilla amplia, ¿no? Para que en semanas como esta, que esperemos que sean muchas durante la temporada, pues poder tener muchas alternativas para mí para poder tomar decisiones de cara a todos los partidos.
1: Também as palavras na flash do Sport TV do regressado a Adriano Bajrami.
5: Sabíamos que ia ser um jogo difícil, sabíamos que ia ser um jogo em que eles iam defender mais, ia proteger mais a baliza e tentar explorar os contra-ataques. Nós já sabíamos, temos a basculhar bem, circular a bola, insistir num lado às vezes. No início começámos bem, acho que não conseguimos criar tanto que queríamos, mas o mais importante é que ganhámos e vamos com o mesmo pensamento para o próximo jogo. Sabíamos que eles iam fazer tudo para segurar um resultado bom para eles, infelizmente não conseguimos fazer mais golos, tivemos algumas oportunidades para fazê-lo, mas pronto, isso é o futebol, temos que continuar a trabalhar e para a próxima semana. Eles são uma equipa que gosta de defender e depois explorar o contra-ataque, então nós atrás temos de estar vivo, comunicar 90 minutos, temos de comunicar, ajudar a nossa equipa e estar pronto para a transição.
1: Assim sendo, os minhotos agora querem confirmar a superioridade no próximo dia 13 de agosto na Bulgária, no duelo da segunda mão da eliminatória.

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2: The Road à Refi. Conheça as novidades da Sephora Portugal. Se esteve fora da internet nos últimos tempos, fazemos-lhe um apanhado das marcas de beleza mais desejadas que já pode adquirir em Portugal. A Refi tornou-se viral nas redes sociais graças a dois produtos, a máscara de pestanas e o gel de sobrancelhas, e desde aí tem captado a atenção dos amantes de beleza. A marca britânica chega finalmente a Portugal com data marcada para 17 de agosto, em exclusivo, nas lojas Sephora. Fundada por Jess Hunt e Jenna Meek, a Refi nasceu de uma simples constatação como podemos simplificar os produtos e torná-los mais intuitivos e fáceis de incorporar no nosso dia-a-dia. E este tornou-se o princípio base da marca, simplificar as rotinas de beleza, garantindo que se mantêm tão eficazes graças às fórmulas pensadas para todos os tons e tipos de pele. Veganos e sem fragrância, os produtos de cuidados com a pele e maquilhagem também incorporam ingredientes reconhecidos como ácido hialurónico, niacinamida e peptídeos. Assinada por Hailey Bieber, a Road tornou-se um verdadeiro fenómeno global dentro e fora das redes sociais. Popularizou-se com a tendência Glazed Donut Skin, focada na hidratação profunda e luminosidade da pele, mas rapidamente deu o salto quando lançou maquilhagem, em específico os blushes e bálsamos com cor. Com todo o hype, a marca foi crescendo e conta também com lápis de lábios, iluminadores e bronzers. É também conhecida pelas suas edições especiais, incluindo uma colaboração com Justin Bieber. Há muito que a marca era aguardada, não só em Portugal, como em toda a Europa, e por isso, quando foi anunciado que a Road chegaria à Sephora, em setembro deste ano, foi o assunto do momento. Até lá, as beauty lovers aguardam ansiosas pelo lançamento.
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1: Um homem de 32 anos morre num despiste no IC21, junto às portagens de Coina. Um assalto violento rendeu 3 barras de ouro em Gondomar. A vítima agredida perde centenas de milhares de euros. O traficante de droga fica em estado grave após saltar

0: varanda para fugir à polícia. 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
0: Um homem de 32 anos morreu na quinta-feira na sequência do despiste de um veículo ligeiro do itinerário complementar 21 junto às portagens de Coina. Adiantaram à luz a fontes da Proteção Civil e da GNR. O alerta foi dado pelas 19 horas e 48 minutos para um despiste de um veículo ligeiro, referiu fonte do Comando Subregional da Península de Setúbal. Fonte da GNR indicou que o homem de 32 anos morreu na sequência do despiste. O acidente ocorreu no IC21, sentido Barreiro, Lisboa, junto às portagens de Coina, no local se tiveram elementos de bomba Bairro do Barreiro, e nem GNR detalhou ainda a mesma fonte. Um homem de 40 anos foi vítima de um violento roubo na quinta-feira em São Cosme Gondomar, depois de ter sido agredido por três suspeitos que lhe roubaram três barras de ouro, dinheiro e vários bens pessoais. Segundo revela a TV CNN de Portugal, a vítima foi abordada por três indivíduos que recorreram à força física, desferindo agressões do rosto para concretizar o assalto. Um dos suspeitos falava com um sotaque brasileiro, enquanto que os outros dois expressavam-se em português. Os assaltantes colocaram-se em fuga da mochila da vítima, foram levados um telemóvel, um computador portátil, uma quantia de dinheiro entre os 500 mil euros e três barras de ouro de 1 quilo cada, avaliadas a cerca de 114 mil euros cada uma, num prejuízo total superior a 342 mil euros, sem contar com os restantes bens. Apesar de ter sofrido escoriações no sobrolho esquerdo e no lábio, o homem recusou assistência hospitalar. A vítima acredita que estaria a ser vigiada. As investigações estão agora a cargo da PSP. A operação Duas Caras, cuja investigação já durava há um ano, foi desencadeada na quarta-feira pela Polícia Judiciária de Portimão. Visou dois cidadãos britânicos, que são suspeitos de integrarem uma rede de tráfico de estupefacientes que se dedicava à distribuição e venda de droga a estrangeiros na zona de Albufeira. O negócio era promovido pelas redes sociais. Quando os inspectores chegaram a Lagos, um dos homens de 27 anos tentou a fuga. Saltou de uma varanda de um segundo andar de uma casa, tendo sofrido várias fraturas. Foi levado para o hospital, onde se encontra internado, já depois de ter sido submetido a uma cirurgia. Os inspectores apreenderam diversos tipos de produtos estupefacientes, incluindo a chamada droga dos ricos, cocaína rosa, que no mercado pode atingir os 100 euros a grama. Foram ainda apreendidos 9.500 euros em numerário, telemóveis e uma viatura ligeira. Ambos os detidos têm antecedentes criminais por tráfico de droga e associação criminosa. Aguardam a apresentação de uma autoridade judiciária para conhecerem as medidas de coação. Prossegue a investigação com vista à identificação de outros elementos do grupo. No desporto, vamos ao Diário da Volta.
2: Esta quinta-feira vai para a estrada a segunda etapa, a ligação entre Sines e Albufeira. Há 8 anos, a ligação foi de Alcácer do Sal para Albufeira. A etapa terá 180.4 km. Tem 3 sprints bonificados em Almograve, quilómetro 47, Zambujeira do Mar 66.3 e Lagos 130.4. Contagem do Prémio da Montanha de terceira categoria na Cruz dos Malhadares, em Oteseixe, quilómetro 86.5. A chegada está prevista para as 17h27. Depois da etapa de ontem em Queluz, o novo camisola amarela é Rui Oliveira, o corredor da equipa da UAE Team Emirates XRG, que nos fala dessa etapa.
3: Uma etapa inteira de amarelo, vou tentar desfrutá-la, sei que muita gente está contente por mim e sim, estou muito orgulhoso por ter deixado toda a minha família, todos os meus amigos, toda a gente que gosta de mim, toda a gente que acreditou em mim nestes anos, que eu podia estar nas melhores corridas e ser uma referência, e aqui está vestido amarelo na volta a Portugal, na minha primeira. É um sonho que amanhã vou ter o prazer de concretizar e só quero desfrutar dia a dia.
2: Classificação geral é liderada por Rui Oliveira. O corredor da Team Emirates tem 3 segundos sobre Rafael Reis, da Anicolor Campicarne, 9 segundos sobre Carlos Salgueiro, do Team Tavira Crédito Agrícola, 10 segundos sobre Artem Nis, da Anicolor Campicarne, 11 sobre Axel Van Der Tuck, de Euskaltel Euskadi, também 11 sobre Chomin Joariste, Euskaltel Euskadi, 13 segundos segundos sobre Tiago Antunes da EFAPEL Cycling, 17 sobre Emanuel Duarte Gandiboia Leal Domingos Marques Car, também 17 sobre Adrià Pericas da UAE Team Emirates e 21 segundos sobre Flávio Costa do Feira dos Faz Boa Vista. Por equipas comanda a Nicolor Campicarne, geral por pontos Francisco Campos, Tinta Vira, a Crédito Agrícola, montanha é para Oscar Rota da Feira dos Faz Boa Vista e Juventude Adrià Pericas da UAE Team Emirates XRG. E atenção que amanhã há 3 sprints bonificados antes da chegada a Albufeira e Carlos Salgueiro está somente a 9 segundos. 9 segundos tem as 3 contagens dos sprints especiais, mais 10 na chegada, 10, 6 e 4. Quem sabe se Carlos Salgueiro, no final da etapa do dia de hoje, não será a camisola amarela.

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0: Olá, seja bem-vindo a mais um programa Setúbal à Panela, aqui com muito calor, muito mosquito, pronto, parece que não é só na feira, e estamos aqui com a participação de...
1: Pedro Nunes,
2: Alberto Tunes
0: e Ana Carla Gonçalves, aqui a mexer a panela.
1: Por enquanto, ainda temos a vantagem dos mosquitos não se trazerem paludismo.
0: Mas
1: isso pode, com as alterações climáticas, podemos outra vez ter aqui a doença do paludismo.
0: Pois, olha, mas é assim.
1: Aqui o Vale do Sado teve doença de paludismo até há muito pouco tempo.
0: Pois é. Temos que ter muito cuidado com isso. E agora é assim, a Feira de Santiago, como sabem...
1: Paludismo ou malária. Há quem conheça isso por malária.
0: Mas é assim, a Feira de Santiago também traz muito... Ativa os mosquitos, não sei se nas outras alturas, quando não está lá ninguém, quando está o espaço vazio, se tem tanto mosquito...
2: Não, houve períodos em que...
1: Não, mas há formas de combater os mosquitos.
0: Foi feito
1: a desinfestação. Um americano,
2: aqui há uns anos,
1: quando a
2: Presidente da Câmara tomou, sei lá, o segundo mandato, passou a fazer a desinfestação dos mosquitos, ali não houve mosquitos. O que se passou este ano foi de certeza absoluta. Não foi feita aquela desinfestação, ou seja, não foi feito aquele ataque. Porque como não foi feito, o mosquito atacou. Aquilo custou dinheiro, ou seja, a gente sabe que não há dinheiro, mas pronto, não se pode fazer coisas. Não se pode, exatamente, não se pode fazer coisas desta maneira.
0: Portanto, se quiser, unte-se de repelente.
2: Exatamente.
1: Eu ia dizer, eu em Moçambique recebia lá adidos militares. E o adido militar americano, que tinha estado no Vietnã, ofereceu-me uma caixinha que levava uma bebilha e que emitia um infrassom que não era audível ao nosso ouvido, mas que arrebentava com os tímpanos.
2: Dos mosquitos. E o gajo sendo todo.
1: E o exército português também dava um repelente, uma coisa para pôr, para afastar os mosquitos.
0: Uhum.
1: Portanto, há métodos para isso.
0: Sim, claro que há, claro que há. Sim,
1: agora, a forma melhor é não haver pântanos. Portanto, não haver sítio onde eles põem os ovos e onde nascem os mosquitos. Evitar
0: olha,
1: isso.
0: Eu quase fui comida viva no campo do Rosário da Moita, que há muitos anos.
1: Não,
0: também
1: aqui
0: ali
1: na,
0: é uma
1: agora
0: zona
1: na feira, aqui estava mesmo impossível.
0: Impossível. Portanto, eu levei com uns pela testa, mas não me picaram.
1: Sim.
0: Senti pumba contra a minha. Contra a cara.
1: Não, mas as pessoas com os braços.
0: É uma forma de fazer ginástica.
1: Mas julguei, mas a princípio pensei que era só na feira, mas não. Mas depois, noutro sítio da cidade, vi também que havia muitos mosquitos. Portanto,
0: ratazanas e baratas aos montes.
2: Sim.
1: Aqui, em Setúbal, baratas.
0: Aqui, bairro do Liceu, baratas na estrada, saem pelos bueiros estrada. Ratazanas aqui na zona
1: para
0: da relva.
1: Rio, também temos baratas, chegam à minha casa
0: e ratazanas que parecem coelhos. Sim. Portanto, vejamos como é que estamos, para não falar de outros tipos de ratazanas instaurados no poder, mas pronto.
1: Mas há aqueles ratos pequeninos, os franceses chamam souris. Portanto, há uns ratos pequenininhos que não crescem, não é como a ratazana. Mas em África, eu comia ratos do mato, esticadinhos, salgadinhos,
0: estaladices,
1: e aquilo era impecável. Agora, não são bichos, vá, que andam em meios poluídos como aqui.
0: Sim, pois é diferente. Bom, Alberto, ias avançar.
2: Ora bem, ia mesmo avançar toda, que trago boas notícias, é a quarta de vez.
0: Epá.
2: E tem que ver com o comunicado da Câmara, que diz o seguinte: elementos rochosos nas redes dinâmicas da Figueirinha começam a ser removidos.
0: É lá.
2: Ah, diz a seguinte notícia da Câmara, datada dia 31 de julho. Os elementos rochosos presentes nas redes dinâmicas junto ao túnel da Praia da Figueirinha de Setúbal começam a ser removidos na quarta-feira, numa operação que tem uma duração prevista de 3 semanas. Estou bem de agosto todo.
0: Exatamente.
2: Na sequência de uma reunião realizada na manhã de hoje, portanto, dia 31 de julho, na Figueirinha, entre a Mota Engil e vários serviços da Câmara Municipal, Departamento de Obras e Projetos Estratégicos do Território e Gestão Urbana, Divisão de Mobilidade Urbana, Gabinete de Praias, estou numa casa cheia, e Serviço Municipal de Segurança, Proteção Civil e Bombeiros, faltou foi a banda da Carris. A empresa começa então a montar o estaleiro na segunda-feira para iniciar a obra 2 dias depois. Após a retirada dos elementos rochosos que se soltaram devido ao mau tempo registado no início do ano, ficaram presos nas redes dinâmicas. A Câmara Municipal tem a intenção de utilizar o troço de rua Sírio da Rábida, entre a Retunda de Figueirinho e o túnel, que continua encerrado ao trânsito como zona de estacionamento para motos e para veículos dos concessionários. Ou seja, esqueçam lá o mês de agosto.
1: Sim.
2: No mês de agosto, estavam a pensar que aquilo era resolvido? Não.
1: Já ganhamos.
2: Em 12 meses do ano, balneário. Tiveram que discutir esta
0: exatamente.
2: Obra exatamente no mês
0: nesta
2: de agosto.
0: Nesta altura. Exato.
2: Assim e é não que é. Venham cá com outra coisa que aquilo que todos nós estamos a pensar é isso mesmo. É isso mesmo.
0: Ok?
2: Pronto.
0: Exatamente.
2: Tenho dito, como não diz o outro. Ah, mas tem mais.
1: Bem, mas é assim, mais. Não é muito oportuno ser agora, mas é melhor ser agora do que não ser.
0: Pois é,
1: tanto,
0: mas já deveria ter sido.
1: Para
0: não,
1: ir fazer isso.
0: Já deveria ter sido, não nesta altura. É mesmo gozar com o Zé Pevinho, não?
2: É.
0: Ah,
2: tem mais, exatamente. Tem mais.
0: Com quem trabalha.
2: Finalmente, a sucessora, ou seja, a presidente da Câmara.
0: Substituta.
2: Finalmente veio dar respaldo àquilo que é a lei do ruído.
0: Eipa!
2: A Associação de Direito de Descanso de Setúbal celebrou a entrada em vigor do novo regulamento de ruído ambiental no Conselho Efetivo desde o dia 24 de janeiro, após a sua aprovação final em Assembleia Municipal, publicada em Diário da República, a 17 de janeiro. Veja, quando é que está? Estamos em agosto.
0: Estamos em agosto.
1: O regulamento estabelece.
0: E já vem antes da altura do
1: acho que até estava no programa eleitoral.
2: Que visa equilibrar a diversão noturna e o direito ao descanso dos moradores. Entre as principais regras, são a obrigatoriedade de instalar limitadores de som, garantir o funcionamento de portas e janelas fechadas dos estabelecimentos e assegurar o isolamento acústico para que o ruído exterior não ultrapasse os limites legais. Ora bem, estamos aqui a falar em estabelecimentos comerciais. Eu tenho as motas, eu tenho os carros que vêm a acelerar para as estradas, que fazem o barulho infernal ontem inteiro.
0: Só, exatamente.
1: É, tem que ser já aliás, trânsito a controlar os decibéis.
2: Não pode, não tem carro.
1: Das motas e dos carros que fazem rateros e coisas assim.
2: Isto traz-me já à conversa. Isto traz-me já à conversa ao seguinte.
0: Sem dúvida.
2: Ok? O nosso Ministro da Administração Interna teve metido em grandes problemas, portanto, resolver o problema do amoníaco, do contentor, de só de gás para a tomar lá, que toma conta disto.
1: Não é okay? Contentor, é terlado.
2: Terlado, seja o que for, galera, bom, enfim, tantos nomes. Porque realmente a Judiciária não tinha dinheiro para fazer.
1: Eliminar os índices.
2: Para destruir aquele
1: perigoso.
2: Então pergunta cá ao Parvalhão e aos outros tantos 10 milhões calhar, de portugueses, o que é que é feito da maçaroca que estes gajos apreendem nestas ações todas? Hã? O que é que é feito da senhora? Quer dizer, somos nós, contribuintes, que ainda vamos pagar para que aquilo que os outros andaram a fazer de mal, hã? Causaram. Quer dizer, apreende aquele material, somos nós contribuintes que vamos pagar a destruição do material.
1: Mas isso é também com o vinho, é também com os azeites e com as coisas da entrada.
2: Mas temos que fazer uma forma, se calhar meio parva, de resolver essa situação. Se calhar é arranjar um novo banco, passando a publicidade, para depositar uma soroca que é apreendida a rolhos, cujo destino, se calhar, ninguém sabe qual é, digo eu, mas que, de facto, tem que ter... deverá, na minha opinião, vale o que vale, não é? Mas esse dinheiro que é apreendido tem que servir para isto, tem que estar ao serviço desta força policial para resolver estes problemas. Porque senão, o que é que vale? Para onde é que vai esse dinheiro? E depois não tem dinheiro para mandar coisa que é a malta que paga, é do orçamento deles.
1: Não sabe aquela história do indivíduo que fazia contrabando de sapatos de Espanha para cá?
2: Só do pé esquerdo.
1: E que só. Passava primeiro de um pé e depois passava do outro. E, portanto, se ele fosse agarrado, ia ele ao leilão comprar aquilo por preço, enfim.
2: Porque tinha que ir ao pé direito, só que ao pé esquerdo.
0: Mas eu ia dizer, dessa lei do ruído, também já vinha antes, ainda estava André Martins, presidente da Câmara, portanto, isso da lei do ruído já tinha sido falado e não sei se foi aprovado. Portanto, se depois, entretanto, se o Setúbal de volta pegou nisso... Pegou numa coisa que já vinha antes.
2: Sim,
0: não veio fazer nada do outro
2: mas
0: mundo,
2: questão,
0: não é?
2: Mas é que se aplique.
0: Mas o aplicável...
1: Anteriormente já defendia isso do ruído.
0: Mas o aplicável, agora, vamos ver se é verdade. Porque os carros e as motas continuam aqui
1: mas isso
0: na
1: não,
0: Avenida
1: isso não é a Câmara
0: Europa.
1: Controla.
0: É a polícia...
1: Sim.
0: Mas a polícia está às vezes não tem
2: como
0: ninguém, não tem ninguém,
2: gasolina,
0: ou às vezes
2: cumpre os 150 mil jerrycans que são apreendidos quase todos os dias. não há dinheiro para gasolina. O que é que eles vão fazer àquela gasolina que é apreendida todos os dias das lanchas rápidas? Vão jogá-la ao mar? Não pode, que é para poluir, não é? O que é que fazem? Vendem aos arricãs? Vendem aos arricãs? Usam? Não sei. Então eles até não têm combustível para circular.
0: Exatamente.
1: Não, mas é porque não chega o que apreenda.
0: Então, mas é uma ajuda.
2: Os carros que são apreendidos.
0: É verdade.
2: Os carros que são apreendidos.
1: Mas é
2: logo por azar se tira um, que depois tiveram que devolver.
0: Não sei se já o devolveram.
1: É, o atual ministro, ele agora afirmou que havia milhares de carros a apodrecer,
2: claro,
1: e que ele pôs a serem usados e a serem reparados e vendidos.
0: Exato.
2: Ok.
1: Portanto, aí é algum formalismo. Por exemplo, eu trabalhei para o Estado como militar, não é?
2: Isso
1: agora, na guerra, também havia informalismo. E tinha que haver, porque havia coisas estúpidas.
2: Então veja lá se o Luís Neves não resolveu o problema. Esses formalismos.
1: Ele resolveu o problema, ele resolveu o problema e está a ser um bom ministro. Agora cai em cima algum informalismo que ele praticou como diretor da Judiciária. Mas, por exemplo, na guerra. O meu pessoal, quando ia para o mato, quando a gente regressava, tinha um direito, cada soldado, a receber 1,5 litros de vinho. Portanto, íamos normalmente em período de 4 dias e eles tinham direito a 6 litros de vinho. Quando houve a operação no Górdio, tivemos 33 dias no mato. Depois, quando vim, cada um tinha direito a 50 litros de vinho.
0: Então,
1: eles tinham aquele direito. Portanto, mas eu achei que não podia estar a dar aquilo, senão ia apanhar uma borracheira durante o são todos africanos, os brancos esses tinham mais controle. Eu com esse vinho e outros vinhos de que eu dava menos,
0: sim,
1: eu construí um quartel, está a ver? Agora eu preciso fazer o quartel com ar-condicionado, eu tinha ar-condicionado no meu quartel.
0: Era muito evoluído.
1: E o meu adjunto, que foi presidente da Câmara aqui de Vila Viçosa pelo Partido Comunista, o Miguel Patacão Rodrigues, também tinha ar-condicionado lá.
0: Não era para todos.
1: Na flete dele.
0: Pois.
1: Portanto, havia situações em que nós tínhamos que improvisar. Por exemplo, nas operações, nós tínhamos ordem de operações, um documento. Depois havia o relatório da operação. E aí a gente tinha que especificar lá as coisas. E, a princípio, eu fazia o relatório todo, gastava 4 dias no mato, depois passava um dia e meio a fazer o relatório, depois era preciso passar aquilo à máquina e isso. Portanto, depois comecei a aligerar aquilo. Portanto, quando havia perda de material, quando havia indivíduos feridos, graves ou mortos, eu tinha que fazer um papel, porque aquilo tem que ficar documentado. Se não ficar documentado, mais tarde é um desgraçado que tem uma chatice de saúde, não está documentado em lado nenhum. Portanto, tinha que fazer isso. E depois havia coisas, por exemplo, um indivíduo andou meses atrás de mim para que eu desse como perdida camas e colchões que ele tinha à carga, está a ver? E que não tinha.
0: Já tinha pedido.
1: Não tinha lá,
0: não havia,
1: e portanto ele depois dizia, vou-me embora, depois como é que eu me safo e não sei o quê.
0: Pois.
1: Portanto, quando uma unidade era rendida num quartel, vinha outro que tinha que fazer o espólio. E portanto, depois faltavam das câmaras e esse chateava-me a cabeça, aquilo era, faziam aquilo outro dia, eu não queria fazer isso.
0: Claro.
1: Mas acabei por aceitar, uma vez, houve uma mina
0: isso
1: que rentou com um caminhão meu.
0: Isso é corrupção.
1: E depois ele soube disso, veio logo ter comigo. Pedro, como é que tens aí oportunidade para pôr aí?
0: A
1: que estavam os meus colchões e as minhas camas. Portanto, ele lá fiz o jeito, estás para safar. Disse, pronto, tantas camas e tantos colchões que foram perdidos com a mina, que era mentira.
0: Sim.
1: Portanto, havia essas situações.
0: Sim.
1: Mas resolviam-se os problemas.
0: Pois.
1: Por exemplo, eu conheci indivíduos que chegavam ao fim da comissão, não se podiam vir embora por causa desses problemas administrativos.
0: Pois.
1: Portanto, enquanto não fizessem lá aquilo direitinho, não se podiam vir embora.
0: Puxando o filme um bocado atrás, quanto às multas, as multas passadas pela polícia, eu, por exemplo, já fui multada por causa de ter que ter deixado o carro um pouco na estrada por não chegou a 5 minutos, foi menos, 2 minutos para aí, na Avenida dos Combatentes, levei uma multa de 30 euros, que apaguei...
1: Segunda fila, não é?
0: Que, exatamente, que apaguei porque não havia estacionamento mesmo, já depois de ter feito a avenida não
1: mas
0: sei quantas
1: muita
0: vezes.
1: Gente sabe estacionamento de uma fila.
0: Mas,
1: até eu, quando vá dormir,
0: mas,
1: eu assim também paro.
0: Mas isso... É assim, pode parar se estiver dentro do carro. Se não estiver dentro do carro, não pode abandonar
1: sim,
0: o carro.
1: Sim, sim.
0: Acontece que eu não tinha mais ninguém, tinha mesmo que abandonar o carro. E foi por 2 minutos, portanto, como eu costumo dizer, isto é à má fila. Isto é à má fila. O carro da polícia passa, veio multar e fugiu. Ou seja, eu paguei a multa, passado uma semana, ou assim que apareceu, não me deixaram lá papel algum no carro. Paguei a multa, sim senhor, e passado um ano, já agora, com este novo executivo, eles estavam à procura de dinheiro, com certeza, não sei para quê. Portanto, queriam-me extorquir o dinheiro que eu já tinha pago, mas não era só o meu dinheiro, não era só os 30 euros, eram 90, hein? Que tinha sido em final de 2024.
1: Havia agravamento.
0: O que é que eu fiz? Procurei os papelinhos todos, enviei por e-mail para a Câmara, porque isto é uma multa que é mandada executar pela Câmara Municipal, portanto, tal e qual, como com certeza a polícia terá que vir multar na Avenida da Europa, esses sim que não andam a fazer nada e andam a correr durante a noite e a incomodar as pessoas durante a noite e durante o dia, podem atropelar alguém, animais, podem provocar acidentes e ninguém lhes põe a mão em cima. E já não são carros transformados.
1: Mas há outras zonas do país em que estão muito sobre esse indivíduo.
0: Sim, e já são carros desportivos e recentes, porque eu vejo-os, e se for preciso passo a fotografá-los, tenho máquina para isso e lente, para eles não dizerem que não passaram ali, percebe? Sim. E motas também, e portanto
1: agora até há drones para filmar essas
0: e
1: coisas.
0: E também tenho drones, se for preciso também lá meto o drone em cima, não há problema nenhum, pronto, a filmá-los, e por isso não vejo qualquer polícia atrás desta gente, porque é assim, passam livremente, já sabe que é à noite, já sabe que é dentro daquelas horas, andam para cima e para baixo, todos satisfeitos, já, e ninguém faz nada, a eles não os multam. Portanto, isto é vergonhoso.
1: Temos que apresentar que este ministro de Defesa Interna.
0: Não, e é vergonhoso o que se passa, estou
1: se
0: a defender
1: nisso.
0: A minha cidade de onde eu sou, não é?
1: Sim,
0: e
1: sim.
0: Portanto, estou agora já noutros sítios, nada temos a ver com isso, têm lá os sítios deles, eles que se organizem e que vão fazer o que têm que fazer. E o que tem que ser feito é as multas e privar. Esta gente não devia conduzir mais. Se quer correr, vai para o Autódromo do Estoril, vai lá para baixo para o Algarve, vai para onde quiser, aluga uma pista, mas não aqui dentro da cidade. Muito menos na autoestrada também, porque já os tenho apanhado ali na zona do Fogoteiro, entre Almada, Fogoteiro e tal, e já tem havido brutais acidentes e já têm morrido pessoas por causa desta gente. Aí sim, portanto, têm que pôr a mão. Não é numa pessoa e que vêm à má fila, vêm de propósito à revelia, atrás da pessoa, para fazer mal. E isto não se admite. E ainda por cima, vem a Câmara, à procura e sedenta de dinheiro, e vem outra vez tentar extorquir o dinheiro a um contribuinte que já pagou as suas coisas. Nem pergunta se já pagou e onde é que está o comprovativo. Não. Toma lá que agora apeteceu-me para 90 euros. Ai, apeteceu-te. Até agora apeteceu-te levares com os talões todos para a cabeça, que é para exatamente, para o mail para a Câmara, porque vem logo lá o mailzinho que é para a Câmara. Percebe? Portanto, é para que vejam. Fica aqui mais esta nota outra vez, já não é a primeira vez que falo nela.
1: Tenho podemos falar de Ceuta, que é portuguesa, foi portuguesa desde 1415.
0: Ok.
1: E tem lá o escudo português ainda hoje.
2: E tem os marroquinos
1: isso...
2: a fugir.
0: E tem os marroquinos a fugir.
1: Está a agitar, não? Aqui a Europa, e acho que está por trás desta treta toda o nosso amigo Trump.
0: Sim, mas...
1: Está a aproximar de Marrocos e Marrocos está-se a afastar de Espanha.
0: Pois é.
1: Apesar de Espanha continuar a não lutar pela autodeterminação do povo saharí.
0: O Trump está lá tão longe, não lhe chega. É. O que tem...
1: Mas ele quer mandar em tudo.
0: Quer mandar em tudo. Então, mas por alma de quem e todos deixarem a União Europeia alguma vez.
1: Agora andar nesta daquele programa lá para a faixa de Gaza.
0: Sim.
1: Portanto, eu acho aquilo ridículo.
0: Olha, sabe de uma coisa?
1: Aquilo não pode resultar.
0: Eu
1: erro. O que eles querem, mesmo com o apoio da Turquia, do Egito e do... não é do Qatar, qual é o outro país? É o Qatar?
2: É o Saudita,
1: é? É o Qatar, acho que... Bah, estes três países é que estão nesse acordo. E mandam para lá um general americano, 5 mil tropas e não sei o quê. O Hamas diz que aceita aquilo desde que Israel abandonou o território. E o Israel diz que abandona o território quando se desarmar o Hamas. Uhum. E o Hamas diz que a gente só desarma quando eles abandonaram o território. Portanto, só aí tem um impasse. Está a ver? Ninguém vai dar o primeiro passo.
0: Mas eu ia dizer, sabe o que é que eu fazia ao Trump? Enrolavam em Gaza, não era na Gaza.
1: Eu tenho a esperança que em novembro ele leve uma grande sova. Ele diz que anda, vai
0: eu
1: dar uma grande sova.
0: Enrolava-o em Gaza, fazia-o numa múmia, deixava-lhe.
1: Mas a popularidade dele lá na América está a descer. Ele agora mesmo com isto, dizer, vá, que quer resolver lá o problema da faixa de Gaza, é porque as coisas não estão a correr bem lá com o Irão.
0: Uhum. Então, eu resolvi, era o problema dele, mas pronto. Lava o engaso com a palha de fora e mandava o palco.
1: Mas a meu ver, o Ocidente, com as asneiras que vai fazendo, vai perdendo importância no mundo. Portanto, eles estão a fortalecer o regime nariano em vez de estar a enfraquecer.
0: Tenho aqui mais uma notícia, como sempre, portanto, isto não para e as pessoas só sabem viver desta forma, e já é muita gente, como a droga que é apreendida todos os dias ou quase todos os dias, na nossa região tem sido bastante, aqui ao largo de Troia, pessoas também envolvidas aqui do nosso distrito ou concelho de Setúbal, isso eles não revelam tudo nas notícias, não é? nem as autoridades revelam tudo. Portanto, mais uma, que a PJ detém 7 homens suspeitos de integrarem grupo criminoso organizado. O grupo é suspeito de lesar empresas e entidades financeiras através da aquisição de sociedades com recurso a sócios de favor. Os 7 detidos estão indiciados pelos crimes de associação criminosa, burla qualificada e branqueamento de capitais. Portanto, a Polícia Judiciária desmantelou este grupo criminoso, portanto, que é suspeito.
1: A grande Polícia Judiciária é uma das melhores do mundo. E temos aí o nosso amigo...
0: É verdade.
1: Ventura, agora também com telhado de vidro, porque não é muito credível lá essa história do assalto ao gabinete dele.
0: Eu acho isso incrível.
2: Eu achei piada o seguinte, é que se você for ver as imagens, a única coisa que está de facto imaculada é a imagem da Nossa Senhora de Fátima
1: lá com o corpo. Tiveram cuidado para aquilo naquela posição.
2: Naquela posição ficou espetacular, o que quer dizer que estão protegidos por Deus.
0: É incrível, porque eu vou dizer, nós já fomos, e eu também já fui.
1: Ele já está a querer também agora, nesta questão com a Espanha, já está a querer fechar a fronteira com a Espanha por causa do problema.
0: Já fui algumas vezes.
1: Ceuta não está no espaço Schengen, um indivíduo para sair de Ceuta tem fronteira. Portanto, aqueles indivíduos não podem, ao entrar em Ceuta, vir para a Espanha.
2: Uhum.
1: Em princípio é assim. Mas oficialmente a Espanha está
2: no acordo de
1: Schengen. Não, Ceuta está formalmente. Só que depois já há lá a fronteira.
2: Isto tudo começou...
1: Já para ninguém vem lá do norte da África. E depois os marroquinos também, ainda hoje, não engolem bem. Vá, o terem perdido em 1415. Vá, nós conquistámos, os portugueses conquistámos Ceuta em 1415. Uhum. E eles têm lá Ceuta e Melilha. Os espanhóis, não é? Assim como agora a Inglaterra também deixa de haver fronteira lá para Gibraltar.
2: É isso que eu ia dizer.
1: Portanto, aí os espanhóis também, de alguma forma, aceitam entreter aquela história de Gibraltar também para justificarem também terem essas posições no Norte de África.
0: Pois.
1: Porque a serem muito ríspidos com os ingleses e a querer o rochedo outra vez para a Espanha, não é? Portanto, também estava a abrir a porta para ter que largar as posições de Ceuta e Melilla.
0: Pois.
1: Vamos lá ver.
0: Mas eu queria dizer isso ainda na Assembleia da República.
1: Quem foi o jogador lá do Ceuta, sabe quem foi? Sim, o nosso ex-treinador e nosso capitão do Vitória, o Sander.
2: O Sander, sim.
1: Mas... O Sander está em Angola.
2: Neste momento está em Angola.
0: Okay. Mas é assim, estava eu a dizer sobre a Assembleia da República e sobre isso que aconteceu ou pseudo aconteceu, ou foi programado, ou foi planeado, ou não se sabe. É assim, Eu já fui mais do que uma vez à Assembleia da República, eu, Alberto, outros colaboradores nossos, e quando chegamos à entrada, portanto à portaria, temos que...
1: Também lá não há videovigilância.
0: Temos não, que não há, não há, mostrar...
1: Não, e também eles podem fechar os gabinetes, não podem fechar...
2: fechar.
1: Eu acho que há todas as condições para fazer o apuramento do que se passou.
0: Mas olha,
1: portanto, a Polícia Judiciária tem capacidade para fazer um relatório daquilo e dizer isto é assim, é assim, é assado.
2: Estava lá, até por causa disso mesmo. Ah, que agora aconteceu ele, não foi? Ele andou com o telemóvel a mostrar os gabinetes dos outros todos, na fila lá dentro, e andou com o telemóvel a dizer: estão a ver onde é que está a moto loyal? Está cá. Onde é que está a moto grande? Portanto, isto está tudo vazio, não estou aqui a fazer nada. E agora que lhe leu.
1: Mas ele tenta. Com isto, dizer que é judiciária.
0: Quer acusar
1: portanto,
0: alguém.
1: Portanto, que ele tinha lá coisas da judiciária, portanto, ele quer dizer que há judiciária para o Chega e há judiciária para o
0: exatamente,
1: Luís.
0: são diferentes.
1: Portanto, que ali há mais do que uma judiciária.
0: Mas acho curioso, é porque nós temos que mostrar cartão de cidadão, cartão de...
1: Há polícias
0: de...
1: bons e polícias maus, está a ver? Há os polícias de extrema-direita e há os polícias mais moderados.
0: Temos cartão de cidadão, cartão de imprensa, temos que mostrar isso tudo e, portanto, não podemos entrar livremente na Assembleia da República. Portanto, eles ficam com o nosso registro. Depois, quando saímos, dizemos, olha, vamos embora, tchau.
1: Eu conheci isso,
0: é?
1: Que já lá fui várias vezes.
0: Exatamente. E, portanto, não percebo como é que alguém entraria e ninguém dava conta ou não ficava qualquer coisa registado que alguém que tinha estado ali.
1: Alguém para fazer uma operação dessas,
0: se
1: tinha
0: calhar,
1: que planificar o assalto, ou entraram
0: não,
1: para a janela, entraram para a porta,
0: antes.
1: Para onde é que entraram e saíram por onde?
0: Foi feito
1: sabe?
0: Antes de saírem.
1: Eu no outro dia vi comparar aquilo ao assalto ao Louvre. Agora o assalto ao Louvre foi uma coisa planeada e sofisticada. Poxa. Agora ali...
0: Mas deixaram a coroa para o caminho e fugiram de trotinete. Bom, e voltando aqui à notícia ainda da, portanto, desta que a Polícia Judiciária desmantelou este grupo, portanto, eles têm idades, os 7 homens que foram detidos, têm idades entre os 49 e os 63 anos, portanto, já são madurinhos. E em comunicado da PJ, que denominou a Operação Alta Gama, incluiu 11 buscas domiciliárias e 2 em estabelecimentos comerciais. Segundo a investigação, o grupo atuava de forma ininterrupta desde pelo menos o início de 2024, ainda tiveram 2 aninhos a laborar bem, como estão a dizer, sem descontar impostos. O modus operandi passava pela obtenção de financiamento e mercadorias, bem como pela aquisição de viaturas de alta cilindrada, claro, então em regime de locação financeira. Os veículos eram depois rematriculados no estrangeiro e revendidos a terceiros. Os prejuízos patrimoniais já apurados ultrapassavam os 1,6 milhões de euros, embora a Polícia Judiciária admita que o valor final possa ser consideravelmente superior, logicamente. Durante esta operação, alta gama, foram ainda apreendidas 3 viaturas, documentação diversa e cerca de 40 mil euros em numerário. Isso é poucozinho, comparativamente com o Ricardo Salgado, tem 40 e tal mil euros por mês para viver.
1: Esses pelos não têm Alzheimer.
0: Quando acontece qualquer coisa, qualquer pessoa fica com uma doença qualquer, com Alzheimer, com outras coisas e tal, e pronto, quando acontece fugas de dinheiro para algum lado, é assim. As diligências decorreram em Braga, Guimarães, Póvoa de Varzim, Vila do Conde, Guarda, Oliveira do Hospital, Albufeira, Quarteira e Vila Moura, envolvendo cerca de 50 inspectores da Diretoria do Sul e dos Departamentos de Investigação Criminal de Braga e da Guarda, com o apoio das diretorias do Norte e do Centro.
1: Grande operação.
0: Os 7 detidos estão indiciados pelos crimes de associação criminosa, burla qualificada e branqueamento de capitais e serão presentes às autoridades judiciais para primeiro interrogatório e aplicação das medidas de coação. Já foram, com certeza. Portanto, esta notícia é do dia 30 de julho. Portanto, é assim que as pessoas vivem, muitas delas, e todos procuram estas situações porque acham que será o mais fácil para viver.
1: Qual é a notícia que tem aí do Casino de Troia?
0: Não sei.
2: Não é só para formalizar.
0: Não, agora o Alberto vai para outra notícia, não é que tinhas aí?
2: Outra
0: situação
2: contas,
0: e já.
2: O Tribunal de Contas tinha que aprovar, tinha que dar um caráter de imparcialidade, de facto, àquela compra, que não havia impedimentos. não é nada do que o Pedro disse, não é nada, não é uma notícia de interesse, é, digamos assim, não. Mas há uma notícia que é de interesse, exatamente. No mesmo dia que o Pedro fez anos,
0: exato,
2: o Mercado de Livramento completou 150 anos de idade.
0: Mais é verdade, velho, é verdade. É um bocadinho mais velho que o Pedro.
1: Sim.
2: O Mercado de Livramento, que foi construído a 31 de julho de 1876, e há que agradecer ao senhor chamado António Rodrigues Manito, que foi ele realmente o grande impulsionador e que montou a estratégia para a colonização daquele mercado. As compras eram feitas na altura por vários sítios, entre a Praça do Sapal, a Praça do, junto à Praça do Bocage, lá de Ribeira Velha, enfim. E agora tudo passou a ser concentrado naquele local, portanto, saúda-se aqui os 150 anos.
0: É verdade, do mercado.
1: E a grande obra.
2: E os 18 anos do Pedro, o resto é só experiência.
1: Que prevalece.
2: Né? Também.
1: Agora parece que há polémica da cor daquilo. Eu até gosto da cor do mercado.
2: Já que dissemos, não é?
1: Da nova cor.
2: Mas já explica porquê, não é? Dizem que aquilo tem a ver com a Torre Eiffel, que também está agora a ver. Aquele verdete e tal para aí fora.
0: Sim.
2: Não sei. Se foi uma invenção, se foi uma. O que é que foi? Estou a vender o mesmo preço que venderam. Pois a partir daí está tudo bem. Mas ias a dizer...
1: Mercado do Livramento, um dos melhores do mundo. Nós temos cá boas coisas.
0: Ia dizer então...
2: Era o calor.
0: Ia dizer...
2: Esqueceram-se pois. Que no novo telhado que lá puseram, o escoamento no verão, não é? O ar quente sobe, como toda a gente sabe, não é? E não dá o escoamento suficiente para que aquilo refresque.
1: Sim.
2: E então fica mesmo abafado. Consequência disso, os frutos amadurecem mais rápido,
1: faz-se estufa,
2: o peixe, etc, etc, etc, etc, etc. Mas pronto, ok.
1: Não. Mas há forma de dar ventilação àquilo.
2: Claro, são dinheiro.
1: Pode custar algum dinheiro, mas é preciso fazer um projeto para arejar o mercado.
0: Então ia então avançar com a notícia sobre o Casino de Troia, mais uma vez. O grupo Harrow notifica a ADC sobre compra de hotel...
2: A ADC é a Autoridade da Concorrência.
0: Exatamente. A compra de hotel e casino em Troia.
2: Não tinha formalizado ainda, não é?
0: A sociedade Flecha Lux, do grupo Harrow, notificou a Autoridade da Concorrência sobre a aquisição do Grano Salis e da CHT, que detém o Troia Design Hotel e o casino do mesmo hotel, de acordo com o comunicado. Segundo a Autoridade da Concorrência, a operação de concentração consiste na aquisição pela Flecha Lux Sarl do controle exclusivo da Grano Salis, Investimentos Turísticos, Jogos e Lazer S.A. e da CHT Casino Hotel Troia. A concorrência detalhou que a Flecha Lux é uma sociedade do grupo Harrow, que em Portugal está ativo, essencialmente na gestão de créditos vencidos e de cobrança duvidosa e em investimentos imobiliários, na exploração de alojamentos turísticos e de campos de golfe, na produção de pavimentos e revestimentos cerâmicos e na comercialização de mobiliário e equipamentos para a hotelaria. Segundo a Autoridade da Concorrência, na Península de Troia, explora ativos de alojamento turístico, marinas e portos de recreio, serviços de transporte marítimo, em ferry, bem como concessões de praia e apoios balneários, integra o grupo TDR, o qual também opera em Portugal, as atividades de renting e leasing automóvel. Por outro lado, as empresas-alvo da operação são sociedades que integram em conjunto o complexo turístico e de lazer denominado Troia Design Hotel e Casino Troia Design Hotel em Península de Troia, Alentejo. O Grano Salis é uma sociedade ativa na exploração do empreendimento turístico Troia Design Hotel e titular de concessão de exploração do Casino Troia Design Hotel. Indicou e a Casino Hotel Troia é ativa na exploração hoteleira e de um casino titular de ativos imobiliários e concessões relacionadas com o complexo Casino Hotel Troia. Portanto, isto já viu muitas transformações, muitas sessões, muitos valores.
1: O primeiro concessionário foi o Belmiro, portanto, foi a Amorim Turismo. Depois, o Belmiro vendeu lá aquele Troia à Fatia e vendeu o hotel à Amorim Turismo. E depois a Amorim Turismo é que andou a fazer outros negócios.
0: Pois, mas já tem tido, porque tem, tem prejuízos enormes, tem não sei o quê, tem não sei o quê, mas o que é certo é que vão andando para a frente mesmo com isto tudo e com estes, estes valores duvidosos e estas coisas, portanto, que falam aqui também. Portanto, nesta notícia, isto já não é
1: a primeira vez que acontece. Dinheiro com a esperança de mais tarde poder ganhar dinheiro.
0: Mais tarde, milhões, desculpe lá, não é? Passam muitas lanchas ali ao largo de Troia.
1: Exercício negativo com a Marinho Turismo, eram 153 milhões de dinheiro que em exercícios negativos se fumaram. Portanto, esse dinheiro podia ter sido investido de forma rentável, em vez de ser gasto daquela maneira, porque foram fazer o casino, onde não havia condições para ele poder elaborar. E só fizeram o casino para 1.500 pessoas e queriam fazer para 6.000, está a ver? Portanto, não há. Queriam fazer uma ponte. O Belmiro prometeu-lhes uma ponte para Troia. A ver, o Belmiro mexia-se.
2: Só não.
1: Eu fui um dos que me opus a fazer uma ponte para Troia. Acho que não há condições, mesmo a nível de planificação e a nível de limitações ambientais, vai fazer uma ponte para ali.
0: Pois,
1: mas há
0: indivíduos
1: que ainda hoje defendem uma ponte para Troia.
2: Claro, com certeza.
1: Eu acho que é estúpido.
2: Mas enfim. Tristezas não pagam dívidas, mas vamos prosseguir. Quem esteve entalado esta semana e bem entalado foi um senhor chamado Pedro Proença, ou seja, o presidente da Federação Portuguesa de Futebol, que
1: foi ouvido indiscretamente.
2: Há dois anos terá sido ouvido indiscretamente e arrasou os árbitros de tudo. Toninhos, pessoas fraquinhas, muito fracas. Inclusive o que é seu vice-presidente.
1: Isso também é um formalismo, isso de ouvi-lo indiscretamente.
2: O rapazito, no 12º ano, veio do Bar da Lata e tal, cresceu com o futebol. Enfim, são citações que lhe são atribuídas. Claro, os árbitros agora fizeram um grave, não, ninguém aqui faz mais nada, não há mais jogos, não há mais nada, enquanto este senhor não se tratar. Ora bem, com eles bem no sítio entalados, o Pedro Proença veio agora dizer: calma lá, os árbitros são de enorme talento.
1: Quando ele dizia ao contrário, né?
2: Os árbitros são de enorme talento. Então eu passo a aceitar o presidente da Federação Portuguesa de Futebol.
1: São de enorme talento, mas não há muita gente a querer ser árbitro.
2: Deu a sua mensagem para os árbitros da instituição antes do início de nova temporada, falando sobre a taça a Cândido Oliveira e o enorme talento dos intervenientes. Pedro Proença cedeu assim às ameaças de boicote dos árbitros à supertaça. Cândido Oliveira pronunciou-se sobre o início da temporada de futebol e depois realmente veio tentando aqui pôr paninhos quentes e dizer que, tal como ao Pecage, o traque que aquela senhora deu não foi ela, fui eu, ok? Pronto. Portanto, isto é um bocado isto e é muito mau. É muito mau.
1: Tem novo futebol. Lá o presidente da FIFA a querer.
2: Sim,
1: jogar
2: vender o Mundial. Vender o Mundial, claro. Ele quer
1: agora, mas além da UEFA, também os asiáticos. Aqui já há 130 e tal associações em 207 a dizer não. Portanto, isso já não vai para a frente.
2: Claro.
1: Não quererem haver.
2: Até pode ele ficar sozinho.
1: 1.600 milhões de investimentos privados no futebol.
2: Oh Pedro, aquilo foi uma vergonha. A final do Mundial foi uma vergonha, para já, o comportamento da Argentina. Se virou de costas para quem ganhou. Fosse quem fosse, até podia ser uma equipa qualquer Senegal, uma equipa qualquer. Fosse o que fosse. Mas, de facto, aquela atitude é antidesportiva. Colocar-se de costas para quem venceu o campeonato. Só um jogador acolheu de frente. Um único, mais nada. Depois, tudo o que se passou durante aquele Mundial.
1: Mas eles não fizeram cartão vermelho, eles não podiam ganhar a final.
2: Não, o cartão vermelho mostrado ao jogador dos Estados Unidos, depois foi retirado para ele poder jogar, porque era o jogador mais influente da equipa da americana e tal. Pá. E outras coisas, né? Esse sexto de pancadaria que houve também.
1: Mas ali
2: antes,
1: do Trump,
2: depois, durante as Maldivas, que foram chamadas para um jogo de futebol que não tinha a ser chamadas. E houve uma série de coisas ali, e dizer que aquilo foi muito bom. Claro, fez-se muito dinheiro ao preço dos bilhetes exorbitantes e ao preço da alimentação que era lá vendida e por aí fora. Deve ter sido um bom mundial para alguém, sem dúvida nenhuma.
1: Isso. Mas há autoritarismo naquilo ou não?
2: Então não há de ver.
1: Tem que haver.
2: Tem que haver.
1: Sim. Senão as coisas não se resolvem democraticamente.
2: E este Infantino não se vai safar, julgo eu. Não se vai safar. E se safar é o fim do futebol, julgo eu.
1: Na guerra, está a ver, eu, por exemplo, recebia uma ordem. Vinha aqui por mensagem. eu reunia lá os meus quadros e dizia, estes gajos querem que a gente faça isto. O que é que vocês acham? É, fazer isso? Não. Sabe o que é que a gente fazia? Em vez de fazermos a ordem de operação que nos estavam a dar, nós decidimos o que é que íamos fazer, está bem? E depois, sem falar na ordem de operação que nos tinham dado, a gente dizia, olha, em exploração imediata de uma informação, fomos a tal sítio e matámos tantos, 600 tantas áreas.
0: Faziam contabilidade.
1: Como a gente tinha resultados, nunca nos vinham falar sobre a operação, a ordem de operações que nós não tínhamos feito.
0: Pois. Sim,
1: mas às vezes havia ordens de operações perfeitamente estúpidas.
2: Claro.
1: Houve situações em que eu dizia isto aí é um falhanço e isto vai criar muitos mortos, isto, aquilo e o outro. Portanto, às vezes até que nem eram operações feitas para mim, mas eu fui fazer uma operação com 10 homens meus, porque a forma como eles queriam fazer aquilo era uma desgraça militar para nós. Portanto, eu com 10 homens consegui virar aquilo, só que eles tiveram que fazer aquilo com um procedimento diferente do que lá os cabecinhas de ouro do Estado-Maior queriam, que era com movimentos e com artilharias, e a denunciar os movimentos todos. Pois. Eu consegui pôr uma companhia junto ao Ruma, está a ver, e usei o fator surpresa, está a ver, e nessa operação apanhei 200 minas anticarro, está a ver, eu à frente da coluna, que eram mais de 500, mas só contavam os meus 10, porque os outros atrasavam-se, havia portanto, no trilho de infiltração, havia arames tropeçar, e nós tínhamos essa prática, dizíamos ao de trás, olha, está aqui um arame tropeçar.
0: Cuidado.
1: Depois os outros que vinham atrás de nós, um arame tropeçar, está quieto. Porque aquilo, se um tipo se descuida e toca no arame, aquilo arrebenta com a granada e fere.
0: Pois, e então vai para o ar, vai pelos
1: não, outros. Atrasavam-se.
0: Pois.
1: E nós chegámos sozinhos. Sempre atrasavam-se de tal maneira que havia um rio paralelo ao rumo, que já fazia parte do rumo quando havia encheia, eu deixei as cartucheiras e como o trilho continuava e eu estava à espera dos gajos, eu adiantei-me a ver se havia mais arames tropeçar. Em vez de arames tropeçar, vejo as botas de um gajo, o gajo levar a arma à cara para me dar.
0: Sim.
1: E eu tiro instintivo cá de baixo, tum, tive que dar no outro antes que ele matasse a mim. E aquilo era uma coluna com 300 e tal carregadores que vinham com material de guerra chinês. Portanto, a entrar com esse material em Moçambique. E junto de uma base que eles tinham 400 homens, na base Manique se fala.
0: Sim.
1: E chamava-se Tartivo o sítio.
0: Muito bem. Sim, senhor.
2: Bom,
0: e então?
2: Não sei como é que se chama.
1: E grandes armazéns da Frelimo do outro lado do rio, então, onde a gente não podia tocar.
0: Sim, sim.
1: Portanto, se havia alguma zaragata ali na fronteira, portanto, agora, no outro dia eu trouxe a revista, disse que ia lá ao outro lado. Portanto, eu sei que houve ações clandestinas, mas a gente não podia dizer que ia fazer ações do outro lado. Mas os outros vinham fazer ações do nosso lado, não é? E, portanto, aquilo era uma guerra como esta guerra Irão. Ucrânia e Rússia. A princípio, os ucranianos só levavam na corneta, não podiam ir à retaguarda da frente russa. Agora já vão, portanto aqui já está equilibrado. É. Mas nós, na nossa guerra colonial, nós só tínhamos que nos defender, não podíamos atacar, digamos, os santuários dos indígenas que nos atacavam a nós.
2: Entretanto, no meio disto tudo, há coisas graves, e uma delas é que os dados pessoais do Presidente dos Ministros portugueses e das secretas estão expostos online. Dados pessoais de membros do Governo, magistrados, forças de segurança e responsáveis dos serviços de informações estão acessíveis em plataformas online. O alerta foi feito por um especialista italiano em cibersegurança. Este alerta foi feito por Andrea Mavilla,
1: um agente secreto.
2: Um especialista italiano em cibersegurança, que explicou ao Jornal Expresso como é possível obter, em menos de um minuto, números de telemóvel, endereços de e-mail e outros dados pessoais através de uma plataforma online. Numa das demonstrações, bastou pesquisar o nome de uma juíza conselheira do Supremo Tribunal de Justiça para aceder ao seu contacto telefónico, endereço, e-mail e morada. Segundo o Expresso, os dados disponíveis abrangem centenas de milhares de portugueses, incluindo o Presidente da República, dois ministros do atual governo, o Secretário-Geral do Sistema de Informações da República Portuguesa, o SIRP, o Diretor Nacional da Polícia de Segurança Pública, o Chefe do Departamento Operacional do Centro Nacional de Cibersegurança, banqueiros e os diretores executivos de duas das maiores empresas do país. Os contactos foram facultados pelo especialista italiano e confirmados pelo Expresso. Contudo, explicou o diário, no caso do diretor nacional da PSP, Luís Carrilho, não foi possível confirmar a que o contacto telefónico esteja atualizado, uma vez que se encontra desligado, e já no caso da juíza conselheira do Supremo Tribunal de Justiça, a mesma confirmou que a morada já é antiga, mas o telefone continua atual. Portanto, isto aqui assim não é só a inteligência artificial,
0: nada.
2: É malandrice. E ao fim e cabo, é aquilo que, voltando à vaca fria, não é? Com o Luís Neves dizia muito bem, disse que não entregou os seus da sua declaração de rendimentos, porque nela estava exposta à sua morada, estava exposta,
1: claro,
2: à sua vida, pois. E que ela estava constantemente a ser atacada.
1: Não, fuga de informação, alguém
2: claro,
1: deu.
2: Claro, tem que claro. Se aceitar. Portanto,
1: claro. Mas houve jornalistas que, de alguma forma, engoliram tudo, não tiveram a capacidade de separar o trigo do joio. Portanto. Uhum. E depois há o Ventura a querer tirar aproveitamentos políticos dessas coisas.
0: Uhum.
1: Vamos lá ver.
2: É assim. Nas feiras, quando há a procissão, vai ser a procissão composta. Cá atrás vão os festeiros, aqueles que vão largando os foguetes.
0: É, exato, vão largando foguetes.
2: Pum, é isso, aí vai ele.
0: E parece que
2: vai cá atrás,
0: segundo Costa,
2: manda os foguetes, atirando, e depois atrás dele vão apanhar as canas.
1: Manda os foguetes e apanham as canas.
2: Exatamente.
0: Mas parece que...
2: Depois vendem as canas para comprar repressados. E depois ainda vendem os papéis dos repressados para comprar mais.
0: Parece que, segundo Costa, houve festança na comenda e que largaram foguetes.
2: Exatamente,
0: foguetes
1: nesta época do ano
2: é proibido.
0: Mas há uns que podem. Não custa tentar. E depois esperar que vá lá alguém a verificar, porque não vai.
2: Não tem gasolina.
0: Pronto, não tem gasolina. Não aparece. Foi onde? Já foi.
1: Então, a gente diz aqui que eles mandaram foguetes, eles podem dizer que não mandaram foguete nenhum.
0: Exatamente.
1: E como é que é de prova que mandaram?
0: Houve quem ouvisse. Ou seja, quem ouvisse, não houve. Os técnicos superiores escolares exigem anulação de concursos profundamente injustos. Em causa está um despacho da Agência para a Gestão do Sistema Educativo, que informa os agrupamentos que não devem renovar com os técnicos superiores que tenham contrato a prazo. Exatamente. O representante de centenas de técnicos superiores escolares exigem ao Governo que anule os concursos abertos em todo o país, que afastam os funcionários contratados das escolas e prejudicam a carreira de outros já vinculados. Os concursos que estão a decorrer são profundamente injustos, afirmou à Lusa Luís Esteves, do Sindicato dos Trabalhadores em Funções Públicas e Sociais do Sul e Regiões Autónomas, explicando que aqueles colocam trabalhadores do quadro contra trabalhadores contratados a prazo há muitos anos e contra quem não faz parte do sistema. Em causa está um despacho de 21 de julho da Agência para a Gestão do Sistema Educativo, que informa os agrupamentos com concursos em curso que não devem renovar com os técnicos superiores, psicólogos, terapeutas, assistentes, entre outros, que tenham em contrato a prazo. Portanto, não. Se isto fosse, portanto, dizem que se isto fosse no privado, estes trabalhadores entravam no quadro, mas como é no público, tem de haver concurso. Mas não podem ser prejudicados por isso, afirmou Luís Esteves. Por isso, o sindicato defendeu que o processo deve começar de novo com dois processos diferenciados, um para vincular todos os trabalhadores e um outro processo de mobilidades e contratações, explicou. Por isso, é assim. Querem mandar as pessoas embora, de qualquer maneira, e mais nada. E agora...
1: Com informalismos nisso
0: e
1: também.
0: É brincar com a vida das pessoas, não é? Portanto, é sempre uma brincadeira. E então?
2: Bom, é isto que eu há bocado estava a falar, e há coisas que não se conseguem perceber, porque, e voltando ainda ao caso do Luís Neves, que está a continuar a dar o que falar, não se consegue perceber porque é que diz que está disponível para esclarecer tudo no Parlamento, e a AD continua a bloquear uma comissão de inquérito a Luís Neves, portanto, e diz que ninguém se entende, e por isso mesmo eles votam contra. Acho estranho, acho que deviam ser até os primeiros da fila.
1: O estado de declarações, acho que deve. E acho que não é inconveniente nem aquilo.
2: Portanto, não, se não,
1: mas agora a questão do tanque, não havia falámos aqui do tanque.
2: Sim, sim.
1: Portanto, aquilo é um problema em que ele diz que não sabia que aquilo era. Tinha reserva.
2: Sim,
1: o... E aquilo era um tanque inicialmente. E depois fizeram aquilo em volta para passar o tanque a ser piscina. E ele disse que vai voltar a ser tanque. Pronto.
2: Pois, mas a questão, o empreiteiro já ouvi
1: isso. E que vai encontrar-se com a Câmara de Odmira.
2: Eu ouvi as explicações do empreiteiro.
1: Mas o Chega já disse que quer que estejam presentes todos os vereadores. Nessa reunião que vai haver entre o Ministro e a Câmara.
2: Naturalmente, deve levar também a fotografia.
1: Isso não é normal.
2: Portanto, ora bem, mas...
1: há um departamento de urbanismo, vá, claro que não, nem são os vereadores que normalmente contactam com
2: ele,
1: o tempo.
2: Ele pode dizer o que quiser,
1: não é?
2: Ele pode dizer
1: e há regras que eles dizem, que ele é assim, ele é assado, você pode, não pode, tem que modificar isto, é multado por isto, vá, portanto, são questões objetivas e gerais para todos. Não pode haver privilégios para uns em detrimento até de outros.
2: Hoje, por acaso, eu ouvi uma explicação engraçada do Exaltino. Da Câmara de Moura de Oeiras, que ele disse que inclusive conhecia na terra dele, portanto, onde ele está em Oeiras, não é? Então o homem
1: é
2: o juiz, na terra onde ele está a exercer agora,
0: onde está a exercer
2: o mandato,
0: sim.
2: Que tinha um juiz, não é? Que tinha sido multado porque comprou dois apartamentos, um ao lado do outro.
1: Sim.
2: E então, como era pequenino, derrubou a parede de um e fez uma sala maior. O problema é que um tinha um número de polícia e o outro tinha outro número de polícia. Como tal, configurava que tinha que fazer um pedido de autorização à Câmara para fazer tal obra.
1: Isso é toponímia, isso é alteração de...
2: Entretanto, claro que foi multado. Ele disse, pá, depois eu sou juiz há 30 anos, não sabia disto. E tem razão, não? Portanto, as pessoas têm conhecimento jurídico, mas não têm conhecimento jurídico de tudo, certo? Há áreas que são específicas. Por exemplo,
1: ele
2: um advogado...
1: tinha que pedir uma alteração à toponímia.
2: Exatamente.
1: Exatamente. E alterar
2: o nome.
1: E isso, depois a Câmara dá uma certidão, exatamente. E depois é preciso ir à Conservatória fazer a retificação em função da posição da Câmara.
0: Sim,
2: exatamente.
0: Sim.
2: Há especialidades, tal como na medicina, há quem seja especialista,
1: sim,
2: em direito criminal,
1: há
2: quem seja em direito esportivo,
0: e em direito financeiro.
1: Eu, quando estava em Troia, nós tínhamos 12 advogados. E aparecia que eram demais, mas não eram. Não, havia indivíduos especialistas em trabalho, havia setores,
0: sim,
1: mesmo no trabalho, que eram subdivisões.
0: Claro.
1: E mesmo assim, com 12 advogados, por exemplo, nós comprávamos herdados no Alentejo. E havia antigamente dois direitos, que era a enfiteuse e o direito direto à terra. A propriedade plena surgiu depois, isto vem desde o tempo dos romanos.
0: Pois.
1: E aquilo era uma legislação do tempo do Dom Luís, do século XIX.
0: Sim.
1: Portanto, os advogados não queriam ler isso sequer, não queriam estudar aquilo.
0: Não
1: eu
0: queriam.
1: Tive eu que estudar aquilo, porque a responsabilidade era minha. E eu tive que ir ver como é que era a legislação e como é que se aplicava a legislação. E depois era assim, até ao 25 de Abril, o direito direto à terra, que antigamente eram ordens religiosas, eram os ricos ou os militares que conquistavam as terras, ficavam com esse senhorio, não é? E depois... os indivíduos que tinham enfiteuse eram os que trabalhavam a terra. Pelo direito romano, até esta altura do 25 de Abril, os indivíduos que eram que detinham a terra sem a trabalhar tinham mais direitos do que quem a tratava. Com o 25 de Abril, portanto, a enfiteuse dava direito a uma família vender a outra e de herdo do uso da terra de uma geração para outra geração. Pronto, até ao 25 de Abril, o que prevalecia era o senhor da terra é que ficava aqui. Depois havia um ónus que era o enfiteuto, era preciso também pagar o enfiteuto, por exemplo, Torralta,
0: claro,
1: comprava uma herdade. Este queria saber quais eram os direitos de um e do outro, portanto, era preciso pagar ao que tinha o direito direto e depois comprar o outro direito de enfiteuto. E só podíamos ter uma propriedade de direito pleno tendo os dois direitos.
0: Uhum.
1: Como é que era?
0: Sim.
1: E vá. Tive interesse em ver a questão histórica, claro, como é que aquilo evoluiu. E depois, com o 25 de Abril, a lei passou a ser quem tinha o direito, portanto, a vender e comprar, passou a ser o enfiteuta. Portanto, e o outro, que era o senhor da terra, praticamente ficou de fora. Portanto, deu-se prioridade de posse Portanto, a quem tinha o uso da terra, quem fazia o uso da terra. E eu concordo com essa evolução.
2: E já que estamos a falar em advogados, um advogado era o suspeito de gastar no jogo 1,2 milhões dos clientes chineses candidatos a vistos gold.
0: Claro.
2: Ora bem, então a Polícia Judiciária deteve este advogado de Odivelas, suspeito de ter gasto em casinos e em jogo online, o montante poderá ascender a 1,2 milhões de euros provenientes de clientes chineses que tinham recorrido aos seus serviços para obterem vistos gold em Portugal. Atualmente foram identificados 33 lesados, todos tinham passado procurações ao advogado Jorge Dias.
1: Ele derreteu o dinheiro.
2: Para movimentar as suas contas bancárias, ok? E dá otários, nesse país dá otários, ok? Portanto, uma pessoa que passa realmente para a mão de outra pessoa, que alegadamente não conhece lado nenhum,
0: claro.
2: A possibilidade de movimentar contas bancárias...
0: Só pode ser parvo.
2: Não há outro nome em português.
1: Muitos desses indivíduos nem se apercebem do que estão a fazer, porque também há problemas de língua.

0: obtenção de autorização de residência para investimento. Esta notícia vem vinculada ao Jornal Público, esqueci-me de dizer, ou de fazer essa nota. O desvio de dinheiro terá ocorrido entre 2023 e 2026, podendo realmente ter...
1: Essa gente nunca mais vai ver o dinheirinho. Nunca mais vão ver esse dinheiro.
0: Mas vai-se lá saber, não é? Também, tudo pode acontecer.
2: Mas antes de fecharmos, quero dizer, atenção, professores, os que vão adiar a reforma vão receber 750 euros extra, mas só em escolas onde há carência. Portanto, não é para todos. No ano letivo anterior...
0: Estamos a falar em Setúbal, Lisboa...
2: Sim, aqui também há carência.
0: Claro que sim.
2: Se calhar não está contemplado.
0: Há carência porquê?
1: Porque há quer ir para uma escola onde há carência tem direito. Portanto, isso não é haver dois pés e duas medidas, para não.
2: Não, portanto é assim, será aplicado este ano a um conjunto mais pequeno de regiões e escolas das regiões de Lisboa, da Península de Setúbal e Algarve. Portanto,
0: como é que eu sei?
2: Pois é.
1: Até
2: pois
1: no ensino se vê que somos uma região desprezada, não é?
0: Não é desprezada.
1: Por alguma razão, temos o pior índice de rendimento per capita do país.
2: Ninguém quer vir para aqui. É. Não, só isso. Quando temos
1: as potencialidades que temos, nós estamos pior aqui em termos de rendimento do que zonas do interior do país. Como é que isso se compreende?
2: É assim, mais 750
1: temos feito
2: euros
1: e grossa.
2: Mais 750 euros não dá para pagar a renda de casa, se alugar um apartamento. Bom, e ficamos por aqui. Já sabe o que ouviu aqui. Não ouve em mais lado nenhum. Continua na nossa companhia. Tenha um ótimo fim de semana. E amanhã cá estaremos às 15, na repetição deste Suba à Panela. E também na sexta-feira ao meio-dia, para lhe fazer muita companhia. Até lá. E, já sabe, voltaremos 2 a 8 dias.
1: Até para a semana.

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2: Um sírio fluvial com barcos engalanados a ligar as duas margens do rio Sado entre Troia e Setúbal é o ponto alto das festas de Nossa Senhora do Rosário de Troia, que se realizam entre 15 e 17 de agosto. A comunidade piscatória dá início à preparação das festividades com um tríodo de honra à Nossa Senhora nos dias 12, 13 e 14 de agosto na Igreja de São Sebastião. A 15, às 8 da manhã, a alvorada em Setúbal dá início às celebrações que prosseguem às 15 horas com a missa de homenagem aos marítimos falecidos e aos seus familiares na Igreja de São Sebastião, local de onde, às 16h15, sai a procissão para Troia, acompanhada da banda da Sociedade Musical Capricho Setubalense e da banda musical Xaranga do Ló de Sérgio dos Grandes. À noite, já em Troia, realiza-se às 21h30 uma procissão de velas pela praia, seguida de um baile e arraial com João Carlos a partir das 22 horas. Na manhã do dia 16, a seguir à alvorada, assinalada às 8 da manhã, realiza-se às 10h30 uma pinça procissão pela praia acompanhada pela banda musical Xaranga do Ló, de Sérgio dos Grandes. O programa prossegue à tarde, às 16, com divertimentos na praia e uma hora depois com concursos de barcos engalanados, um baile real com João Carlos às 22 horas, que antecede o espetáculo pirotécnico a realizar-se à meia-noite. O último dia dos festejos, a 17 de agosto, começa com uma missa de homenagem aos marítimos falecidos e seus familiares, às 10 da manhã, e durante a manhã há divertimentos de praia, às 11 horas, e a entrega de prémios dos barcos engalanados, às 11h30. O sírio fluvial que transporta a imagem de Nossa Senhora do Rosário de Troia de regresso a Setúbal, um dos momentos mais emocionantes das festas, tem início previsto às 17h15, com a tradicional recepção por centenas de pessoas na frente ribeirinha da cidade. O Comando Territorial de Setúbal, através do Posto Territorial de Pinhal Novo, do passado dia 4 de agosto, deteve um homem por

0: curto em edifício público no Conselho de Palmela, no âmbito de uma ação de patrulhamento. Os militares da Guarda detectaram uma viatura estacionada no local referenciado pela prática de furtos e pelo consumo de estupefacientes, o que motivou a realização de diligências policiais. No decorrer da intervenção, os militares interceptaram um suspeito em flagrante delito no interior do edifício público, quando se encontrava a furtar diverso material, e da ação resultou a apreensão de duas válvulas de cunha, uma bomba de elevação, diversos parafusos, uma chave inglesa e um diferencial. O suspeito foi detido, constituído, arguído e notificado para comparecer no Tribunal Judicial da Comarca de Setúbal para a aplicação das medidas de coação. O Comando Territorial de Setúbal, através do Posto Territorial de Alvalade do Sado, no passado dia 4 de agosto, no âmbito de uma ação de fiscalização, procedeu ao encerramento temporário de um estabelecimento de restauração e bebidas no Conselho de Santiago do Cacém. A ação decorreu no âmbito de uma fiscalização na localidade da Bela, dirigida ao cumprimento do regime jurídico aplicável aos estabelecimentos de restauração e bebidas, tendo os militares da Guarda detectado diversas infrações relacionadas com as condições higiossanitárias de conservação e de funcionamento do estabelecimento. No seguimento das diligências policiais, foi desenvolvida uma ação conjunta com a Autoridade de Saúde Pública de Santiago do Cacém, que determinou o encerramento temporário do estabelecimento até que sejam repostas as condições legalmente exigidas para o exercício da atividade. A Constru Barcelos, empresa do empresário e amigo do Ministro da Administração Interna, Luís Neves, terá feito também obras na casa de Álvaro Pires, diretor dos Serviços de Gestão Financeira e Patrimonial da Polícia Judiciária. Terá sido este dirigente o responsável por propor guardar de forma provisória o atrelado apreendido com produtos químicos nos terrenos da construtora. A notícia é avançada na quinta-feira pela TVICNN Portugal, Nascer do Sol, e dá conta de que uma carrinha da empresa do empreiteiro João Carvalho terá ficado várias semanas junto da casa do diretor financeiro da PJ. Um dos vizinhos chegou mesmo a fotografar e a filmar a carrinha, o que permitiu que as explicações citadas acima a conseguissem, através da matrícula, identificar a carrinha como pertencente à Constru Barcelos. No futebol, a União de Leiria da 2ª Liga já pode inscrever novos jogadores após o levantamento da punição imposta pela FIFA, informou a fonte da SAD Leiriense à Lusa. A equipa de Leiria estava há alguns meses sem poder registar novos contratos devido a dívidas a outros clubes relacionados com transferências de atletas, situação que levou a FIFA a impor 3 sanções relativas a novas inscrições. No dia 3 de agosto, a SAD Leiriense regularizou 2 das proibições e, na quinta-feira, a administração regularizou a última das limitações que estava em vigor. Desta forma, há 3 dias do início da 2ª Liga, a União de Leiria conseguiu inscrever os 11 reforços contratados para o plantel orientado por Fábio Pereira. Os leirienses, recorde-se, iniciam o campeonato a jogar fora de casa, com o Vizela, no domingo, com o pontapé de saída agendado para as 14 horas.
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3: Isto é bestial, bestial, bestial. Calcula tu, mulher, que já existem antenas parabólicas que são transparentes.
4: Olha, a que nós temos no telhado do nosso prédio também já deve ser dessas transparentes.
3: Achas?
4: Podes crer. Eu às vezes até te apanho a ver programas transmitidos pela parabólica e aquilo é tão transparente que os atores nem roupa têm. Oh, Josefina!
5: Ai, diz lá, oh Cleópatra!
4: Olha lá, tens dado pelo aumento do produto interno bruto?
5: Eu? Ah, não tenho problema com o produto interno bruto, filho. Então vou à casa de banho 3 vezes por dia!
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2: O noivo sabe o que quer.

0: Mas, oh, mamã, como é o Ernesto que paga tudo, ele tem o direito de fazer as suas exigências, não acha?
1: Está certo, filhinha. Embora queira fiscalizar o próprio vestido de noiva, me parece um exagero demasiadamente exagerado.
0: Oh, mamã, credo. Os homens ricos, e já com uma certa idade, têm esquisitices destas. E o melhor é não o contrariar, mamã.
1: Pronto, pronto. Levamos o Ernesto connosco ao costureiro. Olha, vai ser lindo, vai ser lindo.
2: Olá, que linda, querido. Prontos, aqui tem o modelo. É deslumbrante, não é? Um desenho único da minha autoria. Não há outro igual. Nem a princesa da Camalobique teve um vestido tão belo e tão rico como este.
1: Olha, filha, olha. É lindo realmente.
0: Então, Ernestinho, o que é que me dizes?
3: Vai lá vesti-lo cá para o aprover melhor.
2: Pronto, por aqui, minha riqueza, venha.
0: Sim,
2: venha.
0: Sim, vou já.
1: Oh, Ernesto, sinceramente, você é demais. Além de não ser nada bom, o noivo ver a noiva vestida antes do casamento, está a assistir à prova, é um exagero.
3: A senhora fique lá com a sua opinião, está bem? Eu estou habituado a verificar devidamente tudo o que compro e pago. O preço do vestido dava não sei para quantas toneladas de cimento que eu, quando compro cimento, não compro um cimento qualquer, está a perceber?
2: Iupi, iupi, iupi. Aqui está a nossa divinal menina, lindérrima de morrer.
0: É uma maravilha, não é, mamã?
1: Ai, é uma maravilha. É soberbo, filhinha, é soberbo, na verdade. Então, oh Ernesto, qual é a sua opinião?
3: Volta-te lá.
2: Ah, cuidado, credo. Cuidado com a cauda. Cuidado com a cauda.
0: Então, e... Então, que tal, queridinho?
3: Mas como é que é isto aqui atrás?
2: Pronto, eu explico. São 190 botões de prata e ouro, meu caro senhor. Diga-me, não é lindérrimo, não é?
3: 190 botões? Era o que faltava. Olha lá, a costureira tira-me esses botões aqui das costas do vestido e substitui isto por um fecho de correr, ok?
2: Querido! Oh, blasfémia! Um fecho de correr? Mas correr, querido!
0: Ah, então, Ernesto, qual é a tua?
3: Oh, filha, depois que eu pago pelo vestido, não está certamente a ver-me a trabalheira desabotoar 190 botões, pô! Pois não! Mas não, o fecho de correr e com garantia, porque eu não aturo em cravanços, nem nos elevadores, estás a perceber?
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9: A Esquadra da Alegria tem um cliente certo. É o Zé Saca-Saca.

0: Também, mas não é preciso emperrar, que eu não sou dos que pegam desse modo. Sim, que eu tenho um bom motor de arranque e quando arranque ninguém me agarra. Por acaso desta vez escorreguei num presente que um cão tinha deixado no meio do passeio, porque senão o seu guarda não me tinha agarrado, não.
1: Ah, pronto, acabou-se o sossego. O 33 tem-me em trazer para aqui o Zé Saca-Saca e depois nós é que temos que aturar. Quem é esta senhora? Já cá esteve na esquadra, não esteve ao 33?
2: Oh, chefe, com vossas licenças. Esta senhora está aqui a queixar-se, chefe. Veio cá realmente aí há tempos, mas dessa vez foi para testemunhar a favor do Zé Saca-Saca, vejam lá.
3: Ah, pois foi. mas da outra vez aqui o senhor ladrão tinha achado a minha mala e até me entregou com o dinheiro todo lá dentro e tudo.
0: Bem, que eu sou assim mesmo, né? Cá o G devolveu-lhe tudo, e fica chefe sabendo que eram quase 10 euros.
2: Aguenta-te aí, que ninguém falou contigo. Ah, mas desta vez esperaste a senhora à saída do banco e sacaste a mala com a pensão que a senhora tinha acabado de levantar.
3: Também não é grande coisa, mas é o meu único dinheiro.
0: Opa, não me venha acusar também da pensão ser pequena, porque disso não sou eu o culpado. Esses são outros, está bem?
1: Silêncio! Vamos lá ver se nos entendemos. Olha lá, oh Zé Saca-Saca, então tornas a assaltar a mesma senhora que já tinhas assaltado anteriormente? Mas tu não tens vergonha?
0: Alto lá, oh chefe, alto lá. A outra vez não valeu, porque o dinheiro que lá estava não dava para nada. E eu fui logo ter com ela e disse-lhe assim, toma.
1: Pois disseste toma, então e agora?
0: Agora foi a retoma, chefe. A retoma, topa.
2: Ai, filha, como eu tenho os pés!
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1: Você está com a Cor do Dinheiro do dia 7 de agosto do ano da graça de 2026. O meu nome é Camilo Lourenço e todas as manhãs estou aqui para tentar interpretar factos económicos e políticos com a sua ajuda. Bom, a edição de hoje é longa, como sempre. Vamos lá tentar percorrer os temas com a celeridade possível. A febre da IA, período antes da ordem do dia. Está toda a gente e a sua mãe, everybody and his mother, tradução direta e literal, não é assim que se diz, obviamente. As empresas estão todas a ou tentar ir buscar novos acionistas. A SpaceX já prepara uma nova emissão de obrigações de ações para 2027, ou então andam ali a testar o mercado obrigacionista. A Google vai buscar mais 25 mil milhões de dólares ao mercado de obrigações só para financiar a expansão e investimento em IA. É muita massa. Ponto seguinte, a EasyJet, que estava a ser cortejada pela Castle Lake, foi comprada pela Apollo, com um preço quase 1 mil milhões de euros acima do que tinha sido oferecido pela concorrente, 6,6 mil milhões de euros. Pipa de massa. Ponto seguinte, já viu as imagens daquele drone encontrado ao pé de um avião ucraniano na pista do aeroporto de Leipzig? O avião estava carregado de explosivos. Destino, Ucrânia. O drone era mesmo um drone-bomba. A Europa está super vulnerável ao terrorismo de leste, particularmente da Ucrânia para lá. É a mínima conclusão que se pode tirar desta brincadeira. É absolutamente preocupante. A facilidade com que entrou um drone, ninguém o detectou, e o perigo que ele representava. Plim, plim, plim, plim, plim, plim. É a altura de acordar e abrir os olhos. Ponto seguinte. Parece que Donald Trump e Pete Hegseth, o ministro da defesa, ou da guerra, como eles não podem chamar, têm tido conversas muito duras e muito ruidosas em Camp David sobre a falta de munições no arsenal americano. Ora, quem diria? Estou mesmo a imaginar a linguagem que vai por ali, a avaliar por aquilo que Trump diz em público, não é? Deve ser giro. Ele depois desmente e diz que não, nós falamos sobre isso, mas não há qualquer desentendimento e tal, e depois, mas a seguir vai perseguir os jornalistas que dão estas informações. Ponto seguinte, a UEFA quer mesmo correr com Gianni Infantino da presença da FIFA. Acho muito bem. E acho que devia haver uma aliança de países europeus para mudar aquela porcaria que aquilo cheira a tudo menos seriedade neste momento. Ponto seguinte, o Federal Reserve Bank. As taxas americanas dispararam. Estão acima de 5,2% de longo prazo. E o pessoal diz, pois como é que é possível? Tem um Banco Central independente, está a dizer que quer controlar a inflação. Bem, há aqui duas coisas. Primeiro, o Banco Central já devia ter subido as taxas. E a minha dúvida é se não as vai subir só depois das midterms. O que seria um display vergonhoso para a independência do novo presidente do Fed. Porque o mercado vai começar a dizer o que é que existe em novembro, que não existia agora. Bem, em segundo ponto, Kevin Warsh, o novo presidente do Fed, está com uma política diferente, que é, nós não vamos anunciar aquilo que é a nossa expectativa sobre o comportamento dos preços, vamos ficar os mais calados possível. Porque o Banco Central não tem de fazer isso. Bom, são pontos de vista. Nós todos sabemos, já percebemos, que o Sr. Warsh quer fazer uma revolução no Fed. Não sei se este será o melhor caminho. Uma coisa é certa, o curso das taxas de juros não indicia confiança, ou melhor, não indicia que ele está a merecer confiança por parte do mercado. E isso é que é preocupante. Repare, nós podemos querer fazer as maiores reformas, mas quem está do outro lado não perceber as reformas que nós estamos a fazer e tiver dúvidas quanto a elas, nós estamos tramados. Eu acho que é isso que se passa neste momento com o Banco Central Americano. Ponto seguinte, Os fabricantes de automóveis europeus estão à rasca, literalmente à rasca. Quebra brutal de resultados na Volkswagen, na BMW, ou se quiser, Bayerisches Motorenwerk e da Mercedes. Causa marcas chinesas, que entretanto estão a conquistar mesmo espaço de produção na Europa, que já perceberam o que vai acontecer. A União Europeia vai limitar soberanamente o conceito de Made in Europe. Parece como os americanos fizeram nos anos 80 com as marcas japonesas nos Estados Unidos. Tiveram que criar fábricas dos próprios Estados Unidos. Só que desta vez os chineses estão a comprar fábricas de marcas europeias e americanas que estão em dificuldades em Espanha, que está-se a tornar um grande ponto de fabricação de veículos chineses na Europa. E uma coisa é certa, para ter uma ideia, aqui ao lado em Espanha, as vendas da MG e da BYD já superam as de Opel, Nissan e Citroën juntas. O mercado está a mudar. Ponto seguinte, os Estados Unidos já devolveram 121 mil milhões de dólares das tarifas ilegais que cobraram. É 60%. Já percebeu porque é que Trump está noutra fona a tentar criar novas tarifas? É para ver se vai buscar mesmo dinheiro do que precisa. E por prejuízo, não é? Porque não se faz política comercial assim. Último ponto. Ah, dos últimos dois pontos. Parece que já há mesmo acordo para abrir o Estreito de Hormuz. Boa notícia. Vamos lá ver. Aquilo está assim meio gás, para aí, 30% do seu funcionamento. E mais um ponto interessante aqui ao lado em Espanha. A Espanha tem 50 milhões de habitantes. Um em cada cinco nasceram fora do país. Nova face da população europeia. Temas mais importantes de hoje é o que segue na agenda. E vamos começar com a multa do Tribunal de Contas ao ministro Luís Neves. 2.500 euros por aquelas irregularidades processuais, financeiras, como se quiser chamar, utilização de cartão de crédito, mas começar a fornecer gasolina ou gasóleo sem haver ainda contrato, e depois sem um contrato reportar a data de início do fornecimento, enfim, disparados. 2.500 euros. É um valor baixo? É o que é. Mas agora aqui a questão é, o que é que o ministro vai fazer? Tem duas hipóteses, ou paga ou contesta. E já sabemos, soubemos ontem, que decidiu contestar. E também já se percebeu qual é a base da argumentação. Eu fiz aquilo para poupar dinheiro ao Estado, aliás, ele dizia naquela conferência de imprensa, houve constante ali, foi que ele fez atos extraordinários de gestão. É difícil qualificar isto como um ato extraordinário de gestão, mas vamos ver o que é que os tribunais dizem, nomeadamente o Tribunal de Contas, se a contestação depois é aceite ou se o ministro vai mesmo ter que pagar os tais 2.500 euros, porque ele é que é o responsável. Ponto seguinte, o governo diz que não vai interferir naquela auditoria que a Inspeção-Geral de Finanças fez à RTP, às contas da RTP. Já expliquei aqui a história ontem, questionei na altura, há três semanas, o Gonçalo Reis, que era presidente da RTP na altura, e o Nicolau Santos, que é o atual presidente, e nenhum respondeu. O que é um ato absolutamente idiota por parte de dois gestores. Porque quando os jornalistas têm informação, e eu tinha sobre o relatório da Inspeção Geral de Finanças, e questiona, estamos a dar às pessoas uma hipótese de defenderem ou responderem. Não responder não é opção, mas só diz bem daquilo que é o caráter das pessoas que estão envolvidas nestes cargos. Desculpem lá, mas não posso perdoar isto. Ainda para mais um deles, o Nicolau foi meu diretor, aqui há uns anos, de jornais. E em segundo lugar, o Gonçalo Reis era uma pessoa como eu, tinha estima e consideração, mas pelos vistos não está nada preocupado com ser transparente com os jornalistas. Uma pena. Bom, ponto seguinte. Então a malta descobriu agora que construiu Barcelos, também fez obras na casa do CFO. Deixe-me só fazer uma pergunta. Há quantas semanas você ouviu isto aqui no canal? Neste programa da manhã? Há quantas semanas? Há pelo menos duas, não foi? Assim, eu não gosto muito de fazer a dizer, eu fiz, disse primeiro, diabo 4, mas, quer dizer, eu costumo citar os outros meios de comunicação, quando há uma informação aqui que não é minha, ou interpretação até que não é minha. Porque a minha função não é dar notícias, é fazer análise, não é? Eu costumo citar os outros. Para um dia deste, deixo de citar os outros meios de comunicação social. Porque é o mínimo que posso fazer. É que já não é a primeira vez que é que isto acontece. Mas pronto. Ponto seguinte. Os combustíveis descem na próxima semana? Sim. Vão descer muito? Provavelmente. E agora vem a parte mais chata. Eu, nos últimos dois dias, tenho pedidos de muitíssimas pessoas, desde pessoas que não percebem nada da história, até pessoas que são informadas sobre... têm informação. São pessoas com mais literacia. E uma delas, um amigo meu, ontem mandou-me um excerto de uma peça que saiu nos canais de televisão, na TV, a propósito, por causa de uma peça sobre combustíveis. E dizia assim, Camilo, explica lá isto. João, agradeço o pedido, então vamos lá. A peça que a TV fez, em cena de Portugal, não está correta. Eu detesto dizer isto porque não gosto de comentar coisas dos meus colegas. As peças têm sido feitas, eu pela voz, nem sei quem é, pela voz, acho que é a mesma pessoa que já fez outras peças sobre o combustível. Estão erradas. E eu, inclusive, para estarmos à vontade, antes de dizer isto aqui, ontem enviei uma informação a uma das pessoas que eu conheço da direção de CNN de Portugal a dizer, atenção, aquela peça tem elementos corretos e vocês, até para preservarem a qualidade da informação, devem ter cuidado com estas coisas. Há um erro frequente em Portugal. Do povo, de pessoas informadas, de comentadeiros, de analistas e até de jornalistas. Quer dizerem assim, os preços que nós pagamos na bomba de combustível estão relacionados com o mercado do crudo. É meia verdade. Porque o mercado do crudo, como eu estou cansado de explicar aqui, tem o outro mercado, que se eu costumo chamar de derivados, no fundo é refinados. Gasolina, gasóleo, jet fuel e coisas do género. E este mercado é independente do outro. Por vezes o preço do crudo está a baixar e este mercado está a subir. Por vezes o preço do crudo está a subir e este mercado está a baixar. E porquê é que isto acontece? Porque a procura é diferente nos dois mercados. E depende de circunstâncias alheias, por vezes, aos dois mercados. Naquelas semanas em que o crudo teve a descer, os derivados estavam a subir. Porquê? Eu expliquei aqui. Porque havia uma procura normal de gasóleo e também de gasolina noutros mercados. E que se agravou porque um grande exportador, produtor e exportador de gasóleo, como a Rússia, levou com aqueles drones da Ucrânia e deixou de exportar gasóleo. Portanto, imagine, você já está com o mercado assim, bem tijoladinho, não é? Como se costuma dizer. E depois, um dos exportadores deixa de colocar produto no mercado, o que acontece? O preço sobe. Opa, isto é uma coisa que qualquer dona de casa percebe, sem formação financeira. Custa-me que os jornalistas não percebam isto. E das duas, uma. Ou é prejuízo, ou é ativismo ideológico. Aquela conversa de o preço do barril está neste momento a 79 dólares, o mesmo que estava em março. E o gasóleo custava na altura 1,63 e agora custa 2,2. Opa, pessoal, não há contas de três simples aqui. É sério, e custa mesmo. Porque, primeiro, já expliquei isto uma porrada de vezes. Segundo, por pessoas como António Comprido, mais pessoal da Epcol, já explicaram isto. Terceiro, por traders no mercado, andam nas televisões frequentemente a explicar isto. Eu nem sou especialista em mercado de petróleo, nem quero ser. Mas como é que depois disto continuam a aparecer peças destas? Olha, it beats me. It beats the fucking out of me. Uma coisa é certa. Isto não é bom serviço. Prestado. E eu digo com isto com não é prazer nenhum nem falar mal dos meus colegas nem ninguém, porque nós também cometemos erros. Mas quando nós cometemos erros, corrigimos. Não é? Porque é a nossa função de quando cometemos erros. Que é, na próxima, já percebi e não cometo este erro. Ora, eu continuo a ver o mesmo raciocínio over and over and over nas televisões. Não bate certo. João Amaral, está explicado? Pronto. Ponto seguinte. Vou começar a pergunta de hoje com uma pergunta. Aliás, vou começar esta fase do programa com uma pergunta. Luís Neves ainda é ministro? Bem, todos os dias vão aparecendo coisas. Também não é nada de novo. Já tinha dito aqui, quando essas coisas acontecem, isto depois é uma novela. Tem sequelas e tal. Pergunta, primeira pergunta, mudou alguma coisa de ontem para hoje? Mudou. E muito. a história das infrações financeiras, depois já sabe que o Ministério Público instaurou um processo ou uma averiguação, agora é o pedido da auditoria que a Ministra fez à Inspeção-Geral do Serviço de Justiça, acho que se chama assim IGSJ, ao funcionamento da Polícia Judiciária desde 2018 até 2020, 2026. Porquê? Foi o período em que Luís Neves esteve à frente da instituição. E, primeiro ponto, Luís Neves, ontem confrontado com isto, disse aquilo que disse sempre. Disse sempre, há várias semanas. Olhe, estou de consciência tranquila. Sim, ainda bem que abriram esse processo, não sei quantos, desta vez foi ainda bem, a ministra ordenou bem, foi assim que ele disse ontem. Isto é uma resposta típica que ele tem dado nos últimos dias. Porquê? Porque não tem outra. Tem que dizer que está de consciência tranquila e tem que dizer que ordenou bem, que isto vai cansando deste lado. Mas ele não tem outra coisa para dizer. E por aí não pode dizer outra coisa. Bem. Agora a questão é, mais importante disto tudo é porque é que isto acontece? Porque é que o governo ordenou, a Ministra da Justiça ordenou uma auditoria à Polícia Judiciária? Porque isto é estranho, não é? Repara, nós temos de um lado a necessidade de clarificar isto. Mas temos do outro um problema. São dois ministros do mesmo governo. Porquê é que a ministra manda instalar isto? Para ilibar Luís Neves? Primeira pergunta. Para poupar a Polícia Judiciária mais charivaris à volta disto? Porque realmente a reputação da PJ está a ficar para rodar a amargura. E portanto, quanto mais rápido se clarificar isto, melhor para a PJ. E neste aspecto não tenho qualquer dúvida. Ou então outra pergunta. Ou será que é outra coisa? Então vamos lá. O que é que será a outra coisa? Há aqui duas hipóteses. Bom, há uma coisa que gostava de dizer já. Eu sei de fonte segura que há uma parte do governo que não quer Luís Neves já no governo. Aliás, houve ministros que nunca gostaram dele. Mas neste momento isto é vocal. Há uma parte do governo, eu não sou capaz de dizer a maioria, que não quer Luís Neves. Porque acha que isto está a funcionar como um lastro que afunda o governo. Este é o pano de fundo. Agora, isto leva-nos à pergunta, então, mas o que é que pode ser outra coisa? Há duas coisas que podem ser. A primeira é, Luís Neves tem informação demasiada sobre pessoas do governo, a começar pelo primeiro-ministro. Isto é uma mensagem que anda a ser veiculada de forma sistemática nas últimas semanas. Mas essencialmente pelo Partido Chega e por alguns analistas, entre os quais eu me incluo. É uma pergunta, não quer dizer que seja uma certeza. Portanto, agora imagine. Se Luís Neves tiver informação a mais, ou quando eu digo a mais, é sensível sobre alguns membros do governo, quer dizer, isto pode funcionar como uma espécie de chantagem. Ah, isto é muito far-fetched. Pois que é claro que é muito far-fetched, mas a história está cheia de coisas far-fetched que nós não antecipámos e depois correram mal, do ponto de vista da confirmação. Esta é uma hipótese. É credível? Eu não sei. Não tenho informação que possa dizer se o Dr. Luís Neves tem informação relevante, chata, sobre alguém do governo que não sabe como é ministro. Mas há uma outra hipótese, que eu estive a pensar nisto ontem um bocadinho, falei com várias pessoas ao final da tarde, quando a televisão ontem me contactou por causa deste problema, eu comecei, não conhecia, tinha estado a trabalhar fora, e comecei a pensar e também ouvi algumas pessoas. Mas há uma outra hipótese, e outra hipótese é isto. Repara, qual é o pano de fundo aqui? Luís Neves está em papo estranha, até porque tem sobre ele um problema. Já houve um pedido para ir à comissão permanente, não foi aceito. Agora há um outro pedido para o início de setembro vir à Assembleia da República, vamos ver como é que cai. Ambos da Iniciativa Liberal. E depois há uma comissão parlamentar de inquérito no horizonte, que vai provavelmente começar em setembro, ou então em outubro. Não sabemos. E perante esse pano de fundo, que é uma comissão parlamentar de inquérito, promete ser uma coisa de lavagem de roupa suja, ao contrário dos partidos que estão a dizer neste momento, vai ser mesmo lavagem de roupa suja. E garanto-lhe uma coisa, a reputação da Justiça vai andar ali pelo chão, arrastada. O governo pode ter pensado outra coisa. Como é que nós podemos espoletar ou dinamitar a iniciativa do Chega? Que é aquilo que a Iniciativa Liberal quer fazer. Que eu falei-lhe ontem. Quando a Iniciativa Liberal diz que, e é bem pensado, diz que quer ouvir o ministro no Parlamento em setembro, é antes da Comissão Parlamentar de Inquérito. E, portanto, o que a Mariana Leitão e a Iniciativa Liberal querem é dar cabo da importância da CPI, convocada pelo Chega. Ora, esta iniciativa do governo pode ser lida, eu sei que tem alguma dose de aleatoriedade, mas pode ser lida nesta estratégia, que é o seguinte. Se nós pedirmos uma auditoria à judiciária, há duas coisas que vão acontecer. A primeira é o pessoal vai dizer, é lá, olha, a Ministra da Justiça duvida de Luís Neves, seu colega de governo. Como é que o Primeiro-Ministro pode permitir isto? É uma arvalaria. É pá, demita já o Ministro e demita o Governo e dissolva a Assembleia da República. Isto é a face primária da análise. Mas há uma face mais sofisticada. E sofisticada é pegar neste ponto. Se a auditoria à Polícia Judiciária for rápida, isto é, se estiver concluída em meados de setembro, isto antecipa a Comissão Parlamentar de Inquérito criada, proposta pelo Chega. E repare, mesmo que não divulgue tudo do que se passa com o Judiciário, mas apontar erros e problemas, que provavelmente não serão muito diferentes também daqueles que já apuramos. Ah, é outra coisa. A agenda judiciária que me diz que o modus operandi de Luís Neves era tal, não havia nada assinado, havia poucas coisas assinadas e escritas, vai ser difícil provar algumas coisas. E não é só isso, vai ser difícil levantar esses issues, esses problemas. Portanto, se a auditoria for rápida e ela aparecer com algumas conclusões, mesmo que algumas sejam chatas por Luís Neves, isto significa uma coisa. Tira pressão, valor e utilidade a muitas coisas que vão ser ditas na Comissão Parlamentar de Inquérito. Esta é a minha leitura mais plausível. Ok? Se perguntar assim, isto tem cabimento? Tem. É uma boa estratégia? É. Só que depois depende do outro lado. E qual é o outro lado? O outro lado é o Chega. E ontem, quando ouvi isto, e depois me telefonaram, me contactaram da televisão, eu liguei os meios de comunicação social e pensei assim, agora quero ver o que é que Luís André Ventura vai dizer sobre isto. Foi o segundo pensamento que tive. E o que é que apareceu logo a seguir? André Ventura, quando foi confrontado com isto, diz que, bom, isso só vem reforçar a necessidade de termos uma comissão parlamentar de inquérito. Ou seja, Ventura não é estúpido. Nunca foi, como sabe. Eu digo aqui muitas vezes, eu conheço pessoalmente, é um tipo bestialmente inteligente. Não quer dizer que concordo com ele. E como disse, assim, acho que está farto de cometer erros. E mais, para mim, como um tipo de direita, eu sempre fui direita, como disse aqui, nunca na vida eu andei a passear pelas esquerdas, nem quando era mais novo. Para mim é imperdoável a história dele ter andar a falar como andar a falar da reforma das pensões e ter chumbado o pacote laboral. Já sabe disso. Portanto, eu não posso desculpar isso, André Ventura. Mas não posso deixar de conhecer que o tipo é bestialmente inteligente e esperto. Bem, e o André Ventura, olha, com o faro que tem, não é? Il mio naso, apareceu com esta. E quando eu ouvi André Ventura em entrevista, oh, pois, é bem capaz de ter isto. O tipo percebeu que esta iniciativa, ao contrário do que está a ser dito por uma série de analistas, serve para tentar destrunfar, como se diz, não é, quando a gente está a jogar as cartas, a iniciativa do próprio Chega. E, portanto, eu julgo que é isto que é mais provável que venha a acontecer, que esteja a acontecer. Mas, enfim, ainda muita água vai correr sobre as pontes. Agora, o ponto seguinte tem a ver com a reação do nosso Presidente da República, o nosso primeiro, como a gente diz, como se diz na tropa. O que é que disse o Presidente da República ontem, quando foi ouvido sobre o assunto? Espera que as investigações criminais e as auditorias sejam céleres para se poder preservar a democracia das instituições. Isto lá espremer isto tudo, o que é que sai daqui? Pouco mais do que zero. Aliás, mais, porque um certo ponto de declaração do Presidente da República, quando ele diz assim, ah, deve servir também, as conclusões devem servir para que os próprios titulares de órgão de soberania tirem conclusões sobre a transparência dessa mesma democracia, o que é que ele parece estar a sugerir? Que ele não se quer meter naquilo e que a decisão sobre o que é que acontece a Luís Neves, se demite, se fica, se continua, o diabo 4, tem de ser de quem está mesmo dentro do governo. E eu acho que aqui a ideia é apontar para cima para o primeiro-ministro. Suspeito eu. Neste aspecto que ele tem algum conteúdo, mostra pelo menos que o senhor Presidente António José Seguro é aquilo que sempre vimos nele. Um tipo indeciso, temeroso, medroso e que tem medo de chegar, não dá para fora de pé. Enquanto tínhamos o Marcelo, que eram uns ginga-jogas, não é? Com linguagem, não sei quantos. E no passado tivemos Presidente da República muito resolutos, agora temos Presidente da República indecisos, se quiserem inseguros. E é a leitura que eu faço. Até por causa das últimas semanas, aliás, que têm sido objeto de crítica sistemática aqui no canal Acordo do Dinheiro e também nas minhas intervenções na CMTV. Portanto, eu sinceramente acho que isto que o Presidente da República disse ontem não acrescenta nada. E já agora quero ver o que é que vai acontecer quando aparecerem as conclusões, tais conclusões e diabo 4, se ele convida mesmo o Primeiro-Ministro a admitir Luís Neves. Eu volto a dizer aqui, acho que Luís Neves não tem qualquer condição de continuar ministro neste momento. Bom, vamos mudar de tema. Também tem a ver com o Governo. O Expresso de hoje diz que, foi alerta de um espectador, não tinha visto. O Expresso de hoje diz que 18 dos 60 membros do Governo ou têm empresas ou têm participações em empresas. Isto é um problema? Como é que pode ser um problema? Se aquilo é a realidade, é a realidade. Quando as pessoas vão para o Governo, agora, como é que se obvia um problema? Pode ser um problema no futuro. É não tomar decisões que afetem aquelas áreas, o que pode ser complicado se as pessoas tiverem participações em várias empresas, olha, como por exemplo a Ministra da Justiça parece que tem participação em 12 empresas, ou então até mesmo alinhar essas cotas. Seria uma solução. O problema é que ninguém, nem todas as pessoas que estão dispostas a alinhar as suas cotas. Aliás, e já agora gostava de saber se é uma alienação temporária ou não, porque se for temporária não vale nada. Onde é que eu quero chegar? Isto é um problema, pode ser um problema para a transparência do regime forte, mas não tem de ser. E só que, porquê é que isto acontece? Mas o fundamental aqui não é dizer, são 18 dos 60, é porquê é que isto acontece? Porque a malta ganha mal, percebe? E portanto, quando as pessoas criam empresas e negócios, a oferta é já tão pouca para gente de qualidade para ir para o governo, que quando nós vamos escolher, diz assim, epá, porra, mas o gajo tem um interesse aqui, tem um interesse ali, é uma empresa acolá, tem uma participação ali, epá, isto pode ser um problema de transparência. Mas qual é a alternativa? É eu levar monkeys para o governo. Lembra-se do que digo aqui muitas vezes, you pay peanuts, you get fucking monkeys. Portanto, o risco é ficarmos com uma série de macacos no governo. Ora, como o Estado já tem muitos macacos, é uma chatice. E é mesmo bom a gente ir buscar pessoas que têm qualidade. Só que essas pessoas que têm qualidade estão envolvidas nisto, não é? Isto é muito mau. Chegámos à conclusão que nós, ai mais, há pessoas que não vão para o governo porque já sabem que vão ganhar mal, porque estão a perder negócios e que a oportunidade de criar valor, e por outro lado não querem hoje em dia o tipo de escrutínio que a malta está sujeita nos governos. Este é que é o ponto. E isto é que nos tem que fazer refletir, porque nós temos que perceber o que é que temos de fazer para dar a volta a este abandono, esta debandada de gente de qualidade que um dia quer vir para os governos. Para mim, a leitura daquilo que diz o Expresso é só esta, mais nada. Bem, ponto seguinte, acabou-se a mama para quem tem mania, vive ao pé da fronteira, tem mania de comprar combustíveis a Espanha. Acabou-se a mama. Sabe porquê? Acabaram-se aqueles apoios que eu anunciei aqui há duas semanas. O preço da gasolina e gasóleo já está à volta de 2 euros. Há um bocado mais baixo aqui sim, mas já não compensa tanto ir ao outro lado. A realidade assenta sempre. O governo espanhol não podia manter indefinidamente os apoios. E se mantiver, vai ter que subir os impostos. Para todos. É só isto. Eu que não queria terminar o programa de hoje sem duas coisas. Em primeiro lugar, a frase da semana. A segurança de Ceuta está nas mãos de um terceiro. Quem é que diz isto? Juan Jesús Vivas, que é o presidente da cidade autónoma de Ceuta. Disse isto no Parlamento Espanhol ontem. Tem toda a razão. Isto é um problema europeu. Só pode ser resolvido pela União Europeia. E o último ponto do programa é... É sexta-feira! Não esqueci. Tenham um grande fim de semana e na segunda-feira estarei para lhe atazanar o juízo.

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Mais uma tarde de trabalho em boa companhia.

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1: Meio milhão de euros foram roubados numa casa em Lisboa. Os suspeitos estão em fuga. Um homem mata o colega de casa por problemas de convivência e alerta à PSP. Foi encontrado morto na cela. Os guardas acreditam que o suspeito colaborava com a polícia judiciária. No futebol, o Benfica goleou o Hearts por 6-1 na primeira mão do play-off de acesso à fase da Liga Única, da Liga Europa.
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1: Uma habitação no Parque das Nações, em Lisboa, foi alvo na tarde de quarta-feira, dia 5 de agosto, de um assalto milionário. Os suspeitos entraram na casa através de um meta-chave falsa. No interior da casa conseguiram roubar 60 mil euros e 10 mil dólares em numerário. Levaram ainda 500 mil euros em joias, fios, pulseiras e relógios e ainda malas de marca de luxo, cujo valor não foi ainda contemplado pelas autoridades. O alerta para o incidente foi dado pelos proprietários da casa e vítima do furto, que não são de nacionalidade portuguesa. Segundo informou o PSP, os suspeitos continuam em fuga. O método da chave falsa diz respeito a uma série de formas de entrar numa casa sem recorrer ao arrombamento. Segundo consta no Código Penal, o termo pode dizer respeito ao uso de chaves imitadas, contrafeitas ou alteradas, ao uso das chaves verdadeiras, quando fortuita ou subrepetitivamente estejam fora do poder de quem tiver o direito de as usar, ou ao recurso de gazuas ou quaisquer instrumentos que possam servir para abrir fechaduras ou outros dispositivos de segurança. Um homem de 29 anos faqueou até à morte a sua colega de casa na noite de quarta-feira em Lisboa. O alerta foi dado às autoridades pelas 22 horas e 20 minutos do dia 5 de agosto pelo próprio suspeito, que alegou à chegada das autoridades que tudo aconteceu na sequência de problemas de convivência com a vítima. Ao chegar ao local, segundo reportou a fonte da Polícia de Segurança Pública, a porta da casa na Rua dos Prazeres estava entreaberta e no seu interior encontraram um homem ensanguentado. O corpo da vítima seria encontrado no chão da cozinha com cortes na zona do rosto, pescoço e tronco. Os meios de emergência médica foram ativados e o óbito da vítima, de uma mulher de 45 anos, foi confirmado no local. O suspeito e a vítima serão ambos de nacionalidade estrangeira. O homem foi detido pela PSP e a investigação ao sucedido passou para as mãos da Polícia Judiciária. O recluso encontrado morto por enforcamento na cela da cadeia anexa à Polícia Judiciária de Lisboa era um dos detidos da Operação Skydrop, que apreendeu 5 toneladas de cocaína no navio Ensinos. Embora o Sindicato dos Guardas Prisionais suspeite que o homem estaria a colaborar com as autoridades,

0: O informador, a direção da PJ negou formalmente qualquer colaboração por parte do interpelante. Foram abertos dois inquéritos pela Direção-Geral da Realização e Serviços Profissionais para apurar as circunstâncias exatas da ocorrência e avaliar eventuais falhas de vigilância. Representantes dos guardas profissionais alertaram para a falta de efetivos e expressaram estranheza sobre como o detido conseguiu consumar o ato numa zona de alta segurança. A hipótese levantada por elementos do setor de que ele cooperava com a justiça foi prontamente rejeitada pela cúpula da PJ. No futebol, o Benfica ficou com um pé e meio no play-off de acesso à fase da Liga Única da Liga Europa, depois de vencer sem contestação no decorrer da noite de quinta-feira os escoceses do Hearts. Em duelo, que foi válido para a primeira mão da terceira pré-eliminatória da competição, as Águias golearam por expressivos 6-1 e têm a qualificação no bolso. No jogo de sentido único, no Estádio da Luz, a turma encarnada foi para o intervalo a vencer por 3 golos sem resposta, graças aos remates certeiros de Rafa Silva, Tomás Araújo, Vangelis Pavlidis, Gianluca Prestiani, que fez o gosto ao pé no segundo tempo, assim como Duran, que se estreou a marcar, Diago ao peito, Sheldrup, por suas contas. No final da partida, Marco Silva, treinador do Benfica, estava satisfeito na sala de imprensa com esta goleada por 6-1 contra este Arce na primeira mão da terceira pré-eliminatória da Liga Europa.
1: Uma exibição muito positiva da nossa equipa, uma primeira parte de muita qualidade, de boa qualidade. Perceber que a equipa está a melhorar, que se vê coisas que temos vindo a preparar. O primeiro gol é um bom exemplo disso também, a forma como o conseguimos fazer. Tinha pedido aos jogadores para termos uma entrada forte no jogo e foi o que tivemos. Sempre importante marcar cedo, mas não só marcar, a forma como entrámos fortes, a tentar jogar em campo ofensivo, como nos competia também. E bons momentos da equipa, bons momentos de reação. Conseguimos ganhar em zonas mais subidas, ao contrário do que tinha acontecido nos últimos jogos, e por isso conseguimos ter a primeira parte praticamente toda controlada. Lembro-me uma transição do adversário e depois a bola parada que acaba por ir à barra, sem ser isso claramente o jogo do nosso lado, em muitos momentos a fazermos as coisas muito bem, a conseguirmos circular bem a bola, levar a bola no corredor ao outro e conseguir criar e explorar aquilo que queríamos na organização defensiva do adversário. A primeira parte positiva, a segunda parte não começámos bem, há que dizê-lo. Queríamos e deveríamos ter começado um pouco melhor a segunda parte. Perdemos algumas bolas que não devíamos. Naturalmente o adversário mudou a estrutura tática, mudou para três centrais. Demorámos um pouco a ajustar aquilo que era o nosso posicionamento e os momentos de saltar à pressão. Mesmo os jogadores que entraram demoraram um pouco depois de entrarem no ritmo do jogo. Quando conseguimos, naturalmente o quinto gol depois dá-nos essa confiança também. Quando conseguimos, depois voltámos outra vez a estar estáveis no jogo e a conseguir depois ter o controle do jogo de uma forma mais clara do que foram os primeiros 20 minutos da segunda parte. De uma forma geral, um jogo bem conseguido, uma primeira parte muito boa em muitos momentos, e é o que é mais uma vitória importante, como eu vos disse ontem também, num momento em que estamos a jogar jogos oficiais, mas estamos a terminar aquilo que é uma pré-temporada. Hoje fizemos a sexta semana de pré-temporada e nós sabemos o que aí vem no domingo já, e depois para a semana falaremos da segunda mão.
0: Marco Silva, que foi ainda questionado pela titularidade do guarda-redes Samuel Soares por troca com Trubin.
1: Eu não coloco jogadores a titular para depois indicar algo que seja de quem não joga. Isso é o vosso trabalho e vocês é que levam por esse caminho. A minha decisão é puramente técnica, da mesma forma que começou o Turbine nos primeiros dois jogos, da mesma forma que começou o Samuel no jogo com o Vila Real e o Turbine no jogo com o Flamengo. A decisão foi começar o Samuel hoje, simplesmente isso.
0: Os comandados de Marco Silva seguem desta forma com uma vantagem confortável para o duelo da segunda mão, que acontece dentro de uma semana na Escócia. Já os escoceses, que viram o ritmo cardíaco de esperar com a exibição das Águias em Lisboa, terão de fazer pela vida para evitar a queda para a Liga Conferência, isto depois de terem começado a época na Liga dos Campeões.

Depois das 15 horas está prometida mais uma hora com boa música a animar o seu fim de tarde de sexta-feira. Mas antes, chegam as notícias.

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1: A Ministra da Justiça pede auditoria interna à PJ sobre anos de Luís Neves. Assaltantes armados roubam um relógio de luxo avaliado em 22 mil euros em Cascais. Um homem de 29 anos morre junto à praia de Beira-Rucas, em Albufeira. O Presidente da República espera conhecer rapidamente resultados da auditoria à PJ. No futebol, o Sporting Braga arranca um triunfo magro e dá mais um passo rumo à Europa.
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1: O Ministério da Justiça ordenou uma auditoria interna à Polícia Judiciária na sequência das notícias sobre o funcionamento desta polícia no mandato do ex-diretor nacional e atual Ministro da Administração Interna, Luís Neves. Diz que foi determinada a realização de uma avaliação interna destinada a enquadrar as questões que têm vindo a ser divulgadas pelos meios de comunicação social, notícias relativas ao funcionamento interno da Polícia Judiciária e aos processos de avaliação eventualmente instaurados pela Direção de Serviços de Disciplina de Inspeção Unidade da Polícia Judiciária, atentas às competências dessa direção, confirmou o Ministério da Justiça à Lusa. Segundo o Ministério liderado por Rita Alacão Júdice, que tutela a PJ, em paralelo, a Inspeção-Geral dos Serviços de Justiça, a que procede regularmente à auditoria e inspeção de todos os organismos da Justiça, realizará também uma auditoria à PJ. A notícia das auditorias ordenadas pelo Ministério da Justiça foram inicialmente avançadas pelo Público e pelo Expresso. O Ministério da Justiça adiantou ainda que entendeu não justificar solicitar ao IGSJ a abertura de um processo de averiguações relativamente à deslocação do outro lado, porque essa matéria já é objeto de um processo de inquérito dirigido pelo Ministério Público a propósito do outro lado apreendido no âmbito de um processo de tráfico de droga e que, com a autorização de Luís Neves, foi colocado à guarda do empreiteiro que fez obras na PJ e numa casa no Alentejo, o atual Ministro da Administração Interna. O homem de 48 anos foi vítima de assalto à mão armada na tarde de quinta-feira em Cascais, tendo ficado sem um relógio de luxo avaliado em cerca de 22 mil euros. O roubo ocorreu quando os dois suspeitos que circulavam em dois motociclos abordaram a vítima sob a ameaça de uma arma de fogo, obrigaram-no a entregar então o relógio. Após o assalto, os dois homens colocaram-se em fuga em direção desconhecida. A vítima não sofreu ferimentos. A PSP está a investigar o caso e diligencia no sentido de identificar e localizar os autores do roubo. Um homem de 29 anos morreu na quinta-feira após ter entrado em paragem cardiorrespiratória junto à praia de Beira-Rucas, no concelho de Albufeira, distrito de Faro, adiantou a Autoridade Marítima Nacional. O alerta para a ocorrência foi dado pelas 16h36 para um homem da nacionalidade cabo-verdiana que estava inconsciente no restaurante de apoio à praia, referiu a Autoridade Marítima Nacional em comunicado. Para o local foram destacados elementos do Comando Local da Polícia Marítima de Portimão, da Viatura Médica de Emergência e Reanimação e do INEM. Segundo a Autoridade Marítima Nacional, não foi possível reverter a situação e o óbito foi declarado no local. O corpo foi transportado para o Gabinete Médico Legal de Portimão. A AMN detalhou ainda que foi ativado o Gabinete de Psicologia da Polícia Marítima. António José Seguro considera muito importante que cada um, no âmbito das suas competências constitucionais, atue de forma a preservar o Estado de Direito Democrático. O Presidente da República validou e apoiou a atuação da Ministra da Justiça, Rita

0: Júdice ao ordenar uma auditoria interna à Polícia Judiciária focada nos mandatos de Luís Neves como diretor nacional.
1: É, aliás, nesse sentido que eu interpreto a recente decisão da Ministra da Justiça de ter mandou fazer uma auditoria à Polícia Judiciária. E o que é importante é que tanto esta auditoria como as investigações criminais que estão a decorrer produzam resultados o mais rapidamente possível para que nós possamos ter conhecimento dessas mesmas conclusões. É muito importante que cada um, no âmbito das suas competências constitucionais, atue de acordo, de forma a preservar o Estado de Direito Democrático e as instituições da nossa democracia.
0: António José Seguro manifestou assim na quinta-feira o desejo de que a auditoria à Polícia Judiciária produza resultados rapidamente para que possam ser conhecidas e se possa preservar também a democracia das instituições. No futebol, o Sporting de Braga voltou a ser feliz na Liga Conferência, desta vez na primeira mão da terceira pré-eliminatória. Os minhotos receberam o Dinamo de Minsk e venceram pela margem mínima com o gol de Ricardo Horta, na sequência de uma grande penalidade. Assim sendo, a turma de Carlos Vicente só precisa agora de segurar ou ampliar a vantagem no jogo da segunda mão no próximo dia 13 de agosto, na Bulgária. A turma bracarense deu boas indicações desde o apito inicial e rapidamente começou a tomar conta da posse de bola. Os primeiros minutos dos minhotos não contaram com oportunidades flagrantes, até porque o primeiro momento de perigo aconteceu aos 12 minutos. Uma boa combinação entre Ricardo Duarte e Paulo Vitor terminou com um remate perigoso do espanhol, que ficou isolado na cara do golo. Contudo, foi o próprio Paulo Vítor que estava em posição irregular no início da jogada, pelo que foi assinalado fora de jogo. Pouco depois, o Braga voltou a ter um bom momento com o remate por cima de Paulo Vítor. O avançado espanhol respondeu a um passe de Ricardo Horta, que teve início numa boa recuperação de Gorbi na área do adversário. Por seu turno, o Dinamo de Minsk foi apresentando muitas dificuldades a conseguir trocar a bola e manteve-se longe da área bracarense. Mas aos 25 minutos, a turma bielorrussa ainda procurou chegar com qualidade ao último terço, mas o cruzamento saiu mal. Na resposta, ao fim de 5 minutos, o Braga ameaçou com o cabeceamento de Sérgio Bárcia após um cruzamento que não teve direção da baliza por Abdulami, acortou no momento certo. Só que o Braga tanto tentou que acabou por ser premiado com uma grande penalidade, ainda durante a primeira parte. Um remate de Gabriel Silva desviou no braço de Ivanov, o que levou a que o árbitro apontasse para a marca dos 11 metros. O capitão Ricardo Horta foi chamado a converter e não vacilou, colocando então o Braga a vencer por 1-0. No segundo tempo, o jogo ficou mais morno, ainda que o Braga se tenha mantido superior, as oportunidades foram menos perigosas. Nota por um remate para o Vítor, que saiu fraco e não criou dificuldades ao guarda-redes. Aos 74 minutos é de destacar o remate forte da Sokolovski, que não resultou em real perigo para os minhotos, graças a um corte de Tignasse. Até ao apito final, destaca-se o remate de Fernando Navarro, aos 84 minutos, que saiu perto do poste. O resultado não se alterou até ao final do jogo, ficando a ideia de que o Sporting de Braga podia ter sido mais feliz no capítulo da finalização. Carlos Vicente, treinador do Braga, em declarações na Sport TV, após este triunfo, estava totalmente feliz. O técnico analisou que a equipa está ainda a adaptar-se ao novo relevado híbrido.
2: Temos que seguir melhorando, de que hará falta fazer um bom partido na semana que vem em Bulgária e de que, obviamente, terá que lutar-se e ganhar-se o direito a estar em playoff. Controlamos bem o partido, estamos todavía em um processo em que temos que ir ganando partidos, mas o equipo todavía le falta acabar de encontrar o ritmo e, obviamente, pues, eu creo que esse último passe, esse passe dentro do área para encontrar al compañero en mejor opción de finalizar o entendimiento a veces en una tabela, en un último pase, faltó algo, ¿no? de esto, que es algo que tenemos que seguir consiguiendo encontrar. Obviamente lo antes posible, porque ahora tenemos un partido complicado fuera de casa para el inicio de la liga, en el que hay que poner todo el foco. Es tiempo para preparar, poco entrenamiento, priorizar la recuperación, foco absoluto en que la gente ponga de su parte para estar en las mejores condiciones posibles, lo antes posible, para estar a disposición del equipo. Y obviamente reiterar, como hemos dicho muchas veces, que para esto tenemos una plantilla amplia, ¿no? Para que en semanas como esta, que esperemos que sean muchas durante la temporada, pues poder tener muchas alternativas para poder tomar decisiones de cara a todos los partidos.
0: Também as palavras na flash do Sport TV do regressado Adriano Bajrami.
3: Sabíamos que ia ser um jogo difícil, sabíamos que ia ser um jogo em que eles iam defender mais, ia proteger mais a baliza e tentar explorar os contra-ataques. Nós já sabíamos, tipo, temos a basculara bem, circular a bola, insistir num lado às vezes, No início começámos bem, acho que não conseguimos criar tanto que queríamos, mas o mais importante é que ganhámos e vamos com o mesmo pensamento para o próximo jogo. Sabíamos que eles iam fazer tudo para segurar um resultado bom para eles, infelizmente não conseguimos fazer mais golos, tivemos algumas oportunidades para fazê-lo, mas pronto, isso é o futebol, temos que continuar a trabalhar e para a próxima semana. Eles são uma equipa que gosta de defender e depois explorar o contra-ataque, então nós atrás temos de estar vivo, comunicar 90 minutos, temos que comunicar, ajudar a nossa equipa e estar pronto para a transição.
0: Assim sendo, os minhotos agora querem confirmar a superioridade no próximo dia 13 de agosto na Bulgária, no duelo da segunda mão da eliminatória.

Muito boa tarde e bem-vindo à Rádio Azul, a rádio de todos os sons. Ainda até às 16 está comigo Joana Montinho e com as melhores músicas. 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
1: Já é um clássico o verão de Maria Cerqueira Gomes com o filho João, o mais novo, e a filha mais velha, Kika. E uma vez mais o Algarve, Quinta do Lago, voltou a ser o destino de eleição da apresentadora para uns dias de descanso. Mas Maria não esteve só com os filhos. O genro Pierre Gasly, piloto francês de Fórmula 1, namorado de Kika Cerqueira Gomes, também fez parte destes dias de descanso em família. O Correio da Manhã surpreendeu mãe e filha a saírem de um restaurante da Praia do Ancão, depois de uma ida à praia. Nas fotos é possível também ver Gasly. Recorde-se que Maria Cerqueira Gomes está solteira desde a separação de Caetano Rivera, em maio do ano passado, após cerca de 2 anos juntos. A principal razão para a separação terá sido a dificuldade em conciliar a vida em países diferentes, já que a apresentadora continuava a trabalhar e a viver em Portugal, enquanto o toureiro mantinha a sua vida em Espanha. Maria regressou ao trabalho para apresentar mais uma gala das 7 Maravilhas de Portugal, da TVI, em Setúbal. Sempre que pode, Carolina Patrocínio rumo ao sul para aproveitar o sol do Sotavento Algarvio, onde tem uma casa feita de raiz na Praia Verde. A revista Vidas surpreendeu-a num dia de praia com o marido Gonçalo Uva. Os 4 filhos, Diana de 12 anos, Frederica de 10, Carolina de 8 e Eduardo de 6. E mais alguns familiares e amigos, entre eles estava uma das irmãs. Carolina Patrocínio, de 39 anos, não se priva de tirar fotografias aos filhos e à família e de mostrar um pouco das suas férias de verão nas redes sociais. Continua com uma silhueta bem trabalhada, elegante e uma mãe galinha de se lhe tirar o chapéu. Sempre muito preocupada e atenta a Gonçalo Uva, o marido. É ela quem lhe espalha creme nas costas, tal como faz aos filhos, que estão naquela idade que não param quietos. Tanto Carolina Patrocínio como Gonçalo Uva, de 41 anos, estão sempre a interagir com as crianças na praia, onde os miúdos têm imensos amigos da mesma idade. Não falta alegria naquele areal. A apresentadora chegou à praia com a filha mais velha, pois os outros já por lá andavam, e Gonçalo Uva chegou depois com os pais. É uma família numerosa que ocupa uns 3 ou 4 guarda-sóis. Como qualquer outra prole, levam o lanche para a praia, normal de quem tem crianças, e por lá ficam até ao fim do dia. Mas não se pense que Carolina Patrocínio ou as irmãs, por exemplo, estão em excelente forma física, porque não comem nada associado a uma vida menos saudável. A apresentadora e as crianças foram comprar gelados e andaram pelo areal a saboreá-los. Para além do corpo de fazer inveja, Carolina Patrocínio deu nas vistas também por ser a única que tinha uma pala branca na cabeça para proteger do sol. Por outro lado, foi Gonçalo Uva a assumir as rédeas na hora de reunir os mais novos para abandonar o areal, sem antes ainda fazerem uma paragem no bar da praia.
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Estou de saída de mais uma semana, está praticamente concluída esta edição de sexta-feira. Despeço-me com os votos de um bom fim de semana. Depois das 16, o Ricardo Rezende.

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2: Um homem de 32 anos morreu na quinta-feira na sequência do despiste de um veículo ligeiro do itinerário complementar 21 junto às portagens de Coina. Adiantaram à luz a fontes da Proteção Civil e da GNR. O alerta foi dado pelas 19 horas e 48 minutos para um despiste de um veículo ligeiro, referiu fonte do Comando Subregional da Península de Setúbal. Fonte da GNR indicou que o homem de 32 anos morreu na sequência do despiste. O acidente ocorreu no IC21, sentido Barreiro, Lisboa, junto às portagens de Coina, no local se tiveram elementos de bomba Bairros do Barreiro, e nem GNR detalhou ainda a mesma fonte. Um homem de 40 anos foi vítima de um violento roubo na quinta-feira em São Cosme Gondomar, depois de ter sido agredido por três suspeitos que lhe roubaram três barras de ouro, dinheiro e vários bens pessoais. Segundo revela a TV CNN de Portugal, a vítima foi abordada por três indivíduos que recorreram à força física, desferindo agressões do rosto para concretizar o assalto. Um dos suspeitos falava com um sotaque brasileiro, enquanto que os outros dois expressavam-se em português. Os assaltantes colocaram-se em fuga da mochila da vítima, foram levados um telemóvel, um computador portátil, uma quantia de dinheiro entre os 500 mil euros e três barras de ouro de 1 quilo cada, avaliadas a cerca de 114 mil euros cada uma, num prejuízo total superior a 342 mil euros, sem contar com os restantes bens. Apesar de ter sofrido escoriações no sobrolho esquerdo e no lábio, o homem recusou assistência hospitalar. A vítima acredita que estaria a ser vigiada. As investigações estão agora a cargo da PSP. A operação Duas Caras, cuja investigação já durava há um ano, foi desencadeada na quarta-feira pela Polícia Judiciária de Portimão. Visou dois cidadãos britânicos, que são suspeitos de integrarem uma rede de tráfico de estupefacientes que se dedicava à distribuição e venda de droga a estrangeiros na zona de Albufeira. O negócio era promovido pelas redes sociais. Quando os inspectores chegaram a Lagos, um dos homens de 27 anos tentou a fuga. Saltou de uma varanda de um segundo andar de uma casa, tendo sofrido várias fraturas. Foi levado para o hospital, onde se encontra internado, já depois de ter sido submetido a uma cirurgia. Os inspectores apreenderam diversos tipos de produtos do paciente, incluindo a chamada droga dos ricos, cocaína rosa, que no mercado pode atingir os 100 euros a grama. Foram ainda apreendidos 9.500 euros em numerário, telemóveis e uma viatura ligeira. Ambos os detidos têm antecedentes criminais por tráfico de droga e associação criminosa. Aguardam a apresentação de uma autoridade judiciária para conhecerem as medidas de coação. Prossegue a investigação com vista à identificação de outros elementos do grupo. No desporto, vamos ao Diário da Volta.
3: Esta quinta-feira vai para a estrada a segunda etapa, a ligação entre Sines e Albufeira. Há 8 anos, a ligação foi de Alcácer do Sal para Albufeira. A etapa terá 180,4 km. Tem 3 sprints bonificados, em Almograve, quilómetro 47, Zambujeira do Mar, 66,3 e Lagos, 130,4. Contagem do Prémio da Montanha, de terceira categoria, na Cruz dos Malhadares, em Oteseixe, quilómetro 86,5. A chegada está prevista para as 17h27. Depois da etapa de ontem, em Queluz, o novo camisola amarela é Rui Oliveira, o corredor da equipa da UAE, Team Emirates XRG, que nos fala dessa etapa.
4: Uma etapa inteira de amarelo, vou tentar desfrutá-la, sei que muita gente está contente por mim e sim, estou muito orgulhoso por ter deixado toda a minha família, todos os meus amigos, toda a gente que gosta de mim, toda a gente que acreditou em mim nestes anos, que eu podia estar nas melhores corridas e ser uma referência, e aqui está vestido amarelo na volta a Portugal, na minha primeira. É um sonho que amanhã vou ter o prazer de concretizar e só quero desfrutar dia a dia.
3: Classificação geral é liderada por Rui Oliveira. O corredor da Team Emirates tem 3 segundos sobre Rafael Reis, da Anicolor Campicarne, 9 segundos sobre Carlos Salgueiro, do Team Tavira Crédito Agrícola, 10 segundos sobre Artem Nis, da Anicolor Campicarne, 11 sobre Axel Van Der Tuk, de Euskaltel Euskadi, também 11

sobre Chomin Joaristi, Euskaltel Euskadi, 13 segundos sobre Tiago Antunes da EFAPEL Cycling, 17 sobre Emanuel Duarte, Grande Boa Leal, Domingos Marques Car, também 17 sobre Adrián Pericás da UAE Team Emirates e 21 segundos sobre Flávio Costa do Feira dos Faz Boa Vista. Por equipas, comanda Anicolor Campicarne, geral por pontos Francisco Campos, Tim Tavira, a Crédito Agrícola, montanha é para Oscar Rota da Feira dos Faz Boa Vista e Juventude, Adrián Pericás, da UAE Team Emirates XRG. E atenção que amanhã há três sprints bonificados, antes da chegada a Albufeira. E Carlos Salgueiro está somente a 9 segundos. 9 segundos tem as três contagens dos sprints especiais, mais 10 na chegada, 10, 6 e 4. Quem sabe se Carlos Salgueiro, no final da etapa do dia de hoje, não será a camisola amarela?

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1: A estratégia adotada pela Porsche começa a dar resultados. Na primeira metade do ano, o lucro líquido posto pelo alemão superou 1.000 milhões de euros, num crescimento de 49,1%. Ainda assim, haverá cortes de empregos e a China continua a ter um impacto negativo. O lucro bruto foi de 1.350 milhões de euros, o que representou um aumento de 30% em relação ao mesmo período do ano anterior. O volume de negócios, por sua vez, diminuiu 5,1% para 17.230 milhões de euros. O responsável financeiro da Porsche, Joachim Beckner, afirmou que, apesar do contexto difícil para o setor, a empresa mantém as previsões para este ano, que apontam para o volume de negócios entre os 35 mil e os 36 mil milhões de euros. A gestão rigorosa, diz, dos custos e a estratégia que dá prioridade ao valor em detrimento do volume estão a mostrar os primeiros efeitos positivos. Por isso, mantemos a nossa previsão, precisou o responsável da marca. A Volkswagen Auto Europa está a aproveitar a longa paragem de verão para iniciar uma das maiores transformações da fábrica de Palmela nos últimos anos. O objetivo é preparar a unidade para produzir pela primeira vez um automóvel 100% elétrico, o futuro Volkswagen ID.1, apresentado sob a forma de protótipo ID Every 1. Desde o início de junho, a fábrica tem alternado entre períodos de férias coletivas e de layoff. Esta paragem prolongada permite realizar intervenções profundas na linha de montagem e na área de pintura sem afetar o ritmo normal de produção. Segundo confirmou a Auto Europa, a atividade será retomada a 24 de agosto. As intervenções fazem parte de um plano de adaptação da unidade portuguesa à plataforma elétrica do novo modelo, que deverá chegar ao mercado europeu em 2027.
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que se realizou entre 15 e 17 de agosto. A comunidade piscatória dá início à preparação das festividades com um tríodo de honra à Nossa Senhora nos dias 12, 13 e 14 de agosto na Igreja de São Sebastião. A 15, às 8 da manhã, a Alvorada em Setúbal dá início às celebrações que prosseguem às 15 horas com a missa de homenagem aos marítimos falecidos e aos seus familiares na Igreja de São Sebastião, local de onde às 16h15 sai a procissão para Troia, acompanhada da banda da Sociedade Musical Capricho Tubulense e da banda musical Xaranga do Ló de Sérgio dos Grandes. À noite, já em Troia, realiza-se às 21h30 uma procissão de velas pela praia, seguida de um baile e arraial com João Carlos a partir das 22 horas. Na manhã do dia 16, a seguir à Alvorada, assinalada às 8 da manhã, realiza-se às 10h30 uma pinça procissão pela praia acompanhada pela banda musical Xaranga do Ló, de Sérgio dos Grandes. O programa prossegue à tarde, às 16h, com divertimentos na praia e uma hora depois com concursos de barcos engalenados, um baile real com João Carlos às 22 horas, que antecede o espetáculo pirotécnico a realizar-se à meia-noite. O último dia dos festejos, a 17 de agosto, começa com uma missa de homenagem aos marítimos falecidos e seus familiares, às 10 da manhã, e durante a manhã há divertimentos de praia, às 11 horas, e a entrega de prémios dos barcos engalanados, às 11h30. O Ciro Fluvial, que transporta a imagem Nossa Senhora do Rosário de Troia de regresso a Setúbal, um dos momentos mais emocionantes das festas, tem início previsto às 17h15, com a tradicional recepção por centenas de pessoas na frente ribeirinha da cidade. O Comando Territorial de Setúbal, através do Posto Territorial de Pinhal Novo, de passado dia 4 de agosto, deteve um homem por furto em edifício público no concelho de Palmela. No âmbito de uma ação de patrulhamento, os militares da Guarda detectaram uma viatura estacionada no local referenciado pela prática de furtos e pelo consumo de estupefacientes, o que motivou a realização de diligências policiais. No decorrer da intervenção, os militares interceptaram um suspeito em flagrante delito no interior do edifício público, quando se encontrava a furtar diverso material, e da ação resultou a apreensão de duas válvulas de cunha, uma bomba de elevação, diversos parafusos, uma chave inglesa e um diferencial. O suspeito foi detido, constituído arguido e notificado para comparecer no Tribunal Judicial da Comarca de Setúbal para a aplicação das medidas de coação. O Comando Territorial de Setúbal, através do Posto Territorial de Alvalade do Sado, no passado dia 4 de agosto, no âmbito de uma ação de fiscalização, procedeu ao encerramento temporário de um estabelecimento de restauração e bebidas no concelho de Santiago do Cacém. A ação decorreu no âmbito de uma fiscalização na localidade da Bela, dirigida ao cumprimento do regime jurídico aplicável aos estabelecimentos de restauração e bebidas, tendo os militares da Guarda detectado diversas infrações relacionadas com as condições higiossanitárias de conservação e de funcionamento do estabelecimento. No seguimento das diligências policiais, foi desenvolvida uma ação conjunta com a Autoridade de Saúde Pública de Santiago do Cacém, que determinou o encerramento temporário do estabelecimento até que sejam repostas as condições legalmente exigidas para o exercício da atividade. A Constru Barcelos, empresa do empresário e amigo do Ministro da Administração Interna, Luís Neves, terá feito também obras na casa de Álvaro Pires, diretor dos Serviços de Gestão Financeira e Patrimonial da Polícia Judiciária. Terá sido este dirigente o responsável por propor guardar de forma provisória o atrelado apreendido com produtos químicos nos terrenos da construtora. A notícia é avançada na quinta-feira pela TVI CNN Portugal, Nascer do Sol, e dá conta de que uma carrinha da empresa do empreiteiro João Carvalho terá ficado várias semanas junto da casa do diretor financeiro da PJ. Um dos vizinhos chegou mesmo a fotografar e a filmar a carrinha, o que permitiu que as explicações citadas acima conseguissem, através da matrícula, identificar a carrinha como pertencente à Constru Barcelos. No futebol, a União de Leiria da 2ª Liga já pode inscrever novos jogadores após o levantamento da punição imposta pela FIFA, informou a fonte da SAD Leiriense à Lusa. A equipa de Leiria estava há alguns meses sem poder registar novos contratos devido a dívidas a outros clubes relacionados com transferências de atletas, situação que levou a FIFA a impor 3 sanções relativas a novas inscrições. No dia 3 de agosto, a SAD Leiriense regularizou 2 das proibições e, na quinta-feira, a administração regularizou a última das limitações que estava em vigor. Desta forma, há 3 dias do início da 2ª Liga, a União de Leiria conseguiu inscrever os 11 reforços contratados para o plantel orientado por Fábio Pereira. Os leirienses, recorde-se, iniciam o campeonato a jogar fora de casa, com o Vizela, no domingo, com o pontapé de saída agendado para as 14 horas.

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O filme playback de Sérgio Graciano, que recorda e reinterpreta alguns dos momentos da vida e da carreira do músico Carlos Paião, estreou-se em 55 salas de cinema. Quis fazer a história do homem que, não a história do mito, foi um homem brilhante, um letrista incrível, afirmou o realizador Sérgio Graciano no final de julho, na antestreia em Lisboa. O filme playback inclui momentos-chave do percurso do cantor e compositor, como a passagem pelo Festival da Canção, mas também da vida pessoal, como a formação em medicina e o casamento com Zaida Cardoso. Diz que é importante recordar todas as figuras que têm marcado, de alguma maneira, o nosso país e as pessoas, e o Carlos é uma dessas figuras, afirmou Sérgio Graciano à Luz em dezembro passado, numa visita ao set de filmagens. Segundo Sérgio Graciano, playback não é um documentário e tem espaço para interpretação artística. Há que tirar sempre uma licença poética para fazer uma biografia, porque é uma leitura de um argumentista, de um realizador, e, por isso, há que haver pessoas que se vão identificar e outras que não tanto. Playback é protagonizado pelo ator Rafael Ferreira, escolhido num casting entre mais de 200 de candidatos. O ator iniciou carreira em 2017, tem alguma experiência em teatro, cinema e televisão, mas considera que este é o seu primeiro trabalho de maior destaque e também uma grande responsabilidade pela homenagem que presta ao músico. Diz que estou a fazer de um cantor que acho que ultrapassa gerações, porque eu nasci 10 anos depois e mesmo assim ouvi as músicas dele, recordou a Lusa em dezembro passado, durante a rodagem. Playback conta ainda com interpretações de Laura Dutra, Beatriz Brás, Mariana Duó, Rita Durão, António Mortágua, Anabela Moreira e Alban de Jerónimo, entre outros. A banda sonora é assinada pelo músico Paulo Furtado ou do Legendary Tigerman, que retrabalhou as canções de Carlos Paião com os músicos que habitualmente o acompanham e também com o ator Rafael Ferreira. Entre as músicas de Carlos Paião escolhidas para a banda sonora, há um inédito, Lisboa, Lisboa, que o cantor nunca chegou a editar e que, segundo Paulo Furtado, é uma canção de amor dedicada a Lisboa, como descreveu à Luz em julho, quando tocou com Rafael Ferreira no Festival Alive em Oeiras. Embora não haja mais datas anunciadas para concertos sob o repertório de Paião, Paulo Furtado acredita que poderão surgir, entretanto, ainda para este ano. O filme é uma produção de Caos Calmo, tem o argumento de Mário Canicante e contou com a colaboração de Zaida Cardoso, a mulher de Carlos Paião. Carlos Paião nasceu 1 de novembro de 1957 em Coimbra e morreu 26 de agosto de 1988 na sequência de um acidente de automóvel. No meio destas duas datas estava um homem que estudou medicina, mas que se dedicou pela música, tendo composto mais de 200 de canções, muitas das quais já integradas no cancioneiro pop português. Compôs, entre outras, Cinderela, Pó de Arroz, Vinho do Porto, Souvenir de Portugal e Playback, e deixou os álbuns Algarismos, de 82, e Intervalo, de 88. Ao longo da carreira, colaborou com o humorista Herman José, escreveu para ele as canções da personagem Serafim Soldado e também com o Amália Rodrigues, Lenita Gentil e Mícia, entre outros cantores.

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1: Meio milhão de euros foram roubados de uma casa em Lisboa. Os suspeitos estão em fuga. Um homem mata o colega de casa por problemas de convivência e alerta à PSP. Foi encontrado morto na cela. Os guardas acreditam que o

0: portuguesa. Segundo informou o PSP, os suspeitos continuam em fuga. O método da chave falsa diz respeito a uma série de formas de entrar numa casa sem recorrer ao arrombamento. Segundo consta no Código Penal, o termo pode dizer respeito ao uso de chaves imitadas, contrafeitas ou alteradas, ao uso das chaves verdadeiras, quando fortuita ou subrepetitivamente estejam fora do poder de quem tiver o direito de as usar, ou ao recurso de gazuas ou quaisquer instrumentos que possam servir para abrir fechaduras ou outros dispositivos de segurança. Um homem de 29 anos faqueou até à morte a sua colega de casa na noite de quarta-feira em Lisboa. O alerta foi dado às autoridades pelas 22 horas e 20 minutos do dia 5 de agosto pelo próprio suspeito, que alegou à chegada das autoridades que tudo aconteceu na sequência de problemas de convivência com a vítima. Ao chegar ao local, segundo reportou a fonte da Polícia de Segurança Pública, a porta da casa na Rua dos Prazeres estava entreaberta e no seu interior encontraram um homem ensanguentado. O corpo da vítima seria encontrado no chão da cozinha com cortes na zona do rosto, pescoço e tronco. Os meios de emergência médica foram ativados e o óbito da vítima, de uma mulher de 45 anos, foi confirmado no local. O suspeito e a vítima serão ambos de nacionalidade estrangeira. O homem foi detido pela PSP e a investigação ao sucedido passou para as mãos da Polícia Judiciária. O recluso encontrado morto por enforcamento na cela da cadeia anexa à Polícia Judiciária de Lisboa era um dos detidos da Operação Skydrop, que apreendeu 5 toneladas de cocaína no navio Ensinos. Embora o Sindicato dos Guardas Prisionais suspeite que o homem estaria a colaborar com as autoridades como informador, a direção da PJ negou formalmente qualquer colaboração por parte do tripulante. Foram abertos 2 inquéritos pela Direção-Geral da Realização e Serviços Prisionais para apurar as circunstâncias exatas da ocorrência e avaliar eventuais falhas de vigilância. Representantes dos guardas prisionais alertaram para a falta de efetivos e expressaram estranheza sobre como o detido conseguiu consumar o ato numa zona de alta segurança. A hipótese levantada por elementos do setor de que ele cooperava com a justiça foi prontamente rejeitada pela cúpula da PJ. No futebol, o Benfica ficou com um pé e meio no play-off de acesso à fase da Liga Única da Liga Europa, depois de vencer sem contestação no decorrer da noite de quinta-feira os escoceses do Hearts. Em duelo, que foi válido para a primeira mão da terceira pré-eliminatória da competição, as Águias golearam por expressivos 6-1 e têm a qualificação no bolso. No jogo de sentido único, no Estádio da Luz, a turma encarnada foi para o intervalo a vencer por 3 golos sem resposta, graças aos remates certeiros de Rafa Silva, Tomás Araújo, Vangelis Pavlidis, Gianluca Prestiani, que fez o gosto ao pé no segundo tempo, assim como Duran, que se estreou a marcar, de águia ao peito. Sheldrup fechou as contas. No final da partida, Marco Silva, treinador do Benfica, estava satisfeito na sala de imprensa com esta goleada por 6-1 contra este Arts na primeira mão da terceira pré-eliminatória da Liga Europa.
1: Uma exibição muito positiva da nossa equipa, uma primeira parte de muita qualidade, de boa qualidade. Perceber que a equipa está a melhorar, que se vê coisas que temos vindo a preparar. O primeiro gol é um bom exemplo disso também, a forma como o conseguimos fazer. Tinha pedido aos jogadores para termos uma entrada forte no jogo e foi o que tivemos. Sempre importante marcar cedo, mas não só marcar, a forma como entrámos fortes, a tentar jogar em campo ofensivo, como nos competia também. E bons momentos da equipa, bons momentos de reação. Conseguimos ganhar em zonas mais subidas, ao contrário do que tinha acontecido nos últimos jogos, e por isso conseguimos ter a primeira parte praticamente toda controlada. Lembro-me uma transição do adversário e depois a bola parada que acaba por ir à barra, sem ser isso claramente o jogo do nosso lado, em muitos momentos a fazermos as coisas muito bem, a conseguirmos circular bem a bola, levar a bola no corredor ao outro e conseguir criar e explorar aquilo que queríamos na organização defensiva do adversário. A primeira parte positiva, a segunda parte não começámos bem, há que dizê-lo. Queríamos e deveríamos ter começado um pouco melhor a segunda parte. Perdemos algumas bolas que não devíamos. Naturalmente o adversário mudou a estrutura tática, mudou para 3 centrais, demorámos um pouco a ajustar aquilo que era o nosso posicionamento e os momentos de saltar à pressão. Mesmo os jogadores que entraram demoraram um pouco depois de entrarem no ritmo do jogo. Quando conseguimos, naturalmente o 5º gol depois dá-nos essa confiança também, quando conseguimos depois voltarmos outra vez a estar estáveis no jogo e a conseguir depois ter o controle do jogo de uma forma mais clara do que foram os primeiros 20 minutos da segunda parte. De uma forma geral, um jogo bem conseguido, uma primeira parte muito boa em muitos momentos, e é o que é mais uma vitória importante, como eu vos disse ontem também, num momento em que estamos a jogar jogos oficiais, mas estamos a terminar aquilo que é uma pré-temporada. Hoje fizemos a 6ª semana de pré-temporada e nós sabemos o que aí vem no domingo já, e depois para a semana falaremos da segunda mão.
0: Marco Silva, que foi ainda questionado pela titularidade do guarda-redes Samuel Soares por troca com Trubin.
1: eu não coloco jogadores a titular.

0: para depois indicar algo que seja de quem não joga. Isso é o vosso trabalho e vocês é que levam por esse caminho. A minha decisão é puramente técnica, da mesma forma que começou o Turbine nos primeiros dois jogos, da mesma forma que começou o Samuel no jogo com o Vila Real e o Turbine no jogo com o Flamengo. A decisão foi começar o Samuel hoje, simplesmente isso.
1: Os comandados de Marco Silva seguem desta forma com uma vantagem confortável para o duelo da segunda mão, que acontece dentro de uma semana na Escócia. Já os escoceses, que viram o ritmo cardíaco de esperar com a exibição das Águias em Lisboa, terão de fazer pela vida para evitar a queda para a Liga Conferência, isto depois de terem começado a época na Liga dos Campeões. O Instituto Português do Mar e da Atmosfera prevê para este sábado céu pouco nublado ou limpo, podendo apresentar períodos de maior nebulosidade na faixa costeira ocidental, vento fraco a moderado, quadrante oeste, com a possibilidade de formação de neblina no nevoeiro matinal na faixa costeira ocidental.
2: 33 graus.

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2: The Road à Refi. Conheça as novidades da Sephora Portugal. Se esteve fora da internet nos últimos tempos, fazemos-lhe um apanhado das marcas de beleza mais desejadas que já pode adquirir em Portugal. A Refi tornou-se viral nas redes sociais graças a dois produtos, a máscara de pestanas e o gel de sobrancelhas, e desde aí tem captado a atenção dos amantes de beleza. A marca britânica chega finalmente a Portugal com data marcada para 17 de agosto, em exclusivo, nas lojas Sephora. Fundada por Jess Hunt e Jenna Meek, a Refi nasceu de uma simples constatação como podemos simplificar os produtos e torná-los mais intuitivos e fáceis de incorporar no nosso dia-a-dia. E este tornou-se o princípio base da marca, simplificar as rotinas de beleza, garantindo que se mantêm tão eficazes graças às fórmulas pensadas para todos os tons e tipos de pele. Veganos e sem fragrância, os produtos de cuidados com a pele e maquilhagem também incorporam ingredientes reconhecidos como ácido hialurónico, niacinamida e peptídeos. Assinada por Hailey Bieber, a Road tornou-se um verdadeiro fenómeno global dentro e fora das redes sociais. Popularizou-se com a tendência glaze de Donut Skin, focada na hidratação profunda e luminosidade da pele, mas rapidamente deu o salto quando lançou maquilhagem, em específico os blushes e bálsamos com cor. Com todo o hype, a marca foi crescendo e conta também com lápis de lábios, iluminadores e bronzers. É também conhecida pelas suas edições especiais, incluindo uma colaboração com Justin Bieber. Há muito que a marca era aguardada, não só em Portugal, como em toda a Europa, e por isso, quando foi anunciado que a Road chegaria à Sephora, em setembro deste ano, foi o assunto do momento. Até lá, as beauty lovers aguardam ansiosas pelo lançamento.
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1: Um homem de 32 anos morre num despiste no IC21 junto às portagens de Coina. Um assalto violento rendeu 3 barras de ouro em Gondomar. A vítima agredida perde centenas de milhares de euros. O traficante de droga fica em estado grave após saltar da varanda para fugir à polícia. No desporto, ciclismo e o Diário da Volta.
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1: Um homem de 32 anos morreu na quinta-feira na sequência do despiste de um veículo ligeiro do itinerário complementar 21 junto às portagens de Coina. Adiantaram à luz a fontes da Proteção Civil e da GNR. O alerta foi dado pelas 19 horas e 48 minutos para um despiste de um veículo ligeiro, referiu fonte do Comando Subregional da Península de Setúbal. Fonte da GNR indicou que o homem de 32 anos morreu na sequência do despiste. O acidente ocorreu no IC21, sentido Barreiro, Lisboa, junto às portagens de Coina, no local se tiver elementos de bomba do Barreiro, e nem GNR detalhou ainda a mesma fonte. Um homem de 40 anos foi vítima de um violento roubo na quinta-feira em São Cosme, Gondomar, depois de ter sido agredido por 3 suspeitos que lhe roubaram 3 barras de ouro, dinheiro e vários bens pessoais. Segundo revela a TVI CNN de Portugal, a vítima foi abordada por 3 indivíduos que recorreram à força física, desferindo agressões do rosto para concretizar o assalto. Um dos suspeitos falava com sotaque brasileiro, enquanto que os outros 2 expressavam-se em português. Os assaltantes colocaram-se em fuga da mochila da vítima, foram levados um telemóvel, um computador portátil, uma quantia de dinheiro entre os 500 mil euros e 3 barras de ouro de 1 quilo cada, avaliadas a cerca de 114 mil euros cada uma, num prejuízo total superior a 342 mil euros, sem contar com os restantes bens. Apesar de ter sofrido escoriações no

0: consumindo a chamada droga dos ricos, cocaína rosa, que no mercado pode atingir os 100 euros a grama. Foram ainda apreendidos 9.500 euros em numerário, telemóveis e uma viatura ligeira. Ambos os detidos têm antecedentes criminais por tráfico de droga e associação criminosa. Aguardam a apresentação de uma autoridade judiciária para conhecerem as medidas de coação. Prossegue a investigação com vista à identificação de outros elementos do grupo. No desporto, vamos ao Diário da Volta.
1: Esta quinta-feira vai para a estrada a segunda etapa, a ligação entre Sines e Albufeira. Há 8 anos, a ligação foi de Alcácer do Sal para Albufeira. A etapa terá 180.4 km. Tem 3 sprints bonificados em Almograve, quilómetro 47, Zambujeira do Mar 66.3 e Lagos 130.4. Contagem do Prémio da Montanha de terceira categoria na Cruz dos Malhadares, em Oteseixe, quilómetro 86.5. A chegada está prevista para as 17h27. Depois da etapa de ontem em Queluz, o novo camisola amarela é Rui Oliveira, o corredor da equipa da UAE Team Emirates XRG, que nos fala dessa etapa.
2: Uma etapa inteira de amarelo, vou tentar desfrutá-la, sei que muita gente está contente por mim e sim, estou muito orgulhoso por ter deixado toda a minha família, todos os meus amigos, toda a gente que gosta de mim, toda a gente que acreditou em mim nestes anos, que eu podia estar nas melhores corridas e ser uma referência, e aqui está vestido amarelo na volta a Portugal, na minha primeira. É um sonho que amanhã vou ter o prazer de concretizar e só quero desfrutar dia a dia.
1: Classificação geral é liderada por Rui Oliveira. O corredor da Team Emirates tem 3 segundos sobre Rafael Reis, da Anicolor Campicarne, 9 segundos sobre Carlos Salgueiro, do Team Tavira Crédito Agrícola, 10 segundos sobre Artem Nish, da Anicolor Campicarne, 11 sobre Axel Van Der Tuk, de Euskaltel Euskadi, também 11 sobre Chomin Joariste, Euskaltel Euskadi, 13 segundos sobre Tiago Antunes, da EFAPEL Cycling, 17 sobre Emanuel Duarte, Guedi Boel e Aluminos Marques Car, também 17 sobre Adrià Pericas, da UAE Team Emirates, e 21 segundos sobre Flávio Costa, do Feira dos Faz Boa Vista. Por equipas, comanda Anicolor Campicarne, geral por pontos Francisco Campos, Team Tavira, a Crédito Agrícola, montanha é para Oscar Rota, da Feira dos Faz Boa Vista, e Juventude, Adrià Pericas, da UAE Team Emirates XRG. E atenção que amanhã há 3 sprints bonificados, antes da chegada a Albufeira, e Carlos Salgueiro está somente a 9 segundos. 9 segundos tem as 3 contagens dos sprints especiais, mais 10 na chegada, 10, 6 e 4. Quem sabe se Carlos Salgueiro, na final da etapa do dia de hoje, não será a camisola amarela?

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1: Notícias com Alberto Antunes.
2: A permanência de pessoas numa área da Praia da Figueirinha junto à zona do túnel do concelho de Setúbal está interdita de segunda a sexta-feira nas próximas 3 semanas devido a obras de remoção de rochas, segundo o município. Em comunicado, a Câmara de Setúbal explica que foi iniciada na passada quarta-feira a segunda fase da remoção dos elementos rochosos presentes nas redes dinâmicas e de outros em risco de queda na zona da Praia de Figueirinha, uma operação que se deve prolongar por 3 semanas. Estes elementos rochosos soltaram-se na sequência do mau tempo registado no início do ano e ficaram presos nas redes dinâmicas ou permaneceram em situação instável na encosta. A obra decorre junto do túnel situado a poente da praia, após o dia 31 de julho ter havido uma reunião entre a construtora Motingil e vários serviços da Câmara Municipal e departamentos de obras e projetos estratégicos e do território e gestão urbana, divisão de mobilidade urbana, também o Gabinete das Praias e o Serviço Municipal de Segurança, Proteção Civil e Bombeiros. E a empresa ter começado então a montar o estaleiro a 3 de agosto, explica a autarquia. A Câmara Municipal de Setúbal adianta que depois da retirada dos elementos rochosos, tem a intenção de utilizar o troço da Rua Sírio da Arrábida entre a rotunda da Figueirinha e o túnel, que vai permanecer encerrado ao trânsito como zona de estacionamento para motos e para veículos dos concessionários. Entretanto, por razões de segurança, enquanto decorrem os trabalhos, fica interditada apenas de segunda a sexta-feira a permanência de pessoas numa área da praia junto à zona do túnel. A Polícia Judiciária deteve 2 suspeitos de terem raptado e espancado em Lisboa um homem que só foi libertado depois de ter pago a quantia exigida pelos sequestradores, anunciou na sexta-feira aquela força policial. Segundo a PJ, os 2 suspeitos de 35 e 43 anos foram detidos no âmbito da Operação TACA, realizada na quarta e quinta-feira, e os atos sob suspeita remontam a 27 e 28 de junho deste ano, quando a vítima de 33 anos foi abordada na rua e sob ameaça de coação conduzida até uma residência. A partir daí e durante 2 dias a vítima veio a ser transportada entre diferentes locais, sempre mantida maniatada e privada à liberdade, sendo repetidamente agredida, submetida a ameaças e sujeita a sevícias, enquanto lhe era exigida elevadas quantias em dinheiro, como resgate para a sua libertação, descreve a PJ em comunicado. O homem estrangeiro acabou por pagar e, após ser libertado, denunciou o caso às autoridades.

0: Comercial Évora Plaza, realizada na quinta-feira. Segundo a ASAI, durante a operação foram fiscalizados 7 operadores económicos, detectadas várias infrações, como violação dos deveres gerais da entidade exploradora, incumprimento dos requisitos gerais de higiene e deficiente implementação de sistema de análise de perigos e controle de pontos críticos. Face às infrações constatadas, foi determinada a suspensão da atividade de 2 dos estabelecimentos de restauração e bebidas, bem como da zona de refeição comum, por falta de requisitos de higiene, revelou. Esta autoridade salienta ainda que foram instaurados 4 processos de contraordenação. Na resposta à Lusa, a ASAI acrescentou que a ação teve como objetivo verificar o cumprimento das normas legais aplicáveis aos estabelecimentos de restauração e bebidas, bem como às zonas de refeição em espaços comerciais. A operação da ASAI no Évora Plaza foi noticiada na quinta-feira à tarde pelo jornal Correio da Manhã. O Ferrari 488 GTB, apreendido pela PSP num processo de investigação ao crime de tráfico de droga, foi devolvido na sexta-feira ao legítimo proprietário. A viatura, avaliada em cerca de 250 mil euros, tinha sido caracterizada e colocada ao serviço da PSP, ainda com o processo judicial a decorrer nos tribunais e sem que o coletivo de juízes tivesse decretado a reversão do Ferrari 488 GTB a favor do Estado. A apreensão do carro foi feita em setembro de 2023. Em novembro de 2025, o Tribunal do Porto ordenou a devolução ao dono, um empresário do Norte. No futebol, José Borges, presidente da Associação Portuguesa de Árbitros de Futebol, insurgiu-se na sexta-feira contra a pressão que os clubes estão a exercer sobre a arbitragem e apela ao respeito pelas instituições e os seus profissionais. O início de uma nova época não deveria ficar marcado por tentativas de condicionamento de arbitragem através da publicação de notícias ou de declarações públicas sobre árbitros, criticou nas redes sociais. José Borges lamentou ainda o clima que está a ser instalado ao redor das nomeações para a primeira jornada, salientando que este não pode ser o caminho escolhido pelos dirigentes do futebol português. O responsável reiterou que os clubes se devem concentrar no seu trabalho interno e deixar a gestão dos nomeados para o Conselho de Arbitragem. Mais tarde chegará para todos os dirigentes, treinadores, jogadores e árbitros a hora das avaliações, disse.
1: O Instituto Português do Mar e da Atmosfera prevê para este sábado céu pouco nublado ou limpo, podendo apresentar períodos de maior nebulosidade na faixa costeira ocidental, vento fraco a moderado, quadrante oeste, com a possibilidade de formação de neblina no meio matinal na faixa costeira ocidental. 27

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1: Um dos grandes telemóveis da Samsung terá nova geração em 2027. Netflix paga $500 milhões para ter The Walking Dead. Sony já vendeu mais de 95 milhões de unidades da PS5. Meta está a usar IA para tornar o Instagram ainda mais viciante. O novo documentário da Netflix, que já mereceu acusação de difamação. Desinformação invade redes sociais durante crise migratória em Ceuta. Spotify criou um novo modo pensado para quem gosta de correr. Empresas chinesas criticam proposta da União Europeia sobre cibersegurança. União Europeia abre concurso para a construção de 7 gigafábricas de IA na Europa. Não terá de instalar o WhatsApp para realizar chamadas.
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o trio de novos do Bravo e já anunciado, a atenção da imprensa especializada e dos responsáveis por fugas de informação, volta-se agora para os planos a longo prazo da Samsung, que, ao que parece, inclui uma segunda geração do Galaxy Z Flip Fold. É importante recordar que o Galaxy Z Flip Fold, o primeiro dobrável triplo da Samsung, foi lançado na Coreia do Sul em dezembro do ano passado e em janeiro chegou também aos Estados Unidos. No entanto, a Samsung decidiu descontinuar este dobrável depois de apenas 3 meses de existência. Apesar desta decisão, começaram posteriormente a surgir rumores que a Samsung havia ficado satisfeita com a reação dos consumidores ao Galaxy Z Flip Fold, com as informações que têm circulado, entretanto, a apontarem até para algumas novidades que podem estar incluídas na segunda geração deste telemóvel. Até lá, a Samsung deverá apresentar também a série Galaxy S27 no começo do próximo ano, pelo que é mais provável que os próximos meses sejam marcados por mais rumores sobre estes modelos.

A Netflix chegou a acordo com a AMC Global Media para não só manter The Walking Dead nos próximos anos, como também a disponibilizará em mais territórios, além dos que já tinham a oportunidade de ver esta série televisiva. O negócio foi anunciado na passada quinta-feira, dia 30 de julho, e diz a Variety que levou a Netflix a pagar $500 milhões, cerca de 434 milhões de euros. Este montante diz respeito não só às 11 temporadas, com um total de 177 episódios, da série principal de Walking Dead, que foi lançada em 2010 e 2022, como também às restantes 6 séries spin-off que foram produzidas entretanto.

O relatório financeiro da Sony, agora divulgado, refere também uma revisão em alta da previsão para o ano fiscal completo, impulsionada pelo segmento dos videojogos. A empresa japonesa de tecnologia e entretenimento registou um lucro operacional de 2,576 mil milhões de euros no trimestre, um aumento de 40,2% face ao ano anterior. A receita de vendas também cresceu 8,2%, atingindo os 15,360 mil milhões de euros devido ao desempenho nos segmentos da música e dos sensores de imagem, câmaras fotográficas. A divisão de videojogos da Sony, a que mais contribui para os resultados financeiros, registou um ligeiro aumento de 0,06% nas vendas face ao período homólogo, beneficiando do impacto positivo das taxas de câmbio. A Sony vendeu 1,6 milhões de consolas PlayStation 5 PS5 entre abril e junho, elevando o total de vendas globais acumuladas para mais de 90 milhões de unidades desde o lançamento da consola. As vendas no segmento de sensores de imagem subiram 25,6%, impulsionadas pelo aumento da comercialização de sensores para telemóveis. A divisão de música da empresa, a Sony Music, registou um aumento de 21% nas vendas trimestrais em relação ao ano anterior, enquanto o segmento de cinema se manteve no vermelho, com uma queda de 4% nas vendas, apesar do crescimento das receitas provenientes das subscrições do serviço de streaming.

A Meta apresentou recentemente os seus resultados financeiros relativos ao segundo trimestre e ao cofundador e CEO da empresa, Mark Zuckerberg. Aproveitou para partilhar alguns números respeitantes ao crescimento do Instagram. De acordo com Zuckerberg, o tempo passado no Instagram pelos utilizadores teve um aumento na ordem dos 2 dígitos em relação ao mesmo período do ano passado. O líder da Meta atribuiu este crescimento às mudanças feitas ao algoritmo de recomendações, tanto no feed como nos vídeos Reels, e que resultam da aposta da empresa em inteligência artificial. Zuckerberg explicou que as recomendações do feed e dos Reels são hoje em dia treinadas com um grande modelo de linguagem, o qual é alimentado com todas as publicações e vídeos disponíveis publicamente no Instagram para que tenha informações não só sobre tópicos, como também o tom mais adequado. Assim, a ideia passa não só para permitir aos criadores de conteúdos alcançarem mais pessoas com este sistema de recomendações, como também manter os utilizadores do Instagram mais tempo ligados à app e aumentar a interação com publicações.

documentário InstaDocs, The Prediction Market Games, estreou na Netflix no dia 26 de julho e procura mostrar a realidade de plataformas de previsões que permitem aos utilizadores apostarem dinheiro nos resultados dos mais variados assuntos. Uma das plataformas não gostou de um excerto do trailer. A Netflix recebeu uma intimação da Kalshi, uma conhecida plataforma de previsões em que os utilizadores podem apostar dinheiro nos resultados dos mais variados assuntos, onde a empresa do serviço de streaming é acusada de difamação. O motivo prende-se com um dos mais recentes documentários a chegar à Netflix. Dá pelo nome de InstaDocs, The Prediction Market Games. Estreou a 26 de julho e tem como objetivo mostrar a realidade atual do mercado de plataformas de previsões. É importante notar que, além de outros participantes, o documentário contou com entrevistas aos líderes daquelas que são as duas maiores plataformas deste mercado, nomeadamente o CEO da Polymarket, Shane Copeland, e o CEO da Kalshi, Tarek Mansour. A empresa afirma ter estado em contacto com um funcionário da Netflix sobre este excerto do trailer e que, mesmo que tenha sido acordado que não seria mostrado no documentário, a empresa incluiu estas imagens na versão final.

Na manhã da passada quinta-feira, dia 30 de julho, os enclaves espanhóis de Ceuta e de Melilla, situados no continente americano no norte de Marrocos, foram alvo de uma vaga de entradas irregulares de dezenas de milhares de migrantes, sobretudo jovens marroquinos que nadaram em torno do espigão de El Tarajal, que serve de fronteira em Ceuta, ou saltaram as vedações e de imediato o tema invadiu as redes sociais. Uma das principais narrativas que circula desde as primeiras horas é a de que Espanha estava a ser invadida por homens em idade militar, como denunciou Santiago Abascal, líder do partido de extrema-direita espanhola, o Vox. A teoria de que nem uma única mulher surgia nas imagens da crise entre Marrocos e Espanha foi repetida por várias contas nacionais e internacionais, algumas com centenas de milhares de visualizações. As redes encheram-se também de dezenas de vídeos associados ao tema, como o do alegado apedrejamento de várias viaturas da polícia espanhola, em Ceuta ou em Melilla, consoante as fontes. A narrativa da invasão, realizada só por migrantes homens em idade militar, sem qualquer mulher, não resiste a meia dúzia de minutos de leitura dos principais órgãos de comunicação social espanhóis ou de visionamento das imagens das agências espanholas e internacionais. Há dezenas de registros da entrada de mulheres, jovens e crianças, bem como de famílias inteiras com bebés, como narram e mostram as reportagens feitas no local. 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

Se já é adepto de correr como forma de exercício físico, é provável que o faça acompanhado por música. Mesmo que tenha sempre a opção de comprar um leitor de MP3 para evitar acompanhar-se pelo telemóvel, a verdade é que os dispositivos móveis com acesso ao Spotify ainda continuam a ser a escolha mais popular entre os corredores. Pois bem, foi a pensar neste tipo de utilizadores que gostam de ouvir música enquanto fazem a sua corrida que o Spotify lançou um novo modo para o seu serviço de streaming. O modo Corrida, Running Mode, em inglês, permite aos utilizadores do Spotify encontrarem 25 playlists criadas especialmente para corridas, as quais podem ser personalizadas de acordo com o tipo de exercício, duração, batidas por minuto e também o tipo de música que mais lhes estiver a apetecer ouvir. A ideia é dar aos utilizadores uma playlist que melhor se adequa ao tipo de corrida que vão fazer, procurando ainda que seja uma fonte de motivação durante a prática do exercício físico. Infelizmente, parece que nem todos os utilizadores do Spotify contam com acesso ao modo corrida. Acontece de momento, esta novidade só se encontra presente na versão iOS do Spotify e somente para quem for subscritor da versão paga do serviço, o Premium.

setor empresarial chinês criticou dois projetos legislativos da União Europeia sobre cibersegurança e política industrial, alegando que introduzem restrições discriminatórias às empresas estrangeiras e podem violar as regras da Organização Mundial do Comércio. Segundo o jornal oficial Global Times, Yang defendeu que ambas as iniciativas violam princípios fundamentais da OMC e outros compromissos internacionais em matéria de comércio e investimento. A responsável apelou ainda a Bruxelas para eliminar ou alterar de forma substancial as disposições que, na perspectiva do CCPIT, discriminam empresas de determinados países, defendendo a manutenção de um mercado aberto e não discriminatório.

A União Europeia lançou um concurso para a apresentação de propostas para a criação de 7 gigafábricas de inteligência artificial na Europa, visando mobilizar 30 mil milhões de euros. Este concurso, que será confinado por 18 Estados-membros da União Europeia, entre os quais Portugal, é composto por 2 lotes, divididos em 2 fases cada. O primeiro lote apoiará até 4 projetos, cada um dos quais elegível para um financiamento da União Europeia até 100 milhões de euros na primeira fase e até um montante adicional de 400 milhões de euros por projeto na segunda fase. Cada gigafábrica selecionada neste lote deve criar pelo menos tantos dos processadores de inteligência artificial mais avançados quanto estão atualmente instalados na fábrica de inteligência artificial mais poderosa da Europa. Na segunda fase, a capacidade deve aumentar para pelo menos 3 vezes esse nível. O segundo lote apoiará até 3 projetos, cada um elegível para um máximo de 200 milhões de euros de financiamento da União Europeia na primeira fase e até um máximo de 800 milhões de euros adicionais por projeto na segunda fase.

Se recorre com frequência à versão web do WhatsApp, vai gostar de saber que a app de mensagens está finalmente equipada com a capacidade de realizar chamadas e videochamadas. Significa isto que não terá de instalar o WhatsApp no telemóvel ou no computador para ter acesso a esta funcionalidade que estava até aqui ausente na versão web da app de mensagens. Com esta novidade, poderá entrar apenas no WhatsApp web, entrar na sua conta e começar a realizar chamadas ou videochamadas através do navegador de internet, sendo que também está disponível a possibilidade de partilhar ecrã e usar reações durante essas sessões de conversa. Apesar das boas notícias, o WhatsApp adianta que estas funcionalidades estão a ser implementadas gradualmente e que estarão disponíveis em breve para todos os utilizadores que usem a versão web da plataforma de comunicação.

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2: Uma habitação no Parque das Nações, em Lisboa, foi alvo na tarde de quarta-feira, dia 5 de agosto, de um assalto milionário. Os suspeitos entraram na casa através do método da chave falsa. No interior da casa conseguiram roubar 60 mil euros e 10 mil dólares em numerário. Levaram ainda 500 mil euros em joias, fios, pulseiras e relógios e ainda malas de marca de luxo, cujo valor não foi ainda contemplado pelas autoridades. O alerta para o incidente foi dado pelos proprietários da casa e vítima do furto, que não são de nacionalidade portuguesa. Segundo informou o PSP, os suspeitos continuam em fuga. O método da chave falsa diz respeito a uma série de formas de entrar numa casa sem recorrer ao arrombamento. Segundo consta no Código Penal, o termo pode dizer respeito ao uso de chaves imitadas, contrafeitas ou alteradas, ao uso das chaves verdadeiras, quando fortuita ou subrepetitivamente estejam fora do poder de quem tiver o direito de as usar, ou ao recurso de gazuas ou quaisquer instrumentos que possam servir para abrir fechaduras ou outros dispositivos de segurança. Um homem de 29 anos faqueou até à morte a sua colega de casa na noite de quarta-feira em Lisboa. O alerta foi dado às autoridades pelas 22 horas e 20 minutos do dia 5 de agosto pelo próprio suspeito, que alegou à chegada das autoridades que tudo aconteceu na sequência de problemas de convivência com a vítima. Ao chegar ao local, segundo reportou a fonte da Polícia de Segurança Pública, a porta da casa na Rua dos Prazeres estava entreaberta e no seu interior encontraram um homem ensanguentado. O corpo da vítima seria encontrado no chão da cozinha com cortes na zona do rosto, pescoço e tronco. Os meios de emergência médica foram ativados e o óbito da vítima, de uma mulher de 45 anos, foi confirmado no local. O suspeito e a vítima serão ambos de nacionalidade estrangeira. O homem foi detido pela PSP e a investigação ao sucedido passou para as mãos da Polícia Judiciária. Um recluso encontrado morto por enforcamento na cela da cadeia anexa à Polícia Judiciária de Lisboa era um dos detidos da Operação Skydrop, que apreendeu 5 toneladas de cocaína no navio Ensinos. Embora o Sindicato dos Guardas Prisionais suspeite que o homem estaria a colaborar com as autoridades como informador, a direção da PJ negou formalmente qualquer colaboração por parte do tripulante. Foram abertos 2 inquéritos pela Direção-Geral da Realização e Serviços Prisionais para apurar as circunstâncias exatas da ocorrência e avaliar eventuais falhas de vigilância. Representantes dos guardas prisionais alertaram para a falta de efetivos e expressaram estranheza sobre como o detido conseguiu consumar o ato numa zona de alta segurança. A hipótese levantada por elementos do setor de que ele cooperava com a justiça foi prontamente rejeitada pela cúpula da PJ. No futebol, o Benfica ficou com um pé e meio no play-off de acesso à fase da Liga Única da Liga Europa, depois de vencer sem contestação no decorrer da noite de quinta-feira os escoceses do Hearts. Em duelo, que foi válido para a primeira mão da terceira pré-eliminatória da competição, as águias golearam por expressivos 6-1 e têm a qualificação no bolso. No jogo de sentido único, no Estádio da Luz, a turma encarnada foi para o intervalo a vencer por 3 golos sem resposta, graças aos chamados certeiros de Rafa Silva, Tomás Araújo, Vangelis Pavlidis, Gianluca Prestiani, que fez o gosto ao pé.

0: nos últimos jogos e por isso conseguimos ter a primeira parte praticamente toda controlada. Lembro-me uma transição do adversário e depois a bola parada que acaba por ir à barra, sem ser isso claramente o jogo do nosso lado, em muitos momentos a fazermos as coisas muito bem, a conseguirmos de circular bem a bola, levar a bola no corredor ao outro e conseguir criar e explorar aquilo que queríamos na organização defensiva do adversário. A primeira parte positiva, a segunda parte não começámos bem, há que dizê-lo, queríamos e deveríamos ter começado um pouco melhor a segunda parte, perdemos algumas bolas que não devíamos, naturalmente o adversário mudou a estrutura tática, mudou para três centrais, demorámos um pouco a ajustar aquilo que era o nosso posicionamento e os momentos de saltar à pressão, mesmo os jogadores que entraram demoraram um pouco depois de entrarem no ritmo do jogo. Quando conseguimos, naturalmente o quinto gol depois dá-nos essa confiança também, quando conseguimos depois voltámos outra vez a estar estáveis no jogo e a conseguir depois ter o controle do jogo de uma forma mais clara do que foram os primeiros 20 minutos da segunda parte. De uma forma geral, um jogo bem conseguido, uma primeira parte muito boa em muitos momentos, e é o que é mais uma vitória importante, como eu vos disse ontem também, num momento em que estamos a jogar jogos oficiais, mas estamos a terminar aquilo que é uma pré-temporada. Hoje fizemos a sexta semana de pré-temporada e nós sabemos o que aí vem no domingo já, e depois para a semana falaremos da segunda mão.
1: Marco Silva, que foi questionado pela titularidade do guarda-redes Samuel Soares por troca com Trubin.
0: Eu não coloco jogadores a titular para depois indicar algo que seja de quem não joga. Isso é o vosso trabalho e vocês é que levam por esse caminho. A minha decisão é puramente técnica, da mesma forma que começou o Trubin nos primeiros dois jogos, da mesma forma que começou o Samuel no jogo com o Vila Real e o Trubin no jogo com o Flamengo. A decisão foi começar o Samuel hoje, simplesmente isso.
1: Os comandados de Marco Silva seguem desta forma com uma vantagem confortável para o duelo da segunda mão, que acontece dentro de uma semana na Escócia. Já os escoceses, que viram o ritmo cardíaco disparar com a exibição das Águias em Lisboa, terão de fazer pela vida para evitar a queda para a Liga Conferência, isto depois de terem começado a época na Liga dos Campeões.

muito boa noite. Se ainda não está, pois faça o favor de se instalar confortavelmente. Vamos dar início à viagem de hoje pelo universo. Vivemos.

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Daqui a pouco, uma pausa na viagem de hoje para atualizarmos as notícias às 23 horas. O seu lugar continua reservado. Retomamos logo a seguir.

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2: As autoridades de saúde e municipais de Almada asseguraram na sexta-feira que a monitorização permanente da qualidade da água distribuída no concelho indica que é segura para o consumo humano e que a mantém a conformidade com os requisitos legais. Os serviços municipalizados de água e saneamento de Almada e a Unidade Local de Saúde de Almada Seixal divulgaram dois comunicados distintos sobre a qualidade da água do concelho que, desde o início de julho, registou problemas no abastecimento em várias localidades. Os problemas registados levaram o município a decretar a situação de alerta a 8 de julho, que se mantém até ao final de agosto. Esta análise permanente, explicam, é feita através do rigoroso programa de monitorização e controle operacional, complementado pela vigilância sanitária assegurada pela Autoridade de Saúde, que integra desde o primeiro momento o gabinete de crise criado para acompanhar a situação do abastecimento de água no concelho. Os serviços municipalizados de água e saneamento de Almada adiantaram também que, no âmbito da situação de alerta, reforçaram ainda o número de colheitas de análises laboratoriais, bem como a monitorização dos níveis de cloro residual e o acompanhamento de novas origens da água integrada no sistema, em conformidade com as orientações da entidade reguladora dos serviços de água e resíduos, ERSAR. E a Unidade Local de Saúde da Almada Seixal adianta ainda que os resultados da monitorização efetuada demonstraram que a água distribuída através da rede pública de abastecimento ao Conselho de Almada mantém a conformidade com os requisitos legais de qualidade para o consumo humano, não tendo-se identificado situações que representassem risco para a saúde pública, nomeadamente em termos de transmissão de micro-organismos causadores de doença. Portugal continental deverá registrar este fim de semana um período de fraca qualidade do ar devido a uma massa de ar proveniente do norte de África, alertou a Direção-Geral de Saúde, recomendando cuidados à população mais sensível. Segundo uma nota da Direção-Geral da Saúde, está previsto que uma massa de ar proveniente dos desertos do norte de África, transportando poeira da suspensão, atravessa Portugal continental durante os dias 8 e 9 de agosto, afetando toda a faixa litoral. Dizem que prevê-se a ocorrência de uma situação de fraca qualidade do ar no continente, resistindo-se um aumento das concentrações de partículas inaláveis de origem natural no ar, alerta a DGS. As partículas inaláveis, a PM10, que se prevê atingirem o continente, têm efeitos na saúde humana, principalmente na população mais sensível, como crianças e idosos, cujos cuidados de saúde devem ser redobrados. A DGS recomenda que, enquanto este fenómeno se mantiver, a população em geral evite esforços prolongados, limite a atividade física ao ar livre e evite a exposição a fatores de risco, tais como o fumo do tabaco e o contacto com produtos irritantes. O Governo decidiu reduzir em perto de 2 cêntimos o desconto extraordinário temporário do Imposto sobre Produtos Petrolíferos e Energéticos, o ESP, aplicado à gasolina sem chumbo e ao gasóleo rodoviário no continente. As novas taxas entram em vigor esta segunda-feira, dia 10 de agosto. A alteração surge numa semana marcada por uma descida acentuada dos preços do petróleo. Antes do ajustamento fiscal, as previsões apontavam para uma redução de 12 cêntimos por litro no gasóleo e 12 cêntimos e meio na gasolina a partir de segunda-feira. Contas feitas, a atualização do ESP, na segunda-feira o gasóleo deverá descer 10 cêntimos e a gasolina 10 cêntimos e meio. Tomando como referência os atuais valores, a Direção-Geral da Energia e Geologia, o preço médio do gasóleo simples poderia recuar para 1,931 euros por litro e o da gasolina simples 95 para 1,855 euros. Segundo a portaria número 331A/2026/1, publicada na sexta-feira, o Executivo decidiu rever o apoio perante a perspectiva de queda dos preços na próxima semana. O Ministro da Educação, Fernando Alexandre, reconheceu a existência de falhas e atrasos no processo, mas garantiu que a esmagadora maioria das notas chegou às escolas, embora tenha prometido inicialmente a entrega total das reapreciações na manhã.

0: as 20 mil corrigidas.
1: O encerramento do processo gerou bastante contestação devido à disparidade de tempo de entrega nas várias regiões. Os alunos desesperavam pela manhã.
2: Disseram que ainda não sabem a hora que vai sair, só sabem que sai hoje à tarde.
3: A expectativa era que agora à tarde pelo menos já tivesse a nota da reapreciação. Era ver se agora a esta hora já estavam, mas não aconteceu.
4: Agora estou aqui à espera. Olha, só Deus sabe quando vai sair.
1: À tarde, algumas das escolas começaram então a receber as pautas.
5: Por volta das quase 3 horas já estávamos a fixar tudo e já tinha alunos à espera para ver as pautas.
6: Acabei por manter a nota, mas também já não tinha assim grandes expectativas que pudesse subir. A nota em si já era boa, uma boa nota, 17.
7: Manteve a média de 20, ficou com 18 no exame e manteve a média de 20.
1: O atraso na fixação das pautas sobrecarregou as secretarias escolares. Isto dificultou a emissão célere das fichas ENES, essencial para os estudantes possam submeter ou alterar a sua candidatura à primeira fase do ensino superior. O Instituto Português do Mar e da Atmosfera prevê para este sábado céu pouco nublado ou limpo, podendo apresentar períodos de maior nebulosidade na faixa costeira ocidental, vento fraco a moderado, quadrante oeste, com a possibilidade de formação de neblina no verão matinal na faixa costeira ocidental.
8: 25 graus.
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8: Retomamos a viagem desta sexta-feira. 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

Estamos praticamente a dar por concluída a segunda hora da emissão de hoje do Universo. Às 0 horas, as notícias. Voltamos logo a seguir.

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2: As autoridades de saúde e municipais de Almada asseguraram na sexta-feira que a monitorização permanente da qualidade da água distribuída no concelho indica que é segura para o consumo humano e que a mantém na conformidade com os requisitos legais. Os serviços municipalizados de água e saneamento de Almada e a Unidade Local de Saúde de Almada-Seixal divulgaram dois comunicados distintos sobre a qualidade da água do concelho que, desde o início de julho, registou problemas no abastecimento em várias localidades. Os problemas registados levaram o município a decretar a situação de alerta a 8 de julho, que se mantém até ao final de agosto. Esta análise permanente, explicam, é feita através do rigoroso programa de monitorização e controle operacional, complementado pela vigilância sanitária assegurada pela Autoridade de Saúde, que integra, desde o primeiro momento, o gabinete de crise criado para acompanhar a situação do abastecimento de água no concelho. Os serviços municipalizados de água e saneamento de Almada adiantaram também que, no âmbito da situação de alerta, reforçaram ainda o número de colheitas de análises laboratoriais, bem como a monitorização dos níveis de cloro residual e o acompanhamento de novas origens da água integrada no sistema, em conformidade com as orientações da entidade reguladora dos serviços de água e resíduos, ERSAR. E a Unidade Local de Saúde da Almada-Seixal adianta ainda que os resultados da monitorização efetuada demonstraram que a água distribuída através da rede pública de abastecimento do Conselho de Almada mantém a conformidade com os requisitos legais de qualidade para o consumo humano, não tendo-se identificado situações que representassem risco para a saúde pública, nomeadamente em termos de transmissão de micro-organismos causadores da doença. Portugal continental deverá registrar este fim de semana um período de fraca qualidade do ar devido a uma massa de ar proveniente do norte de África, alertou a Direção-Geral de Saúde, recomendando cuidados à população mais sensível. Segundo uma nota da Direção-Geral da Saúde, está previsto que uma massa de ar proveniente dos desertos do norte de África, transportando poeira da suspensão, atravessa Portugal continental durante os dias 8 e 9 de agosto, afetando toda a faixa litoral. Dizem que prevê-se a ocorrência de uma situação de fraca qualidade do ar no continente, resistindo-se um aumento das concentrações de partículas inaláveis de origem natural no ar, alerta a DGS. As partículas inaláveis, a PM10, que se prevê atingirem o continente, têm efeitos na saúde humana, principalmente na população mais sensível, como crianças e idosos, cujos cuidados de saúde devem ser redobrados. A DGS recomenda que, enquanto este fenómeno se mantiver, a população em geral evite esforços prolongados, limite a atividade física ao ar livre e evite a exposição a fatores de risco, tais como o fumo do tabaco e o contacto com produtos irritantes. O Governo decidiu reduzir em perto de 2 cêntimos o desconto extraordinário temporário do Imposto sobre Produtos Petrolíferos e Energéticos, o ESP, aplicado à gasolina sem chumbo e ao gasóleo rodoviário no continente. As novas taxas entram em vigor esta segunda-feira, dia 10 de agosto. A alteração surge numa semana marcada por uma descida acentuada dos preços do petróleo. Antes do ajustamento fiscal, as previsões apontavam para uma redução de 12 cêntimos por litro no gasóleo e 12 cêntimos e meio na gasolina a partir de segunda-feira. Contas feitas, a atualização do ESP, na segunda-feira o gasóleo deverá descer 10 cêntimos e a gasolina 10 cêntimos e meio. Tomando como referência os atuais valores da Direção-Geral da Energia e Geologia, o preço médio do gasóleo simples poderia recuar para 1,931 € por litro e o da gasolina simples 95 para 1,855 €. Segundo a portaria número 331A/2026/1, publicada na sexta-feira, o Executivo decidiu rever o apoio perante a perspectiva de queda dos preços na próxima semana. O Ministro da Educação, Fernando Alexandre, reconheceu a existência de falhas e atrasos no processo, mas garantiu que a esmagadora maioria das notas chegou às escolas, embora tenha prometido inicialmente a entrega total das reapreciações na manhã de sexta-feira. O processo decorreu a conta-gotas ao longo da tarde, deixando umas escassas dezenas de casos problemáticos ainda por resolver. Fernando Alexandre.
3: Estão a chegar, estão classificadas, haverá um caso ou outro residual que precisa de ser ainda verificado, porque são casos às vezes muito específicos, mas estão a ser distribuídas desde a 1 da tarde a todas as escolas. O Algarve essa hora já estava completo, o centro às 2:30 já estava completo e por isso hoje serão todas distribuídas. Havia umas escassas dezenas por resolver, mas que são casos específicos, problemáticos, que existem todos os anos, que implicam interagir com a escola, perceber exatamente o que é que se passou com a prova. Estamos a falar de 20 mil reapreciações, mais de 20 mil reapreciações, que foram pedidas.

0: Já era boa, boa nota, 17.
1: Ficou com, manteve a média de 20, ficou com 18 no exame e manteve a média de 20.
2: O atraso na fixação das pautas sobrecarregou as secretarias escolares. Isto dificultou a emissão célere das fichas ENES, essencial para os estudantes possam submeter ou alterar a sua candidatura à primeira fase do ensino superior. O Instituto Português do Mar e da Atmosfera prevê para este sábado céu pouco nublado ou limpo, podendo apresentar períodos de maior nebulosidade na faixa costeira ocidental, vento fraco a moderado, quadrante oeste, com a possibilidade de formação de neblina no nuvem matinal na faixa costeira ocidental. 25 graus.

0: 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Até à uma, Universo.
1: À

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